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2: E aí, já participou, já mandou a sua mensagem de texto áudio? Ainda não mandou? Que pena, hein, gente? Participe aí, manda o seu recadinho, aquele áudio bacana, peça a sua música. Se der, nós toca. Senão fica no prego aí, né, gente? Amanhã nós vamos tentando tocar, amanhã, depois. A semana só tá começando, já segunda-feira, né? Vai participando aí. Mostra o lugar que ela mora pro Biduzinho. Fala, Bidu, tô aqui te ouvindo. Vamos passar uma noite gostosa. É isso aí, conto com você. 992-18-8550 pra você curtir e mandar o seu alô aqui pro clube do Bidu.
3: Olá, Bidu!
2: Oi!
3: Tudo bem, meu amigo? Como foi seu fim de semana?
2: Foi maravilhoso, foi 10.
3: Graças a Deus, né, Bidu?
2: Bem mesmo.
3: É Cidinha, de dois irmãos do Buriti.
2: Ô, Cidinha!
3: Chamamé!
2: Gostou?
3: Ai, sábado eu dancei chamamé.
2: Dançou, Bidu. Mulher? Dançou? Cidinha,
3: tá demais. Tem uma festa aqui.
2: Ah, dois irmãos?
3: Rapaz, o que é isso?
2: É, muita moda.
3: Bidu, roda uma música pra mim.
2: Diga. Abre o coração.
3: Com
2: o
3: Eco do Pantanal.
2: Eco do Pantanal.
3: O Pegador. Só pra me curtir.
2: Tá bom?
3: Desejo uma ótima noite abençoada, meu amigo. Deus te abençoe.
2: Aí, Cidinha. Obrigado pela mensagem.
3: Muito com Deus.
2: Amém. Obrigado aí pelo carinho. Grande Cidinha.
3: Tá top, tá legal.

0: Boa noite, tudo bom?
1: Bom.
0: E aí, como é que tá? Pedir uma música aí.
1: Que música?
0: Pra você aí, tô na top, tô feliz.
1: É bom demais aqui.
0: Pedir uma música aí, Zezé de Camargo e Luciano.
1: Ah, diga.
0: Boa vida por um beijo.
1: Boa
0: Pessoa,
1: vida.
0: Pessoal, muito obrigado, hein? Coloca meu nome aí no sorteio aí.
1: Ah.
0: Fica com Deus, hein?
1: Obrigado aí pelo carinho.
0: Pra minha mulher vir fazer um arroz com feijão ali e uma carne de panela ali.
1: Ai, mano.
0: Minha mulher é Curujão. Um abraço pro Curujão aí, mano.
1: Alô, Corujão! Obrigado pela audiência!

0: Camila pintando no pedaço aí, nosso Marcão Mundo Sertanejo na parada, colando e passando aqui na Rede Top. E aí, Marcão, qual que é o fugido da noite? Conta mais um.
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2: Já estamos de volta nessa segunda-feira aqui no Mundo Sertanejo. Grande semana pra você. O Bruno Rosa tá vivendo uma fase de crescimento no sertanejo e tá dando um passo importante na carreira com seu novo projeto, né? O cantor lançou o projeto Evolução no meio de maio, né? E tá se destacando demais agora. E ele foi gravado em Goiânia e reúne músicas inéditas em sucessos já conhecidos do público, como Fio Fio com Israel Rodolfo e também A Grama do Vizinho com Jorge Mateus, mostrando a proposta de consolidar o seu espaço entre os grandes nomes do gênero. O trabalho chega às plataformas com 4 canções inéditas e também traz faixas que já conquistaram milhões de reproduções. Como eu disse aqui, Grama do Vizinho com Jorge e Mateus, né? E os caras estão chamando bastante atenção aí, né? Com essas parcerias. Coisa de Lula com Cleiton e Romário também tocou bastante. E somadas, essas músicas já ultrapassam a marca de 100 milhões de execuções nas plataformas digitais. Entre as novidades, o principal destaque do Bruno Rosa é Atriz Demais, uma parceria com o Murilo Huff. Apostando na sofrência e um refrão marcante, a música chega embalada pelo ótimo momento vivido pelos dois artistas e já começa a ganhar espaço entre as canções mais executadas nas rádios de todo o Brasil, inclusive da nossa aqui. Misturando sertanejo, forronejo, brega, muito romantismo, Evolução aposta em letras de fácil identificação e sonoridade moderna para conquistar ainda mais o público. E a boa fase do Bruno Rosa não para por aí. Esse ano ele também volta à festa do Peão de Barretos e pela 4ª vez consecutiva, reforçando que seu nome vem se tornando cada vez mais forte no cenário sertanejo. Parabéns pro Bruno Rosa, né, gente?

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7: 8:22.
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0: chegou em casa foi a mãe.
1: Ah, ainda não cheguei.
0: Ela tá do seu lado?
1: Não, tá bem longe.
0: Sem internet, não chegou a internet, foi?
1: É, tava sem internet.
0: Tá tudo no combinado, do jeito que você falou. Só liga quando você sair de casa. Preocupe não, só vou liberar se você sair de casa, não.
1: Tá bom, então.
0: Você me avisa, viu?
1: Aviso sim.
2: Isso vai dar problema.
1: Tô falando que vai dar problema. Fica brincando com coisa séria aí, Bidu. Alô, Claudinei, boa noite!
3: Fala, Bidu. E aí, meu xará, como você tá? Aqui é o Claudinei do Nova Lima.
1: Vamos, querido.
3: Tamo curtindo aqui o clube do Bidu.
1: Obrigado,
3: tudo
1: obrigado.
3: Certo, meu companheiro?
1: Tudo certo, graças a Deus.
3: Amigo, se você puder tocar uma música pra nós aí, eu quero te pedir pra você tocar Fada.
1: Fada?
3: De Vitor e Léo. Música que começou o namoro com a minha esposa.
1: Olha.
3: Um abraço.

Brasil veio alô mensageiro. Ei, música bonita, hein? O canal de onça eterno do nosso Mano do Sul. Piscando no nosso clube do Bidu. Gente,

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3: 8:41.
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3: Legal, são 8:44.

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2: 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De volta com o Clube Dubidu.
3: Posso te ligar agora ou a tua mulher tá aí do teu lado?
2: Ai, ai, ai, calma aí, coração. Espera um pouquinho.
1: Isso vai dar problema.
2: Ai, ai, ai. Olha só, 8h45, a noite, meus ossos, de segunda-feira. Eu já falei que isso vai dar problema, já falei.

0: Opa!
1: Oi, aí, bom?
0: Boa noite, Bedu.
1: Boa noite.
0: Boa noite a todos os ouvintes aí.
1: E como é que tá,
0: Deus
1: a vida?
0: Abençoe a nossa noite, né? Nosso descanso.
1: Isso.
0: E amanhã nós temos renovados. Pra ficar aí qualquer um aí do Renan e Raí.
1: Renan aí, olha, lançou uma não, hein?
0: Gosta, hein? É aniversário.
1: Diga.
0: Aí o cara caiu no Pix aí.
1: Tá no sorteio, meu amigão.
0: Uma gelada.
1: Opa! Obrigado aí pelo carinho. Grande Silvano, grande Silvano em Campo Grande, ligado na nossa top Campo Grande, né? Quem mais tá com medozinho nessa super noite quase gelada de segunda, né?
2: Boa noite, Bidu. Uma ótima semana abençoada para todos nós. Segundo, aqui é a primeira Aparecida, Guilherme de Arruda do bairro Rancho, sempre um audiência. Tô feliz, tô na top. Coloca meu nome no sorteio.
1: Tá, sorteio sim, tá bom? Obrigado pelo carinho. Quem mais tá com o Biduzinho? Fala comigo, fala comigo, fala comigo.
3: Papidu.
1: E aí?
3: Aqui é o Ricardo Rochedo.
1: E aí, Ricardo?
3: Manda a mão, põe no sorteio do.
1: No Pix.
3: Toca Fábio Maleão pra nós.
1: Fábio Maleão.
3: Segunda-feira pra nós. Final de segunda-feira.
1: Isso aí, guri.
3: Não.
1: Obrigado aí, guri. Tamo junto.
3: Bom programa pro servidor. Um abração.
1: Obrigado, obrigado. Tamo junto. Obrigado pela grande audiência. Alô, Rochedo.
4: Bidu, tamo na sintonia, Bidu. Nossa, essa voz quase nova Campo Grande.
1: Ah, como é que tá por aí?
4: Vai, Corinthians.
1: Ai, ai, ai. Boa noite, fala comigo.
5: Boa noite, boa noite, Biduzinho.
1: E aí, jovem?
5: Boa noite a todos os tops ouvintes.
1: Como é que tá, meu amigo?
5: Boa noite, a galera geral, como diz a Sofia.
1: É.
5: Boa noite, galera.
1: É verdade.
5: Ô, Biduzinho, sou Agenor Jornal Souza da comunidade negra de São Benedito.
1: Lança
5: aqui no Centro-Oeste, na escuta do Clube do Bidu.
1: Lança boa, lança boa.
5: Bidu, se você puder, toca a música Retrovisor pra nós aí com o Gustavo Lima.
1: Ah.
5: Beleza? Pra todos os tops ouvintes que estão em sintonia com a melhor do estado, a melhor do Brasil.
1: Isso.
5: Tô feliz, tô na top Pix. Me coloca um sorteio, Biduzinho.
1: Tá no sorteio, grande, Genor.
5: Excelente noite.
1: Obrigado.
5: Tchau.
1: Aí pelo carinho. Tchau, Genor. Obrigado pela audiência. Boa noite pra você.
6: Boa noite, Bidu. Aqui é Maria Tereza do Rancho. Sempre na audiência. Excelente segunda-feira pra todos nós. Que Deus abençoe sempre.
1: Obrigado.
6: Coloca
1: amiga.
6: Meu nome aí no sorteio do
1: Tá
6: Pix.
1: No sorteio, Tereza.
6: Tô feliz. Tô na top.
1: Tô
6: beijo,
1: feliz,
6: beijo, beijo.
1: Tô na top. Beijo, beijo, beijo.
7: E aí, cabelo, você tá bem aqui? Você não lembra nada, né?
1: Mas esse aqui tá mais pra lá do que pra cá, esse Bidu. Eu acho que esse aqui já foi, já, viu? A segunda dele já finalizou, já. Olha, mandar um alô aqui pro meu amigo Gabriel Luiz, ligado no Bidu, grande Gabriel Luiz, curtindo a Rede Top de Rádio. Pode rir, Ricardo.

olha quem tá frio, viu? É a Josilene Marcelino. Boa noite. Como é que você tá, meu querido? Obrigado pela audiência aí, mandou só um boa noite. Não falou o nome, mas enfim, deixa eu ver aqui. É o Alexandre, é isso, seu Beto? Gente, vamos pro sorteio então, o Pix de R$100 aí.

seguinte: se você ganhar aqui no Clube do Pitu, tem que confirmar a audiência ainda hoje aqui comigo, belezinha? Olha, a final do telefone foi o 7258, Daniel em Campo Grande. Alô, Daniel, 7258 é o finalzinho do telefone do Daniel. Ele faturou aí um Pix de R$100. Pra ele levar o Pix, vai ter que confirmar audiência, belezinha? Vou tocar uma música aqui e espero você, Daniel, com o final do telefone 7258, confirmar sua audiência.

Mariquinha. Gente, nosso amigo Daniel, o final do telefone dele é o 7258, acho que não ouviu o recado, né? Sintonizado não, hein? Enfim, amanhã tem mais.

0: parada de trem hoje, que tá resfriando essa noite gostosa. Bora lá pra região norte de Campo Grande, Bidu. Bora. Amanhã tem mais às 6 da noite. Quem chega primeiro espera o outro. Quando era assim? Faltando 5 para as 9, a minha última de hoje. Vicente Neri, ponto final. Tchau, pica-pau.
1: Cláudio Bidu.
0: Amanhã tem mais. Na sequência tem a voz do Brasil.

0: Show fica por aqui, mas amanhã tem mais música, mais alegria e muito mais participação. Obrigado pela companhia, pela audiência e por fazer parte deste clube. Clube do Bidu, a sua noite é aqui.
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6: Em Brasília, 19 horas.
5: Está no ar a Voz do Brasil. 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
7: Olá, boa noite.
6: Boa noite para você que nos acompanha em todo o país.
7: Segunda-feira, 13 de julho de 2026.
6: Vamos ao destaque do dia na Voz do Brasil.
7: Aumento da mistura obrigatória de biodiesel começa a ser avaliado pelo Instituto Mauá de Tecnologia.
6: E é apresentada a primeira turbina a gás movida a etanol para a geração de energia elétrica. Luana Karen.
8: A unidade é capaz de gerar 1 megawatt de potência, energia suficiente para abastecer aproximadamente 3.600 residências.
7: Novas regras para a publicidade de bet.
6: Empresas deverão incluir avisos de advertência sobre riscos em jogos de apostas. Graziele Bezerra.
7: A exemplo do que já acontece em propagandas de cigarros, bebidas alcoólicas ou remédios, as campanhas estão obrigadas a alertar sobre os riscos associados a esta prática. Brasil celebra 26 anos do ECA, um marco histórico na transformação e proteção da infância.
6: Sobre o assunto, nós conversamos com Fábio Meirelles, do Ministério dos Direitos Humanos e da Cidadania.
9: Ele fortalece não só o papel da família, da sociedade, do Estado, mas dessa visão de promoção dos direitos de crianças e adolescentes.
7: Hoje na apresentação, eu, Mariana Jungmann e Luciano Seixas.
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7: Publicidade das casas de apostas online, as chamadas bets, deverá ocorrer, nessa publicidade deverão ocorrer advertências sobre os riscos para os apostadores.
6: As empresas também não poderão usar especialistas e influenciadores em suas publicidades de forma a convencer uma pessoa a apostar.
7: As novas regras começam a vigorar a partir do dia 17 de julho.
10: Pessoas famosas em ambientes festivos fazendo promessas de dinheiro fácil. Técnicas largamente usadas por empresas de apostas para atrair novos jogadores, mas que agora estão proibidas. As chamadas bets, que atuam no ramo de apostas online, estão obrigadas a alertar sobre os riscos associados a esta prática. A exemplo do que já acontece em propagandas de cigarros, bebidas alcoólicas ou remédios, as campanhas deverão exibir advertências, como explica o ministro da Fazenda, Dario Durigan.
11: Primeiro, apostar faz você perder dinheiro. A segunda, apostar pode causar dependência. E a terceira, aposta não é investimento, sempre seguido da chamada que é Ministério da Fazenda adverte, para que as pessoas tenham essa informação vinda de uma fonte oficial, depois de apurados os efeitos dos jogos nas famílias brasileiras.
10: As campanhas também não poderão utilizar influenciadores digitais ou comentaristas esportivos para induzir o público a apostar ou apresentar apostas como forma de investimento ou ganho fácil de dinheiro. O ministro da Fazenda também alertou para a tolerância zero com empresas ilegais.
11: Bet ilegal em nenhuma medida está autorizada e nem os publicitários, os veículos de comunicação estão autorizados a fazer, ao contrário, estão proibidos de veicular qualquer publicidade envolvendo empresa não autorizada a operar no mercado.
10: A advogada Juliana Prates perdeu o irmão há 6 meses para o vício em jogos online. Para ela, qualquer tipo de propaganda de plataformas de apostas deveria ser proibida.
12: Que a gente consiga, pelo menos, fazer com que as pessoas tenham consciência sobre o que é a atividade das apostas, que ela não é se divirtar, mas também dos riscos que são decorrentes de quem pode começar essa atividade. Né?
10: O prazo para as empresas se adequarem às novas regras é 17 de julho. Quem descumprir pode ser multado em até 20% do faturamento da operadora, ter as atividades suspensas por até 180 dias e ter a autorização de funcionamento cassada em casos de reincidência grave. Reportagem Graziele Bezerra.
6: Veículos que poluem menos. Para colocar essa ideia em prática, começaram hoje os testes para adicionar mais biocombustível ao diesel, sem que isso traga prejuízo ao motor.
10: Uma comitiva do governo federal acompanhou o início dessa nova fase.
13: O biodiesel é um combustível renovável que desde 2004 vem sendo misturado ao diesel no país. E para cumprir a lei que prevê a diminuição da dependência do petróleo, o Ministério de Minas e Energia está coordenando estudos em parceria com instituições de pesquisa. Um deles é o aumento do biocombustível ao diesel, que hoje está em 15%. E nesta segunda-feira, começou o Programa Nacional de Testes do Biodiesel no Instituto Mauá de Tecnologia, em São Caetano do Sul, no estado de São Paulo. De acordo com o ministro de Minas e Energia, Alexandre Silveira, essa é uma fase essencial para a mudança obrigatória nas porcentagens dos combustíveis prevista na lei.
14: Nós não podemos avançar sem que esses testes sejam feitos.
13: A lei do combustível do futuro prevê o aumento de biodiesel e etanol, produzidos a partir de matéria-prima renovável, como cana-de-açúcar, milho, soja, mamona, entre outros. O etanol e o biodiesel colaboram para a diversificação da matriz energética e redução das emissões de gases do efeito estufa. Para isso, uma rede nacional de pesquisa mobiliza 30 milhões de reais em 3 anos, unindo ministérios, a agência reguladora e 18 laboratórios. O presidente da Associação Brasileira de Engenharia Automotiva, Marcos Vinícius Aguiar, destacou a capacidade brasileira de produzir combustíveis limpos.
15: Que nós estamos participando junto com o governo, junto com o setor privado, montadoras, fornecedores, produtores de biocombustíveis, para fazer uma série de testes para que as misturas sejam validadas. O Brasil está indo para a hibridização, veículos híbridos, sejam a combustão interna de passageiros a etanol, sejam pesados de biodiesel.
13: O Centro de Pesquisas do Instituto Mauá de Tecnologia comprovou a viabilidade técnica do E30, que usa 30% de etanol anidro na gasolina atualmente comercializada no Brasil. Agora, o objetivo é testar a adição de até 25% de biodiesel no diesel. A lei ainda prevê o uso de combustível sustentável também na aviação. Reportagem Luciana Colares de Holanda.
6: O Brasil agora é o sexto país do mundo a desenvolver a tecnologia para a fabricação de turbinas.
16: E a turbina brasileira é capaz de gerar energia elétrica funcionando principalmente com o etanol, um combustível limpo e sustentável.
6: Além de fornecer energia, a turbina poderá ser usada também em sistemas de defesa.
8: O Instituto de Aeronáutica e Espaço apresentou a integrantes do governo federal a primeira unidade de geração de energia elétrica movida a etanol com turbina a gás, totalmente desenvolvida no país. A unidade é capaz de gerar 1 megawatt de potência, energia suficiente para abastecer aproximadamente 3.600 residências. Como destacou o ministro de Minas e Energia, Alexandre Silveira, a turbina pode ajudar a levar energia elétrica de fontes renováveis a regiões remotas do país.
14: Nós temos 196 unidades isoladas na Amazônia. E isso, na composição da conta de energia, custa 12 bilhões e 600 milhões de reais de óleo diesel por ano.
8: De acordo com o tenente brigadeiro do ar, Marcelo Damasceno, comandante da aeronáutica, a turbina desenvolvida para o projeto pode ser utilizada também em projetos de segurança nacional.
17: Ela foi concebida para proporcionar rápido transporte, instalação e operação em localidades remotas, em cenários de calamidade ou sempre que se fizer necessária uma fonte confiável de energia. É igualmente capaz de impulsionar o desenvolvimento de sistemas propulsivos para aviões, drones e outras plataformas aeroespaciais militares e civis de interesse estratégico para o Estado brasileiro.
8: Foram investidos no projeto cerca de 134 milhões de reais do Fundo Nacional de Desenvolvimento Científico e Tecnológico. O projeto foi desenvolvido em parceria com a iniciativa privada. Reportagem Luana Karen.
16: Hoje, o Estatuto da Criança e do Adolescente completa 36 anos.
6: A lei provocou uma transformação na forma que a sociedade brasileira enxerga os direitos da infância.
16: E nós conversamos sobre essas mudanças e os avanços proporcionados pela legislação com o diretor de Proteção da Criança e do Adolescente do Ministério dos Direitos Humanos e da Cidadania, Fábio Meirelles. Acompanhe. Diretor Fábio Meirelles, muito bem-vindo aqui à Voz do Brasil. A gente quer começar falando da importância, né, do Estatuto da Criança e do Adolescente. A criação dessa legislação, ela promoveu uma mudança de paradigma na forma como a sociedade encara os direitos da infância, né? O que que o senhor apontaria como essas principais mudanças do ECA em relação ao que existia anteriormente como legislação?
18: Prazer falar com os ouvintes da Voz do Brasil. O ECA foi promulgado em 1990, né? É um estatuto que marca uma virada histórica. É a consolidação de uma doutrina, que é a doutrina da proteção integral. Então, ele reconhece que as crianças e adolescentes, para além de objetos de políticas públicas assistencialistas, elas passam a ser sujeitos de direitos. E a gente, com o ECA, avança no tema da prioridade absoluta, da dignidade, da voz, da participação de crianças e adolescentes. Então, o ECA é um marco, né, para o mundo, ele é conhecido nacional e internacionalmente, e ele marca também uma adesão do Brasil a compromissos que o Brasil tem com a ONU. Então, a gente, em 1989, teve a Convenção sobre os Direitos da Criança, e em 1990, o ECA marca, né, ele é um marco jurídico, político, ético, voltado ao cuidado, à proteção e ao desenvolvimento integral de todas as infâncias e adolescências do Brasil. Então, acho que o ECA merece ser celebrado.
6: O ECA surgiu também no contexto da nova Constituição, que tinha sido promulgada apenas 2 anos antes, né? Ele traz esse espírito de afirmação de direitos sociais e deveres coletivos que marcou os debates também sobre a Constituição?
18: Com certeza. O artigo 227 da Constituição fala na prioridade absoluta de crianças e adolescentes, né? E o ECA vem para reafirmar esse artigo da Constituição e para avançar, né? A gente hoje olha para o ECA, olha para a universalização da escola pública, olha para a redução da mortalidade infantil, olha para a criação dos conselhos e o papel dos conselhos tutelares, das varas da infância, das varas da juventude, o fortalecimento das políticas públicas de acolhimento, convivência familiar, convivência assistência comunitária, para a consolidação das medidas socioeducativas. Esses são só alguns exemplos de conquistas concretas que a gente vê a partir da Constituição Federal e a partir do Estatuto da Criança e do Adolescente. Então, mais do que uma lei, né, o ECA representa essa mudança de paradigma. Ele fortalece não só o papel da família, da sociedade, do Estado, mas dessa visão de promoção dos direitos de crianças e adolescentes.
16: Uma construção mesmo, né, de todos esses direitos. Agora, uma das principais inovações do ECA foi a criação dos conselhos tutelares, que a gente talvez possa dizer que são os grandes guardiões dos direitos na infância, né? Como é que foi a consolidação deles ao longo desse tempo? Hoje os conselhos são uma referência para quem busca proteção aos direitos das crianças?
18: Com certeza. O ECA, né, criou os conselhos tutelares, é uma das principais inovações do Estatuto, é apresentar, né, as funções, atribuições dos conselhos tutelares. O nosso CONAN, do Conselho Nacional dos Direitos da Criança e do Adolescente, recomenda que haja um conselho tutelar para cada 100 mil habitantes, e o importante é a gente falar sobre as competências dos conselhos tutelares. Ele é um órgão que ele é gerido, né, vinculado às prefeituras, composto por 5 membros, escolhidos pela comunidade local em eleições diretas, eles seguem diretrizes estabelecidas, eles são órgãos que eles evoluem de uma ideia de assistência a menores para um paradigma da proteção integral. A função do Conselho Tutelar não é prestar serviço de forma a atender direito, e sim zelar para que os direitos de crianças e adolescentes sejam cumpridos efetivamente. Eles são órgãos autônomos, né? Eles não aplicam penas, e eles são essa ferramenta de requisitar serviços públicos como vaga em creche, tratamento psicológico, encaminhar os casos para o Ministério Público. Então, o Estatuto traz esse papel e atribuições dos conselhos tutelares, que são profissionais fundamentais do sistema de garantia de direitos, e que eles fortalecem essa visão de princípio e de proteção integral de crianças e adolescentes no território.
6: Bom, diretor, 36 anos depois, o que que o senhor apontaria como principais avanços proporcionados pelo ECA?
18: Veja, os principais avanços, a gente olha, né, para o país. O Brasil é um país diverso, plural. A gente olha para os territórios, a gente ainda consegue enxergar desigualdades sociais, econômicas, culturais. Mas o ECA é esse instrumento, né? Ele apresenta um avanço inegável. A legislação anterior, que era o Código de Menores, ele possui uma visão punitivista, assistencialista, eventualmente até discriminatória. As crianças e adolescentes eram alvos de ações punitivistas, ações assistencialistas. Então, o ECA traz essa nova visão, né? O ECA representa essa mudança de paradigma. Ele fortalece o papel da família, da sociedade, no Estado. Então, se a gente olhar, como eu disse, para hoje a universalização da escola pública, a redução da mortalidade infantil, os conselhos tutelares, as varas, fortalecimento de políticas públicas, as políticas de assistência social, a política nacional de saúde para criança e adolescente. Então, isso tudo é uma consolidação para além de uma visão de direitos de desenvolvimento integral de crianças e adolescentes. A gente hoje vê que esses direitos estão garantidos com prioridade absoluta, dignidade. Então, a gente celebra o ECA como esse instrumento que é uma referência e que hoje ele é, né? Ele é política pública intersetorial do governo federal, de estados e municípios. Então, a gente hoje vê o Estatuto como uma referência para o mundo.
16: Agora, quais são então os desafios para garantir plenamente todos os direitos que estão previstos no Estatuto?
18: Olha, a gente hoje tem um país, o Brasil é um país muito diverso, né? Muito plural. Ele tem muitos territórios. Então, a gente tem crianças urbanas e rurais, a gente tem crianças e adolescentes indígenas, crianças e adolescentes quilombolas, ribeirinhas, com deficiência, migrantes, refugiadas, crianças em situação de vulnerabilidade. Então, eu diria que o principal desafio é olhar para a proteção integral e prioridade absoluta, mas com esse recorte das diversidades, né, de crianças e adolescentes. E eu acho que também o principal desafio não é criar novas leis, mas garantir que os direitos previstos no Estatuto da Criança e do Adolescente cheguem à vida real de crianças e adolescentes. Então, esse é o nosso papel enquanto Ministério dos Direitos Humanos e da Cidadania, de articular para que o Estatuto da Criança não seja só uma legislação avançada, reconhecida no Brasil e no mundo, mas que ele vire realidade nos territórios e para as diversidades de crianças crianças e adolescentes do nosso país.
6: Muito bem, nós conversamos com Fábio Meirelles, diretor de proteção da criança e do adolescente do Ministério dos Direitos Humanos e da Cidadania. Amanhã você acompanha aqui na Voz do Brasil a segunda parte dessa entrevista sobre o ECA Digital. Muito obrigado, diretor. Até amanhã.
18: Obrigado a vocês, estou à disposição.
16: Pois é, o Estatuto da Criança e do Adolescente estabelece que a vacinação infantil é obrigatória em todo o território nacional.
6: E para manter o calendário de vacinas em dia, basta o comparecimento a uma unidade básica de saúde.
16: O Sistema Único de Saúde oferece de graça 17 vacinas que previnem dezenas de doenças.
19: Carolina tem 7 anos e hoje está cheia de saúde. A mãe dela, a empresária Thaís Moraes, conta que a menina nasceu prematura e precisou passar os primeiros dias de vida na UTI. Depois da alta, manter a caderneta de vacinação em dia se tornou uma das prioridades da família.
20: Saiu do hospital, a primeira coisa que a gente fez foi providenciar as vacinas, né, de acordo com a idade dela. Então a gente sempre teve essa preocupação, principalmente porque ela nasceu prematura.
19: As vacinas estimulam o organismo a criar defesas contra vírus e bactérias, ajudando a prevenir doenças. Elas são importantes em todas as fases da vida, mas têm um papel fundamental na infância, quando o sistema imunológico ainda está em desenvolvimento. A primeira vacina que o bebê recebe pelo Sistema Único de Saúde é a BCG. Na rede pública, ela é aplicada ainda na maternidade e protege contra as formas graves da tuberculose. Mas o calendário infantil inclui várias outras vacinas nos primeiros anos de vida. É o que destaca Ana Catarina Araújo, diretora substituta do Departamento do Programa Nacional de Imunizações do Ministério da Saúde.
21: Nós temos vacina que protege, a vacina BCG e a vacina hepatite B, que devem ser feitas ainda na maternidade, que são vacinas que protegem para a hepatite, para as formas graves da tuberculose, como vacina contra poliomielite, difteria, tétano, coqueluche, pneumonia, meningites, hepatite A, sarampo, caxumba, rubéola, a varicela, e nós temos hoje um calendário bastante robusto.
19: É importante que cada vacina seja aplicada na idade recomendada, mas se alguma dose ficou para trás, ainda é possível atualizar a caderneta. Basta procurar a unidade de saúde mais próxima, como explica o presidente do Departamento de Imunizações da Sociedade Brasileira de Pediatria, Eduardo Jorge.
22: Pais que estão com calendário atrasado, vamos lá procurar o posto de saúde, atualizar o calendário dos bebês e de todas as ações básicas de saúde. A vacinação é aquela que representa a melhor evidência, o melhor custo-benefício.
19: Para manter a carteira de vacinação em dia e consultar as doses aplicadas, basta acessar meususdigital.saude.gov.br. O calendário nacional de vacinação também pode ser consultado diretamente no site do Ministério da Saúde, em saude.gov.br. Para acessar as informações, é preciso ter uma conta na plataforma gov.br. Reportagem Márcia Fernandes.
16: E a Agência Nacional de Vigilância Sanitária registrou nova vacina contra a influenza.
6: O imunizante é indicado a partir de 6 meses de idade e previne contra a doença causada pelos subtipos A e B.
16: De acordo com a Anvisa, estudos clínicos com a vacina indicaram eficácia de até 73% na prevenção de influenza em adultos e de até 65% em crianças.
6: O registro do imunizante foi publicado no Diário Oficial da União desta segunda-feira.
16: E a Anvisa também determinou o recolhimento de suplementos alimentares e a apreensão de lotes falsificados do medicamento Monjaro.
6: Foi definida a retirada dos suplementos alimentares Fenogrego e Cúrcuma Plus, produzidos pela Alivemed Soluções em Saúde, por falhas na comprovação dos ingredientes e fornecedores,
16: indicando o descumprimento das normas sanitárias. Em relação aos lotes falsificados do Monjaro, a empresa dona do registro informou ter identificado no mercado unidades com características diferentes das presentes no produto original.
6: Assim como cada pessoa possui um CPF, cada empresa também tem um número de identificação. É o CNPJ, o Cadastro Nacional da Pessoa Jurídica.
16: E novas regras determinam, de forma mais objetiva, como será a análise das informações prestadas ao cadastro.
6: Agora as empresas devem ficar atentas ao preencher as informações.
1: A Receita Federal atualizou as regras do Cadastro Nacional da Pessoa Jurídica, o CNPJ. A nova instrução normativa detalha as situações que podem levar à suspensão da inscrição por inconsistências cadastrais e estabelece critérios mais objetivos para análise das informações declaradas pelas empresas. Entre as mudanças estão novas regras relacionadas aos representantes legais e aos integrantes do quadro de sócios e administradores. O cadastro poderá apresentar problemas, por exemplo, quando houver CPF ou CNPJ de sócios em situação irregular. A norma também reforça o controle sobre os dados informados pelas empresas. Estão entre as inconsistências o uso de nome empresarial em desacordo com as normas de registro, endereço eletrônico vinculado a outra empresa, utilização de endereço ou telefone de terceiros sem autorização e incompatibilidades entre a atividade econômica, a natureza jurídica e as informações declaradas no CNPJ. Com a atualização, a Receita Federal orienta empresas e profissionais responsáveis pelos cadastros a manterem as informações sempre atualizadas e compatíveis com os documentos oficiais da pessoa jurídica. A Receita Federal também informou que o CNPJ, em formato alfanumérico, começa a ser implantado em 31 de julho. O novo modelo será utilizado nas novas inscrições e manterá os 14 caracteres, com combinação de letras e números. Os CNPJs já existentes continuam válidos e não precisam ser alterados. Raquel Mariano, para a Voz do Brasil.
16: Está disponível o resultado de quem solicitou atendimento especializado no Exame Nacional do Ensino Médio, o Enem 2026.
6: O atendimento especializado é destinado aos participantes que necessitam de recursos de acessibilidade para realizar as provas.
16: Entre eles estão a prova em braille, a prova com letra ampliada, o auxílio para leitura e transcrição, a sala de fácil acesso e o tempo adicional.
6: A consulta pode ser feita na página do participante. As provas serão aplicadas nos dias 8 e 15 de novembro.
16: O governo brasileiro iniciou hoje o envio de 48 toneladas de leite em pó em ajuda humanitária a Cuba.
6: O objetivo é contribuir para o enfrentamento da situação de desabastecimento vivida pelo país.
16: A ajuda será transportada em 2 navios da Força Aérea Brasileira, ambos com destino a Santiago de Cuba.
6: Com as notícias do governo do Brasil.
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16: E agora com as notícias do Poder Judiciário e do Congresso Nacional. Boa noite.
6: Boa noite para você, até amanhã.
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3: STF suspende por 90 dias visita de Flávio ao pai, Jair Bolsonaro.
23: Relatório Justiça em Números 2026 destaca dados históricos sobre a redução do acervo processual.
3: STJ entende que furto de bilhete premiado em lotérica deve ser julgado pela Justiça Estadual.
23: Boa noite, eu sou o Arthur Filho.
3: Eu sou Walter Lima.
23: O ministro Alexandre de Moraes do Supremo Tribunal Federal suspendeu por 90 dias as visitas do senador Flávio Bolsonaro ao pai, o ex-presidente da República, Jair Bolsonaro.
3: A decisão foi assinada nesta segunda-feira após a divulgação de uma carta escrita pelo ex-presidente durante o período em que cumpre prisão domiciliar com proibição de uso de redes sociais. Marcelo Della Libera.
24: Decisão do relator da execução penal, ministro Alexandre de Moraes, determinou a suspensão do direito de visita por entender que a divulgação da carta por intermédio de terceiros desrespeitou a medida cautelar imposta ao ex-presidente, que está proibido de usar redes sociais. Além da suspensão das visitas, Moraes deu prazo de 48 horas para que a defesa de Jair Bolsonaro informe se ele tinha conhecimento de que a carta seria divulgada nas redes sociais do filho.
23: O relatório Justiça em Números do Conselho Nacional de Justiça reforça o comprometimento do Poder Judiciário com a transparência.
0: Entre os destaques da edição de 2026 estão dados históricos sobre a redução do acervo processual. Fernanda Porto.
4: 45,2 milhões de processos julgados em todo o Brasil. Este é um dos destaques do relatório Justiça em Números 2026, realizado e divulgado pelo Conselho Nacional de Justiça. O levantamento indica ainda que o número é maior do que o total de processos recebidos, 40,9 milhões. Na prática, o índice revela quase 20% de produtividade e comprova que, pelo segundo ano consecutivo, o Poder Judiciário brasileiro julgou mais ações do que recebeu. Os dados são referentes ao ano base 2025 e indicam ainda outros fatores, como bom aproveitamento do orçamento, equidade de gênero e raça, além da atual composição do sistema de justiça.
23: Cabe à Justiça Estadual julgar ação penal sobre furto de bilhete premiado retirado do cofre de casa lotérica.
0: Essa definição é do STJ. Fátima Uchoa.
7: Segundo investigação, após imprimir uma aposta da Mega Sena com defeito, a funcionária de uma lotérica a refez e a entregou ao cliente. Ela guardou a aposta defeituosa no cofre do estabelecimento, mas depois a retirou. No dia seguinte, foi à lotérica com o companheiro para pedir demissão, afirmando que ele era um dos ganhadores do prêmio principal. Após analisar filmagens, o Ministério Público ofereceu denúncia por furto qualificado. A defesa alegou competência da Justiça Federal porque o bilhete geraria direito perante a Caixa Econômica e Empresa Pública Federal. Mas o ministro do STJ, Ribeiro Dantas, manteve a ação penal na Justiça Estadual, considerando que a vítima do crime foi a lotérica que detinha o bilhete e precisou pagar o valor da aposta não estornada. E o fato de a Caixa pagar o prêmio seria apenas consequência do furto já consumado.
23: ST amplia ações de inclusão e combate à discriminação contra pessoas LGBTQIAPN+.
0: Iniciativas buscam reduzir desigualdades e garantir direitos no ambiente de trabalho. Marla Lacerda.
9: Entre as ações, o TST criou um grupo de trabalho voltado à promoção dos direitos das pessoas LGBTQIAPN+, e implementou a reserva de vagas em contratos terceirizados para pessoas trans e travestis em situação de vulnerabilidade social. Além de promover campanhas institucionais de conscientização e visibilidade, o tribunal também tem assegurado direitos em decisões judiciais da corte, como o uso do nome social por pessoas transgênero, a reparação de danos em casos de discriminação no trabalho e a garantia de benefícios trabalhistas a casais homoafetivos.
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23: A você, uma boa noite.
0: E até amanhã.
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25: Eu sou Paula Grota.
26: E eu sou Humberto Pinheiro.
25: E estes são os destaques de hoje do Jornal do Senado, que começa agora.
26: Plenário pode votar nesta terça-feira a aposentadoria de agentes de saúde.
25: Porte de arma para vítimas de violência está na pauta das comissões nesta semana.
26: Avança a proposta que libera 13 bilhões para desenrola adimplentes, FIES empreendedor e produtores rurais.
25: Boa noite.
26: Boa noite.
25: Avançou no Congresso o projeto que destina mais de 13 bilhões de reais aos programas Desenrola de Implantes e FIES Empreendedor.
26: Após impasse sobre a origem dos recursos, deputados e senadores também aprovaram a destinação de verbas para apoiar produtores de cana-de-açúcar do Nordeste. Repórter Douglas Castilho.
27: O projeto foi aprovado pela Comissão Mista de Orçamento. O principal impasse durante a discussão da proposta se deu porque 270 milhões de reais do montante restante do crédito aberto serão retirados de um fundo destinado ao Minha Casa Minha Vida. Mas ao apresentar seu relatório, o senador Carlos Fávaro, do PSD de Mato Grosso, explicou que os recentes aumentos orçamentários no programa habitacional, num total de 3 bilhões de reais, não permitirão que haja prejuízos ao setor.
8: Não há nenhuma precarização do programa tão relevante para o nosso país, dito por conta do aumento expressivo de recursos alocados para o programa, e todo ele em execução com toda a demanda necessária garantida em orçamento.
27: A maior parte dos recursos, porém, será remanejada de um superávit do Fundo Nacional de Desenvolvimento Científico e Tecnológico, hoje o maior instrumento público de fomento à inovação e pesquisa no Brasil. Como a verba é originária de acúmulo financeiro já ocorrido, também não haverá cancelamento de nenhuma ação

0: de fazer com que essas pessoas que vivem, que ocupam esse espaço, na maioria das vezes informal, possam definitivamente terem o seu título, que vai ser a sua carta de alforria.
1: Já o senador Eduardo Girão, do Novo do Ceará, cobrou mais transparência do Ministério da Saúde na compra de insulinas e de dispositivos usados por pacientes com diabetes. Segundo o parlamentar, reportagens e apontamentos de órgãos de controle indicam falhas em equipamentos de aplicação e levantam dúvidas sobre as licitações, o que na avaliação dele pode comprometer o tratamento de pacientes atendidos pelo SUS.
2: Girão defendeu a divulgação dos contratos, dos estudos técnicos e das medidas adotadas para corrigir os problemas. Ele também criticou o veto ao projeto que reconhece o diabetes tipo 1 como deficiência para fins legais e afirmou que a decisão deve ser analisada pelo Congresso Nacional. Segundo o senador, o atendimento às pessoas com diabetes exige planejamento, transparência na gestão dos recursos públicos e garantia de tratamento seguro e contínuo.
3: Se um dispositivo médico apresenta falhas, o impacto é imediato. Significa interrupção do tratamento, insegurança para o paciente, o aumento de um risco de complicações, sem falar no estresse de toda a família que sofre, que adoece junto.
1: E a Comissão de Assuntos Sociais discutiu a prevenção da cegueira evitável no Brasil.
2: Segundo o estudo da Agência Internacional para a Prevenção da Cegueira, mais de 28 milhões de brasileiros sofrerão perda de visão até 2030. Repórter César Mendes.
4: Autor do pedido do debate, médico oftalmologista, o senador doutor Irando, o Progressistas de Roraima, afirmou que é fundamental a oferta de consultas oftalmológicas nas unidades básicas de saúde, as UBSs.
5: A gente precisa colocar a oftalmologia no núcleo de saúde da família. Eu não vejo razão para a oftalmologia estar na média alta complexidade quando a gente precisa dar acesso às pessoas nos rincões desse país, onde às vezes a gente não tem um hospital, mas a gente tem uma UBS.
4: Camila Carlone, do Ministério da Saúde, defendeu políticas voltadas para a infância e a importância da detecção precoce de problemas oculares em recém-nascidos. Mauro Goldbaum, do Conselho Brasileiro de Oftalmologia, pediu urgência no enfrentamento de doenças como a catarata e o glaucoma. E Vitor Pavarino, da Organização Pan-Americana da Saúde, alertou sobre o alto custo econômico da cegueira no mundo e apontou desigualdades no acesso aos cuidados oculares.
6: A OMS, ela estima que 2 em cada 3 pessoas em países de baixa renda precisam de óculos, mas não têm acesso a esses óculos. E globalmente, 1 de cada 2 pessoas que precisa de cirurgia de catarata não tem acesso a esse procedimento.
4: O líder indígena é Wesh Yawalapiti, o Aurá, da terra indígena do Xingu, falou das dificuldades enfrentadas em aldeias situadas em áreas remotas do país e da importância de políticas públicas permanentes voltadas para essa população.
1: A última semana de trabalho no Congresso, antes do recesso parlamentar, terá pauta movimentada no Senado.
2: A Comissão de Segurança Pública analisa o porte temporário de arma para mulheres com medida protetiva. Também estão na pauta o aumento da pena para o estelionato amoroso e a estabilidade provisória para agentes em trabalho intermitente. As informações com Márcio Maturana.
7: Na terça-feira, a Comissão de Segurança Pública analisa em votação final, antes de o texto seguir para a Câmara dos Deputados, um projeto que autoriza porte de arma temporário para mulheres sob medida protetiva de urgência. Na quarta-feira, o uso de recursos do Fundo Eleitoral para combate a calamidades está na pauta da Comissão de Direitos Humanos. É uma sugestão legislativa apresentada por um cidadão no portal E-Cidadania que pode virar projeto de lei. Ainda na quarta, em votação final, a Comissão de Assuntos Sociais pode votar estabilidade provisória para gestantes em trabalho intermitente, temporário ou por prazo determinado. O senador Paulo Paim, do PT do Rio Grande do Sul, já foi relator substituto desse projeto.
8: De fato, o trabalho intermitente é um problemão. Eu conheço muitos colegas trabalhadores que dependem do trabalho intermitente. Ele ganha por hora trabalhada e, consequentemente, ele é chamado quanto o empregador precisa dele. E alguém vai me garantir que ele está pagando fundo de garantia, né? Que está pagando todos os direitos? Claro que não.
7: Outro projeto que pode ser votado pela Comissão de Direitos Humanos na quarta-feira aumenta a pena para crime de estelionato amoroso. É quando alguém usa um relacionamento para aplicar golpes emocionais, enganando, manipulando e causando prejuízos financeiros.
1: E a proposta de emenda à Constituição, que cria regras de aposentadoria diferenciada para agentes

0: comunitários de saúde e agentes de combate às endemias é o principal destaque da pauta do plenário desta terça-feira. A proposta permite a aposentadoria aos 57 anos para mulheres e aos 60 anos para homens, desde que comprovados 25 anos de contribuição e de exercício na atividade. O texto também prevê a regularização do vínculo funcional dos profissionais, regras de transição, assistência financeira da União e estende os mesmos benefícios a agentes indígenas de saúde e agentes de saneamento.
1: Se a proposta for aprovada em primeiro turno, ainda terá que passar por novas sessões de discussão e por uma votação em segundo turno. Também estão na pauta a reforma do processo administrativo tributário, o incentivo à produção nacional de fertilizantes e a limitação da retenção de recursos dos fundos de participação de estados e municípios para pagamento de dívidas previdenciárias.
0: Rádio Agência, serviço da Rádio Senado, que distribui conteúdo gratuito para emissoras de todo o país, ultrapassou a marca de 5 mil rádios parceiras.
1: A rede chegou a 5.011 emissoras com média de 25 novas adesões por mês. A maioria está fora dos grandes grupos de comunicação e inclui rádios comunitárias, públicas e educativas. As parcerias estão presentes em 1.737 municípios, nos 26 estados e no Distrito Federal. Para Fernanda Nardelli, coordenadora de distribuição da Rádio Agência, o resultado reforça a democratização do acesso à informação.
2: O rádio continua sendo um veículo de comunicação confiável, que consegue chegar em lugares que nenhum outro veículo consegue. E a gente vê isso com os nossos resultados.
0: As emissoras interessadas em se tornar parceiras da Rádio Agência Senado precisam fazer apenas o seu cadastro, disponível na internet no endereço senado.leg.br/radioagência.
1: Edição de Paula Groba e trabalhos técnicos de João Lira. O Jornal do Senado fica por aqui. Acompanhe agora as notícias da Câmara dos Deputados. Boa noite.
0: Boa noite e até amanhã.
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4: Avança na Câmara a criação de programa que leva eletricidade às escolas.
5: Parlamentares estudam utilização de bens confiscados em garimpo ilegal.
4: Projeto proíbe a divulgação de dados de servidoras com medida protetiva.
5: Boa noite. Para manter a proteção a vítimas de violência doméstica, um projeto determina que alguns dados de servidoras públicas nessa condição estejam fora da internet. O repórter Luiz Cláudio Canuto mostra os detalhes da proposta que já passou por algumas comissões da Câmara.
6: A Comissão de Administração e Serviço Público da Câmara dos Deputados aprovou o projeto que proíbe a divulgação na internet de dados profissionais de servidoras públicas que estejam sob medida protetiva da Lei Maria da Penha, principalmente o salário e o local de trabalho. A proteção também valeria para pessoas diretamente ligadas à vítima, como pais, filhos e aquelas que formam novos relacionamentos com ela. Pelo texto, o juiz pode determinar a retirada das informações dos portais de transparência ou das páginas de órgãos públicos em até 24 horas. No caso de não cumprimento da decisão, sem justificativa, deve ser instaurado o processo administrativo disciplinar para apurar a responsabilidade. O projeto acrescenta um artigo à Lei Maria da Penha, de 2006, e muda a Lei de Acesso à Informação, de 2011. Foi aprovada uma nova versão do texto, feita pelo deputado delegado Antônio Furtado, do União do Rio de Janeiro, relator da proposta na Comissão de Direitos de Defesa da Mulher. A relatora na Comissão de Administração, deputada Sâmia Bonfim, do PSOL de São Paulo, reconhece a importância dos mecanismos de transparência que permitem ao cidadão saber o salário e benefícios dos servidores.
7: Mas no caso específico das mulheres vítimas de violência, acaba sendo uma exposição e um novo risco para ela, porque há diversas formas de violência, inclusive a violência patrimonial. E a partir dali também dá para se identificar quais são as suas condições de vida, onde ela mora, onde ela tem a vida social dela, porque existem muitos dados para além dos dados de salário, né? Dizem respeito à alocação, ao órgão em que ela está. Então a proposta, ela é muito muito clara, é vedar qualquer tipo de informação em se tratando de mulheres que têm medida protetiva e que, portanto, estão expostas, né, tão vulneráveis numa condição de risco.
6: Em seu parecer, Sâmia Bonfim previu que o sigilo dure enquanto persistir a situação de ameaça, com revisão a cada 5 anos. As informações que não forem sigilosas poderão ser acessadas por meio de certidão, extrato ou cópia, com a ocultação das partes em sigilo. O projeto do deputado Pedro Lucas Fernandes, do União do Maranhão, ainda vai ser analisado pela Comissão de Constituição e Justiça e não precisa passar pelo plenário. Para virar lei, precisa ser aprovado na Câmara e no Senado. Da Rádio Câmara de Brasília, Luiz Cláudio Canuto.
3: Direitos Humanos.
4: Rubens Ottoni, do PT de Goiás, defende a aprovação de projeto que obriga aeroportos a oferecer salas multissensoriais e de acomodação. Relator da medida, ele assinala que a ideia é acolher passageiros neurodivergentes em momentos de crise ou desconforto.
5: Rubens Ottoni destaca que a proposta também prevê capacitação periódica para equipes de atendimento e de segurança. O parlamentar acrescenta que a matéria determina que novos contratos de concessão aeroportuária incluam essa exigência.
4: Para o cidadão participar dos processos decisórios que ajudam a melhorar o país, é preciso ter informação com credibilidade, imparcial e de fonte segura. Para que isso aconteça, a Câmara dos Deputados conta com diversos canais de comunicação que apresentam os fatos e que levam conteúdo legislativo para todos os brasileiros. 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
3: Justiça.
4: Proposta sugere o aproveitamento de equipamentos confiscados em operações contra o garimpo ilegal. A repórter Maria Neves tem os detalhes.
8: A Comissão de Minas e Energia da Câmara dos Deputados aprovou o projeto que proíbe a destruição imediata de bens de alto valor apreendidos em garimpo ilegal, como aeronaves, embarcações e tratores. Pela proposta, esses equipamentos deverão ser aproveitados pelo poder público sempre que possível. Autor do projeto, o deputado defensor Estélio Denner, de Roraima, defende não ser razoável a simples destruição de equipamentos que podem custar milhões de reais, como é o caso de aeronaves. Ele argumenta que há situações em que esse maquinário poderia atender aos interesses do próprio Estado.
9: Por exemplo, um maquinário de uma draga que pode servir muito bem ou das regiões que precisam, por exemplo, de balsas. Vou dar um exemplo específico aqui no estado de Roraima. Nós temos aqui no estado de Roraima ainda vários e vários rios que nós usamos balsas para a gente poder trafegar nas nossas rodovias, tanto federal como estadual ou municipal. Nós temos que ter balsas. Essas balsas poderiam ser reutilizadas para essa finalidade, que a gente ajudar as pessoas a se locomover dentro do estado. Então, tudo isso passa por esse projeto.
8: Dentre os destinos que podem ter os equipamentos apreendidos em garimpo ilegal, o projeto prevê, por exemplo, o leilão público, com a destinação dos recursos para fundos de fiscalização ambiental e recuperação de áreas degradadas. Outra aplicação possível prevista na proposta é a incorporação ao patrimônio público. O texto determina ainda a doação para instituições de ensino técnico ou superior. A destruição somente seria permitida em caso de risco iminente à segurança dos agentes públicos ou da população, ou se um laudo técnico comprovar que a remoção do bem é inviável ou gera risco ambiental grave. O projeto que proíbe a destruição imediata de equipamentos apreendidos em garimpos ilegais ainda será analisado pelas comissões de Meio Ambiente e de Constituição e Justiça. Da Rádio Câmara de Brasília, Maria Neves.
3: Agricultura.
5: Casa, projeto de Maurício do Vôlei, do PL de Minas Gerais, que cria o Programa Nacional de Simplificação do Licenciamento Ambiental Rural de Pequeno Porte. Segundo o deputado, a medida reduz a burocracia para atividades de baixo impacto ambiental.
4: Nas palavras de Maurício do Vôlei, a proposta cria um rito simplificado para a concessão de licenças e prioriza a tramitação dos pedidos. Ele considera que o projeto gera mais eficiência e segurança jurídica ao produtor, sem reduzir as exigências de proteção ao meio ambiente.
3: Economia.
5: O projeto regulamenta a relação entre plataformas de comércio eletrônico e vendedores parceiros. De autoria de Paulinho da Força, do Solidariedade de São Paulo, a matéria estabelece regras de transparência, restringe alterações unilaterais de contratos e cria mecanismos para coibir práticas consideradas abusivas.
4: O texto prevê aviso prévio de 90 dias para mudanças que aumentem custos aos vendedores e proíbe condutas como a imposição de serviços. Paulinho da Força afirma que a medida protege pequenos empreendedores, fortalece a concorrência e reduz abusos no mercado digital.
3: Relações Exteriores.
5: A comissão aprova projeto que cria o Plano Nacional de Segurança de Fronteiras. A repórter Silvia Munhato explica os pontos da proposta.
10: A Comissão de Relações Exteriores e de Defesa Nacional da Câmara aprovou o projeto que institui o Plano Nacional de Segurança de Fronteiras. O projeto aprovado destina 30% dos recursos do Fundo Nacional de Segurança Pública para financiar o fortalecimento da fiscalização e o combate a crimes como narcotráfico e contrabando na faixa de fronteira brasileira. O relator, deputado José Rocha, do União da Bahia, modificou a proposta inicial para incluir o Ministério da Agricultura e Pecuária nos órgãos de gestão do plano.
11: Principalmente dos produtos fitossanitários que entram clandestinamente pelas fronteiras, a exemplo não só dos insumos, como também de soja contrabandeada por essas fronteiras.
10: A proposta estabelece a atuação integrada entre órgãos federais, estaduais e municipais e, para viabilizar essa coordenação, serão criados gabinetes de gestão integrada de fronteira e um centro de operações conjuntas, sediado no Ministério da Defesa. O deputado Arlindo Quinalha, do PT de São Paulo, foi contrário ao texto, afirmando que a ação nas fronteiras faz parte de várias normas infralegais que precisam ser flexíveis.
12: Tem tido iniciativas cuidando do tema. Pode não ser completo, evidentemente, mas cabe ao executivo essas iniciativas.
10: A proposta que cria o Plano Nacional de Segurança de Fronteiras ainda será analisada pelas comissões de Finanças e Tributação e de Constituição e Justiça. Da Rádio Câmara de Brasília, Silvia Munhato.
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3: Transportes.
4: Tramita na Câmara projeto de Caroline de Tone, do PL de Santa Catarina, que proíbe o uso de drones, satélites e sistemas de inteligência artificial para a aplicação de multas de trânsito. A deputada explica que a proposta mantém o uso de equipamentos de fiscalização já previstos na legislação.
5: Caroline de Tone sustenta que o projeto garante mais segurança jurídica e previsibilidade na fiscalização de trânsito. Ela avalia ainda que a medida também protege os motoristas de formas de monitoramento que possam comprometer a privacidade e gerar abusos.
4: Paulo Guedes, do PT de Minas Gerais, requer a realização de audiência para discutir a regulamentação dos táxis intermunicipais e do transporte alternativo. Ele afirma que o debate também deve abordar os critérios adotados para a aplicação de multas e apreensão de veículos.
5: Segundo Paulo Guedes, a audiência deve reunir órgãos públicos, representantes da categoria e especialistas para discutir alternativas que conciliem a fiscalização, a segurança dos passageiros, o direito ao trabalho dos profissionais e a melhoria da mobilidade entre os municípios.
3: Campo.
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17: Comissões.
18: Deputados analisam regras para suporte de bicicletas em ônibus urbanos. O repórter José Carlos Oliveira nos conta quais são.
19: As comissões de viação e transporte de desenvolvimento urbano da Câmara dos Deputados aprovaram regras para suporte de bicicletas em ônibus e micro-ônibus do transporte coletivo urbano. A intenção é facilitar a mobilidade nas cidades, incentivando o uso das bicicletas no deslocamento diário, como afirma o deputado Diego Andrade, do PSD de Minas Gerais, um dos relatores do texto.
20: Nós temos muitos ciclistas no Brasil e a gente tem que estar estimulando, né, mais ciclovias e essa integração com o transporte público. Por exemplo, a gente sabe que nem todo o transporte público leva a pessoa à porta da casa dela, né? Então ela pode se deslocar de bicicleta e aí ter o suporte para colocar a bicicleta e se deslocar.
19: A proposta original do deputado Juninho do Pneu, do Rio de Janeiro, previa obrigatoriedade na instalação dos suportes de bicicleta nos ônibus. Já Diego Andrade preferiu adotar um modelo que permite a implementação da medida de acordo com a realidade de cada município. O relator também quer que a regulamentação conte com o apoio técnico do CONTRAN, Conselho Nacional de Trânsito.
20: A gente passa para o poder público municipal estar regulamentando essa questão, né? De acordo com quais as linhas que têm a viabilidade, os veículos que têm a viabilidade e ao CONTRAN para poder definir como que isso será feito, né? Observando aí as normas de segurança, é claro, mas valorizando o ciclista e integrando aí os modais de transporte.
19: De acordo com o texto, as prefeituras terão autonomia para definir os trajetos de transporte público integrado e o percentual da frota de ônibus e micro-ônibus que terão suportes para bicicletas. Se também for aprovado na Comissão de Constituição e Justiça, o projeto de lei poderá ser enviado diretamente para análise do Senado, sem necessidade de votação no plenário da Câmara. Da Rádio Câmara de Brasília, José Carlos Oliveira.
17: Educação.
5: Política pública para garantir a energia elétrica de qualidade nas escolas, principalmente as localizadas em áreas remotas, está sendo analisada em projeto na Câmara. Os detalhes com a repórter Sofia Peçanha.
2: A Comissão de Minas e Energia aprovou a criação do programa Luz na Escola por meio de verba do Fundo de Universalização de Serviços de Telecomunicações, o FUST. O programa apresenta os seguintes objetivos: promover a instalação de sistemas de geração de energia elétrica e apoiar as escolas em regiões de difícil acesso ou em situações de vulnerabilidade, de acordo com as metas do Plano Nacional de Educação e da Agenda 2030 para o Desenvolvimento Sustentável. Durante a votação na comissão, o relator, deputado Hugo Leal, do PSD do Rio de Janeiro, reafirmou que a promoção da equidade e da inclusão educacional, quando motivadas pela infraestrutura energética sustentável, devem ser uma prioridade governamental.
21: O projeto de lei que ora nós examinamos dá um passo além de garantir que a ausência de energia elétrica não seja obstáculo para a execução de políticas públicas de conectividade e educação digital.
2: Pelo texto, o programa será coordenado pelos órgãos responsáveis pelas políticas educacionais de comunicação e de energia. Além disso, o foco do projeto será em atender todas as escolas de educação básica da rede pública, em especial as localizadas em áreas remotas e sem acesso à energia. Em sua justificativa, o deputado Pedro Uczai, do PT de Santa Catarina, autor do projeto, destacou que o programa surge como resposta a esse obstáculo. Dessa forma, a implementação da medida contribuirá para a sustentabilidade ambiental e a redução das desigualdades regionais. Na reunião da comissão, o deputado Guel confirmou que o projeto destaca a importância do acesso à educação de qualidade e a inclusão digital como motores essenciais para o desenvolvimento social e econômico do país.
21: Entendemos que a iniciativa representa um avanço decisivo na universalização do acesso à energia elétrica em todas as escolas públicas, fortalecendo a integração de políticas públicas estruturantes de educação, telecomunicações e energia.
1: O Fundo de Universalização dos Serviços de Telecomunicações tem o objetivo de promover a universalização da conectividade nas escolas públicas. Atualmente, o fundo não abrange investimentos em fontes de energia renovável para escolas localizadas em áreas sem acesso à eletricidade. Portanto, a proposta altera a lei que institui o FUST, oferecendo a essas instituições os recursos necessários para se conectarem à rede elétrica e, consequentemente, à internet. Para ser aprovado, o projeto que cria o programa Luz na Escola ainda precisa ser analisado pelas comissões de Finanças, de Educação e de Constituição e Justiça. Da Rádio Câmara de Brasília, Sofia Peçanha.
17: Habitação. Igor Timo, do União de Minas Gerais, é autor de projeto que amplia para 60 salários mínimos o valor dos imóveis que podem ser transferidos sem escritura pública. O deputado assinala que o propósito é reduzir custos para famílias de baixa renda, facilitando a regularização de moradias populares.
22: Igor Timo avalia que a regra atual empurra muitos compradores para contratos informais. O parlamentar ressalta que a proposta dispensa a escritura pública nesses casos, mas mantém a exigência de registro no cartório de imóveis.
17: Termina agora o Jornal Câmara dos Deputados, produzido pela Rádio Câmara, com trabalhos técnicos de Everson Urani e a apresentação de Márcio Aquiles Sardi e Val Monteiro. Boa noite.
22: Uma boa noite para você. Você fica com as notícias do Tribunal de Contas da União.
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23: 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O TCU recomendou medidas à Anvisa, ao Ministério da Agricultura, à Agência Nacional do Petróleo, Gás Natural e Biocombustíveis e à Receita Federal para fortalecer a fiscalização e proteger a saúde dos consumidores. 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
3: 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Você ouviu a voz do Brasil. Boa noite.

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2: E se eu te disser que o caminho para a vida eterna está na sua alimentação, você acredita? Conforme estudos, devemos comer 70% cru, 30% cozido e zero frituras, enlatados e embutidos. Mas como isso vai me levar à vida eterna? Nosso corpo é uma máquina que carrega nossa alma e espírito. Sendo assim, quando cuidamos do nosso corpo, estamos também indo em direção à transmutação, ou seja, vamos rejuvenescendo, nossa tecnologia mental fica mais acelerada e aumenta a nossa capacidade de desenvolver habilidades. Juntando uma boa alimentação com exercício físico e treinamento mental, nos tornamos super-humanos e as pesquisas continuam. Ficou curioso? Quer saber mais? 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
8: 10:05.
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1: Olá para você, muito boa noite na presença de Deus. Esse é o nosso programa Em Todo Tempo, começando por aqui numa segunda-feira, dia 13 de julho de 2026. Uma ótima noite para você. Estamos começando mais uma semana de programação pela Rede Top FM e é um prazer, é uma alegria muito grande ter o carinho da sua companhia, o carinho da sua audiência e principalmente a sua preferência de estar conosco acompanhando a execução do melhor da música gospel, da música sacra, da música evangélica e também momentos de reflexão, momentos de meditação e também ainda dentro do nosso programa, notícias e informações de fé para sua noite ficar mais tranquilo, ficar mais leve, ficar mais agradável, ficar mais suave, para você ter uma noite abençoada de descanso, de tranquilidade, de paz, e para você que está trabalhando também ter uma noite aí acompanhado da melhor programação do seu rádio com o melhor conteúdo cristão que você poderia ter numa noite de segunda-feira de trabalho, inclusive para você que está aí na lida também. Tá? Muito obrigado mesmo pelo carinho. Vamos começando e agora uma mensagem do Ricardo Ortiz para nós. E o meu computador está querendo travar hoje aqui, duas vezes já? Então vamos lá. Agora sim.
2: Há momentos em que faltam palavras. A palavra ensina que Deus entende o silêncio. Jesus conhece o coração cansado. O Espírito Santo intercede por você, mesmo quando você não sabe pedir. A fé não depende do discurso, mas da entrega. Deus escuta lágrimas. Cristo responde com amor e presença real.
1: Programa com a primeira música do André Valadão cantando Lembranças.

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1: Muito bem, Campo Grande, 10 horas e 14 minutos, 10 e 14. Esse é o nosso programa em todo tempo, com os Milton Batista, pela Rede Top FM, 88,9 em Campo Grande, para todo Mato Grosso do Sul, agora em rede. Estamos em rede para Glória de Dourados, Fátima do Sul, Caracol, Carapó, Bela Vista, Juti, também Rio Brilhante, Dourados, Douradina, Jati também. Aonde mais? Camapuã, região de Camapuã, São Gabriel do Oeste, Bandeirantes, Jaraguari, Nova Alvorada do Sul, Terenos, Dois Irmãos do Buriti, Aquidauana, Miranda, Anastácio também, para onde mais? Figueirão, enfim, estamos em rede para Mato Grosso do Sul. 32 municípios acompanhando agora a programação da Rede Top FM, tá? Muito obrigado para você que tá acordadinho agora, tá acordadinho, é? Tá ouvindo e tá acompanhando a programação do seu rádio, da Rede Top FM, muito obrigado. Olha quem tá aqui chegando comigo. É o meu querido Darcy. O Darcy tá dizendo boa noite. Eu digo para você boa noite, Darcy. Deus abençoe. Deve estar na estrada, deve estar viajando, dirigindo. Todas as noites ele faz isso. Sai de Campo Grande e vai em direção a Dourados, trabalhando. E ele, então, nesta hora da noite, ele tá ouvindo a rádio e vai até Dourados acompanhando. Chega lá mais ou menos uma hora, uma e meia da manhã. E já volta amanhã, eu acho, né? Porque à noite ele tá indo novamente, então deve voltar amanhã cedo. Boa noite, aliás, deve voltar amanhã, né? Boa noite, pastor, aqui é Anete Pinheiro, da Quinta Linha, município de Fátima do Sul. Toca pra mim, vai dar tudo certo, ofereço para o meu marido Eugênio, uma noite abençoada para todos nós. Valeu, Nete, obrigado também pela audiência. Esse aqui é o Benhur, Benhur tá chegando aqui também. Obrigado, Benhur, pela mensagem, que o descanse, como que é? Que o descanso desta noite seja o combustível para o amanhã, repleto de realizações. Deus abençoe seus sonhos. Boa noite, é o Benhur que tá falando. A menina tá aqui falando também, a Clarice. Quero ouvir Raquel Melo e Nani Azevedo cantando Eu Quero Descer, o nome da canção, tá? Ô Clarice, esse é o nome da canção que você vai ouvir agora. Dá tempo? Não, não dá tempo. Se eu colocar agora, não vai terminar tudo a canção. Então faz o seguinte, ó. Eu vou tocar depois do intervalo comercial. Lembrando que o programa Em Todo Tempo, de segunda a sexta-feira, a partir das 10 da noite até a meia-noite, ao vivo e a cores com os Milton, para você, para todo mundo que gosta de ouvir louvores, canções, hinos, o melhor da música gospel, o melhor da música sacra, da música evangélica, você confere comigo aqui na sua programação da Rede Top FM. A Luciane tá aqui, boa noite, toca para mim o hino com Antônia Gomes, filho meu, lá de Rondônia, tá bem ali, né? É só atravessar a rua, já chega ali em Rondônia, ela tá acompanhando pelo aplicativo da rádio e a gente agradece também o pessoal que tá de perto, que tá de longe e alguns quilômetros a mais, né? Eu acho que daqui a Rondônia deve dar uns 3.000 quilômetros, né? É longe, né? Ô Darcy, você que é da rodagem, sabe mais ou menos quanto é daqui a Rondônia? Para ser mais exato, é daqui a Rolim de Moura, onde mora a Luciene e que ela tá ouvindo a rádio. Aliás, ela sempre que pode, ela tá ouvindo, e é longe, irmão, é longe. E ela não faz conta da distância, não. Ela gosta de ouvir o programa e participa também. E eu agradeço demais por isso aí, tá bom, Luciene? Também tem mais gente? Manda aí o seu WhatsApp para 99218-8550, o WhatsApp da Top FM, para você participar comigo. Manda o seu pedido musical, faz o seu oferecimento, diz aí de onde você está ouvindo a rádio, qual é a cidade, qual é o bairro, qual a região, se você está trabalhando, se você está em casa, aonde você está ouvindo a rádio. Está no serviço? Está no aplicativo? Está dirigindo? Está na estrada? Está nas ruas abençoadas de Campo Grande? Ou você está na estradona aí mesmo? Está na ABR? Você está no seu carro, no seu caminhão, na sua caminhonete, na sua van? Você está tá na fazenda, no sítio, na chácara, tá na empresa, tá trabalhando, tá na segurança, tá na guarita, onde você está ouvindo a rádio, a Top FM, a essa hora da noite, dia 13 de julho de 2026. Conta pra mim, conta pra nós. Como é que você tá? Você tá bem? Tá legal? Tá tudo bem com você? 12 por 8? É? É, eu sou 12 por 8. 12 por 8 sempre ali, nem mais nem menos. Gosto disso. É a temperatura, é os batimentos, é a minha. É o meu pulsar, 12 por 8. Tô tranquilo, tô numa boa. Diz os médicos que isso é bom, né? Diz eles. Vamos para o intervalo, eu já volto. Na sequência, eu

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5: A culpa aprisiona e adoece. A Bíblia ensina sobre perdão verdadeiro. Jesus oferece recomeço. Não acusa, restaura. O Espírito Santo traz libertação interior. A graça remove o peso. O passado.
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9: 10h28.
10: Enriquecer os nossos ouvintes, as pessoas que gostam e que acompanham a nossa programação de todas as noites aqui pela Rede Top FM. Então é isso aí. Tem muito mais ainda, tá? Tem muito mais. Cada semana, cada mês, cada temporada, queremos trazer novidades para vocês. Porque vocês merecem. Porque vocês são um ouvinte especial. E ouvintes especiais, a gente quer fazer de tudo para agradar. Claro que sim, não é? Aquele negócio, né? Volte sempre. Ouça sempre, sem moderação. Vamos lá então ouvir o Nani Azevedo cantando a pedido da Clarice.

0: esse louvor que você pediu, com Valdecir Aguiar, vai dar tudo certo. Vai dar tudo certo, Nete, pode ter certeza, pode continuar acreditando, tá bom, Nete, minha querida, lá de Fátima do Sul. Também quem tá na audiência é a... E a Irene Nascimento também acompanhando o programa em todo o tempo, mais uma vez, né? Ela acompanha todas as noites. É que ela fala assim, Osmilton, não vou ficar participando, você sabe que eu já ouço o programa. Antes de você chegar na rádio, eu já tô aqui com o rádio ligado, porque eu não quero perder nem um minuto do programa, do começo até o final. E ela coloca o rádio no último volume lá, não sei como que os vizinhos aguentam. É, meu amigo, não é brincadeira não, não é brincadeira não. Quem tá por aqui também é o maravilhoso Silvano Machado, é esse? Vamos lá.
1: Dá tempo. Pastor.
0: Boa noite.
1: Osmilton.
0: Tudo bem?
1: Boa noite a todos os ouvintes.
0: Uhum.
1: Gostaria de ouvir um louvor aí.
0: Fala aí.
1: Jota Neto.
0: É bonita. É bonita.
1: Que é o Silvano.
0: Maravilha.
1: Exatamente do bairro Caio Bacete. Um abraço a todos. Deus abençoe a nossa noite.
0: Quando eu crescer, eu quero ter um vozeirão igual o seu, viu, Silvano Machado? Pelo amor de Deus. Ai. 10h39. Daqui a pouquinho, depois do intervalo, aí eu toco É Bonita e toco também Jota Neto, né? E toco também Antônia Gomes, que a Luciene tá esperando lá em

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10: 10:46.
11: Carro tem o motorista de aplicativo, tem o táxi, mas teve uma época que, uma época bem para trás, né? Que o pessoal fazia compra e depois ficava esperando o entregador trazer em casa aquelas caixas de compra, aquelas caixas de plástico de compra. E eu trabalhei em mercado naquela época e eu carregava na bicicleta cargueira aquelas duas caixas na frente e uma atrás. Mas não é porque eu era bom não, é que eu era teimoso mesmo. Mas trabalhei pouco tempo também, porque era muito peso para mim, não aguentava. E eu vou pegar minha bicicleta, vou bater lá em Rondônia. Tem uns primos que moram em Rondônia, viu, Luciene? Tem uns primos que moram lá e a região deles é Cacoal. Cacoal, eu acho que é um pouquinho para frente daí, não é? Pois é, Rondônia, eu pensei que era mais longe. E é tão mais perto, eu vou visitar meus primos lá. Lá em Rondônia. Vamos lá então ouvir Antônia Gomes que está aqui na ponta da agulha. Quem pediu foi a Luciene e ela pediu a Top Toca.
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Muito bem, ouvimos aí Antônia Gomes cantando a música Filho Meu, atendemos a Luciene lá em Rondônia. Pronto, agora sim, né? Tá tudo certo, dívida paga, e isso é muito importante. Senão o pessoal puxa minha orelha aqui também, né? Vamos com agora J. Neto cantando a Bonita, essa daqui, que também o Silvano Machado pediu. Garganta de ouro, né? E garganta de ouro. O pessoal tá falando comigo aqui da sua voz, hein, rapaz?

0: Muito bem, beleza, joia, legal, ótimo. Esse é o programa Em Todo Tempo com os Milton Batista na Rede Top FM para Campo Grande, para toda a região de... Meu Deus do céu, lá, como é que chama ali? Glória de Dourados, Caracol e também... onde é lá? Camapuã. Olha, esqueci do nome da cidade, Camapuã. Pronto. Todo mundo ouvindo, acompanhando a programação da Rede Top FM para 32 municípios, eu estou falando agora, graças a Deus, para 32 municípios e em breve também chegando na região do Paraná e também na região de São Paulo, ali atravessando o Rio Paranazão, não é verdade? Isso mesmo, Pataguaçu, Presidente Prudente, Epitácio também, através da nossa emissora em Nova Andradina. Se Deus quiser, o mais rápido possível é o que nós queremos, nós desejamos muito por isso aqui, né? Sonhamos isso. Quem tá chegando
1: boa noite,
0: aqui?
1: Pastor.
0: Boa noite.
1: Paz.
0: Amém.
1: Hoje. Dia 13, uma segunda-feira.
0: 13 de julho.
1: E é a primeira vez que eu estou ouvindo a Rádio Top FM.
0: Olha só, que beleza.
1: Minha primeira participação.
0: Seja muito bem-vindo, meu irmão.
1: E estou gostando muito, hein?
0: Que beleza, que bom saber.
1: Pessoas de longe estão ouvindo.
0: De longe, longe.
1: Eu compartilho também.
0: Amém, obrigado por isso.
1: E ouvindo essa rádio aqui de Campo Grande.
0: Exatamente.
1: Top FM.
0: Top FM.
1: Ah, sim, esqueci de dizer meu nome. Jurandir.
0: Meu amigo Jurandir. Meu amigo
1: Jurandir, irmão. Santos.
0: Seja bem-vindo, Jurandir Santos, à programação da Rede Top FM, a esse horário, de segunda a sexta-feira. Eu estou por aqui a partir das 10 da noite. Acaba a Voz do Brasil, eu começo o programa e eu vou ao vivo até a meia-noite. Da meia-noite até 2 da manhã, continua louvores, continua mensagens, continua a programação de conteúdo evangélico, de conteúdo cristão aqui na Rede Top FM. Depois que acaba às 2 horas da manhã, aí entra a parte sertanejo da rádio, que é a programação, que é da madrugadão sertanejo até às 4 da manhã. Depois das 4, aí vem o João Bosco de Medeiros até 7 da manhã, das 7 da manhã até 8, é o jornalismo aqui da Rede Top FM. Então, irmão, seja bem-vindo, se puder, compartilha, fala para outras pessoas que em Campo Grande tem uma rádio, que tem uma programação de segunda a sexta-feira totalmente evangélica, 100% gospel, que toca louvores, aquele louvor que é do fundo da alma, do fundo do nosso, do coração de Deus, para o coração dos nossos ouvintes, tá? Irmão Jurandir, Deus abençoe o senhor. É, na quarta-feira é o dia da palavra, meu irmão. Pro senhor que tá me ouvindo hoje, eu vou repetir, vou dizer, sempre falo isso, mas então pro senhor ficar atento aí. Na quarta-feira é o dia da palavra. Então é um tempo um pouquinho maior, um pouquinho mais longo, que a gente tira aqui pelo menos 2 blocos do programa para esse momento de reflexão, de meditação, de leitura da Bíblia na quarta-feira, porque a quarta-feira é o meio da semana, então segunda e terça, quinta e sexta, não tem a pregação, não tem a palavra propriamente dito, mas temos esses momentos de reflexões que o senhor está ouvindo durante o programa, tá? E na quarta-feira aí sim, a gente vai ler a Bíblia, vai meditar na palavra de Deus, e é o momento da reflexão bíblica e do estudo da palavra também, na quarta-feira. Na sexta-feira, irmão Jurandir, fala isso para todo mundo, tá? É o programa de oração, de 10 horas até meia-noite, eu conduzo o programa do jeito que o senhor tá me ouvindo hoje. À meia-noite até 1 hora da manhã é o nosso programa de oração. Eu oro de meia-noite até 1 hora da manhã, toda sexta-feira aqui no programa do rádio, tá bom? Então assim, agora 11 horas em ponto, eu volto daqui a pouquinho depois do intervalo comercial. Não sai daí não, porque tem muito mais.
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7: 11 e 2.
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0: Rede Top FM, 11 horas e 3 minutos.

0: 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Talvez você esteja passando por privações, necessidades e aflição e diga: por que passar por isso? Preste atenção. Jesus nasceu num estábulo emprestado, montou num jumento emprestado, multiplicou os pães e peixes num cesto emprestado, utilizou um local para evangelizar emprestado, promoveu um milagre num barco emprestado, foi sepultado em um túmulo emprestado. Só a cruz era dele. E foi assim para que saibamos que o nosso tesouro está no céu. Quem tem Jesus tem tudo.
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2: Você sabia que um dos hinos mais cantados nas igrejas evangélicas brasileiras foi escrito por um homem que, ao ser desenganado pelos médicos, decidiu firmar-se nas promessas de Deus? Você já cantou com fé os versos de "Firme nas promessas do meu Salvador"? Pois saiba que por trás desse hino há uma história impressionante de fé, talento e superação. Seu autor é Russell Kelso Carter, nascido em 1849 em Baltimore, nos Estados Unidos. Ele foi um verdadeiro homem multitalentoso, exímio atleta, engenheiro civil, professor universitário, escritor, pastor e até médico. Brilhou nos esportes durante a juventude e depois atuou como professor por quase duas décadas na Academia Militar da Pensilvânia, lecionando matérias como química, trigonometria e ciências naturais. Mas sua vida tomou um novo rumo aos 38 anos, quando recebeu um diagnóstico grave de problemas cardíacos. Diante disso, Carter fez uma oração sincera. Pediu a cura, mas prometeu viver inteiramente para o evangelho, acontecesse o que acontecesse. Pouco tempo depois, os médicos ficaram surpresos ao constatar que seu coração estava completamente saudável. E foi justamente nessa época que ele compôs Standing on the Promises, baseado em 2 Pedro 1:4, que fala sobre as preciosas e grandíssimas promessas de Deus. O hino foi publicado pela primeira vez em 1886 na coletânea Songs of Perfect Love. E sua melodia, também composta por Carter, recebeu o nome de Promises. A letra original tinha 5 estrofes, mas a terceira foi retirada na maioria dos hinários modernos. Já a mensagem do hino é que a nossa fé deve se firmar não em sentimentos passageiros, mas nas promessas eternas de Deus. No Brasil, "Firme nas Promessas" chegou ainda no século XIX. A primeira tradução conhecida é de 1897 e foi feita pelo missionário norte-americano Mark E. Carver, que atuava na região amazônica e publicou o hinário "Os Cânticos dos Cristãos". Sua tradução se espalhou e foi incorporada ao cantor cristão e também à harpa cristã, tornando-se um dos hinos mais queridos do repertório evangélico brasileiro. Mesmo tendo sido tantas coisas, foi através da música que Russell Kelso Carter deixou sua marca mais profunda no coração da fé cristã. Ele partiu em 1926, mas seu legado ecoa nos cultos simples e nas grandes celebrações, toda vez que alguém com fé renovada proclama: "Firme nas promessas do meu Salvador". E assim, seguimos como Carter, confiando no Deus que cumpre tudo o que promete.

0: 13 minutos em Campo Grande, 11:13 em Campo Grande, no Mato Grosso do Sul. É, esse é o programa Em Todo Tempo com os Milton Batista. Ouvimos aí o Terra Seca, atendemos o Jurandir. Também quero agradecer o meu querido William, que também está na audiência, está acompanhando o programa Em Todo Tempo. A caminho de casa, ele disse, está no carro, está acompanhando o rádio ligado no 12. Volume no máximo, acompanhando a programação da Rede Top FM. Quem está mandando o áudio aqui? Fala, fala, fala, fala de novo, vamos lá. Não, ele não é esse aqui, é esse aqui, ó.
1: Boa noite, Osmilton. Na paz do Senhor.
0: Boa noite.
1: Aqui é o Silvio Dias, do Rancho Alegre 2.
0: Bom demais?
1: Acabei de chegar no espetinho.
0: Aham.
1: E toquei alguma coisa do Voz da Verdade.
0: Voz da Verdade.
1: Ah, qualquer coisa que você tiver aí na programação aí, meu irmão.
0: Aham.
1: Sei que você sabe escolher.
0: Aí ficou fácil.
1: Estou ouvindo sim, né? Muito bom também.
0: Bom também, né?
1: Que Deus abençoe. Vou mandar para todos que estiverem ouvindo a rádio aqui no bairro Rancho Alegre.
0: Rancho Alegre.
1: Aquários 2, 1, 3, 4. Vila Fernanda, São Conrado.
0: Tá todo mundo ouvindo.
1: João Amorim.
0: João Amorim.
1: E por aí.
0: O povo tá acompanhando.
1: No Tijuca também.
0: Tijuca também.
1: Oferece para todos aí que estiverem nessa sintonia maravilhosa aí.
0: Maravilha.
1: Que Deus abençoe sua programação, meu amigo.
0: Obrigado, Silvio Dias.
1: É muito bom, meu irmão.
0: Valeu, obrigado. Deus abençoe você também pelo carinho, por essa audiência aí também, tá?
2: Boa noite, pastor.
0: Ótima noite.
2: Senhor,
0: amém.
2: Tudo bem?
0: Eu tô bem.
2: Gostaria que o senhor...
0: Você saiu da gripe, né?
2: É, noites traiçoeiras.
0: Noites traiçoeiras.
2: E oferecer para todos os ouvintes da rádio, pro Silvio Dias, né?
0: Silvio Dias é um
2: e
0: queridão,
2: que Deus,
0: né?
2: Que possa abençoar grandemente cada um ouvinte nesse programa. E o senhor também. Boa noite, a paz do senhor.
0: Obrigado.
2: Dulce do Aquário 1.
0: Grande Dulce do Aquário 1. Ela estava gripada semana passada. Tava rouca, quase que não saía a vozinha dela, mas já salou, deve ter tomado aí um mel com própolis, um limão com gengibre, talvez, deve ter sido alguma coisa desse tipo assim. Pra você, Silvio Dias, esta canção então, ó, Geralda Silva, Rio da Vida.

0: Silvio Dias gostou, né? Gostou da Geralda Silva, mais um pouquinho pra você, ó.
1: Eita, meu irmão, que maravilha de música, hein? Rapaz.
0: Bom demais, né?
2: Aí sim.
0: Aô, Silvio Dias.
1: É Deus profundo mesmo.
0: É Deus profundo, é Deus na frente.

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7: 11:23.
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13: Todos os dias somos levados a tomar decisões. Decisões muitas vezes que não são tão fáceis, porque são situações difíceis, situações muito melindrosas. Mas a gente tem uma decisão que a gente precisa tomar em todas as circunstâncias. É confiar em Deus. Quando o médico te dá um resultado, quando alguém te dá uma palavra negativa, quando alguém diz para ti que não tem jeito e você gostaria de mudar a situação, existe um Deus que muda todas as circunstâncias. Só que nesse momento, na hora da notícia ruim, você precisa tomar uma decisão. O que fazer? E aí você precisa decidir. Confiar em Deus. Confia em Deus os teus caminhos. Confia em Deus as tuas obras. Confia em Deus tudo que é seu. E Ele, no tempo certo, te dará a resposta certa.

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1: Muito bem, ouvimos o padre Marcelo Rossi cantando Noites Traiçoeiras. Atendemos a Dulcineia lá do Aquários 1. Também ouvimos a Geralda Silva, atendemos o Silvio Dias. Ele pediu toca qualquer uma e eu sei que ele adora, ele ama, ele gosta demais da Geralda Silva, e acabei tocando até duas, porque o primeiro louvor é bem pequenininho, ele é 2 minutos e 30 segundos, então o outro um pouquinho maior valeu a pena para fechar o bloco. Mas olha, sempre vale a pena ouvir a Geralda Silva, porque ela canta demais, canta demais, e era uma mulher muito usada por Deus quando estava conosco. Aí depois foi acometida de um câncer, tratou muito, muito, muito. Ela teve aí um quadro super elevado, de um quadro bem progressivo na parte positiva da enfermidade, da doença, mas diante da fragilidade do corpo, do físico e tudo mais, e de tanto sofrimento, porque aquela mulher, pensa numa mulher que sofreu. Você sabia que a Geralda Silva, quando ela no Rio de Janeiro, criança, adolescente, ela foi abusada sexualmente, essa que nós ouvimos agora há pouco. Foi abusada sexualmente, morou na rua, foi mendiga, comia resto do lixo. E ela sofreu muito na juventude, no casamento, na vida dela, enfim. E Deus deu uma grande vitória para ela, um CD que foi muito vendido e que tem tocado as nossas vidas até hoje, e vai tocar a vida de muitas pessoas ainda também. Porque ela se foi, mas a palavra, a voz dela continua ressoando aí, e principalmente aqui no programa Em Todo Tempo. Também quero agradecer a audiência de você que está chegando hoje pela primeira vez, assim como o Jurandir, que está me ouvindo hoje pela primeira vez, está acompanhando o programa Em Todo Tempo pela primeira vez, está chegando na top pela primeira vez, Jurandir Santos. Deus abençoe você, sua casa e sua família, tá? 11:31, nós ouvimos também antes, meu Deus, teve muito louvor hoje também, né? Pelo amor de Deus, foi uma sequência maravilhosa. O Nani Azevedo também já passou por aqui, ouvimos também a Antônia Gomes, e na sequência tem Luiz de Carvalho, Luiz de Carvalho para matar a saudade com Rosa Vermelha. Essa canção é pra curtir, não é? Verdade, aumenta o volume.
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1: Parece o Silvano Machado cantando, ó. A voz do Luizão.

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4: 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Honra e glória ao nosso Deus que está aqui.
5: 11:42.
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5: Rede Top FM 11:43.

Chegamos ao nosso último bloco musical. Você vai continuar agora com as minhas saideiras: Daniela Araújo, Elia Silva, Eliane Fernandes e Aline Barros. Depois da meia-noite tem mais uma sequência de músicas, de louvores, de canções até 2 da madrugada. Eu volto amanhã a partir das 10 da noite, se Deus quiser, se Ele me permitir. Eu espero vocês também. Nós temos um encontro marcado a partir das 10 da noite, depois da Voz Brasil. Grande abraço, fique com Deus, fique em paz e até lá, se Deus quiser.

sabia que um hino que surgiu da pena de um pastor inglês do século XVIII foi transformado por um evangelista americano e ganhou nova vida em terras brasileiras pelas mãos de um missionário português? Hoje falaremos de mais um clássico da Inode Evangélica Mundial. Foi na Cruz, originalmente conhecido como At the Cross, teve sua origem nas mãos do compositor Isaac Watts, considerado pai dos hinos cristãos ingleses. Com apenas 20 anos, Watts já começava a escrever seus célebres Hymns and Spiritual Songs, publicados em 1707. Entre eles estava o hino Alas and Did My Savior Bleed, que meditava com reverência sobre o sofrimento de Cristo e o espanto do pecador ao perceber o sacrifício feito por ele. Suas palavras tocaram profundamente gerações, inclusive a da grande poetisa cega Fanny Crosby, que narrou sua conversão ao som desse hino em 1850, descrevendo como sua alma foi inundada de luz celestial. Mais de um século depois, Ralph E. Hudson, um evangelista e músico metodista, apaixonado por cultos ao ar livre chamados Camp Meetings, decidiu dar nova forma ao hino de Watts. Em 1885, compôs uma nova melodia no estilo dos Gospel Hymns e acrescentou um refrão marcante. Foi na cruz onde um dia eu vi meu pecado castigado em Jesus. Hudson transformou o antigo lamento em uma declaração jubilosa de salvação. A melodia ficou conhecida como Hudson em sua homenagem. Mas a história do hino não parou por aí. Em 1890, o evangelista Henry Maxwell Wright, nascido em Portugal e influenciado pelas campanhas de Mood e Sankey, trouxe esse hino para o Brasil em suas cruzadas evangelísticas. Foi na cruz, se tornou um hino de conversão. E não é exagero dizer que milhares de vidas foram transformadas ao som dessa canção. Uma ponte entre eras, culturas e continentes, conectando almas ao amor de Cristo. Sua mensagem reverbera a verdade de Efésios 2:13. Mas agora, em Cristo Jesus, vocês que antes estavam longe foram aproximados pelo sangue de Cristo. Em cada nota e cada verso, este hino nos lembra: não há distância que o amor de Jesus não possa alcançar. E foi na cruz que tudo isso começou.

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0: Meia-noite e um. 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
2: 12:35.
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meia-noite e 38.

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1: Uma hora.

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2: 1:05.

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0: Estamos chegando aqui no Clube do Caipirão, defendendo as tradições culturais de nossa terra com grandes sucessos do nosso cancioneiro. Muita música, alegria pra você, que é o melhor ouvinte do mundo. Vamos que vamos!
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0: A sonoplastia do meu irmão companheiro Zé Luquinha, assessoria e produção da dona Juju. Juntos nós vamos reviver um passado tão vivo e presente na história e na memória de cada um de nós amantes da música sertaneja. Com a

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2: 2:05.
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1: Opa, que maravilha! Mais uma vez, seja muito bem-vindo, compadre. Bem-vinda, comadre, ao nosso Clube do Caipirão. Edição especial sempre junto com você. A Juju já foi ajeitar um cafezinho pra nós. O Luquinha tá ali separando mais umas modas. E nós vamos juntos recordando os grandes momentos da nossa música sertaneja. E a moda por aqui não para.
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1: Na ponta da agulha, Zé do Rancho e Zé do Pinho, no colo da noite.

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1: Moda boa demais, a gente ouviu, ainda tem muitos sucessos pra gente curtir. 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

0: Compadre, com essa que tá acompanhando o nosso Clube do Caipirão, ó, o nosso programa, ele tem o objetivo de preservar a cultura caipira e a música sertaneja raiz. Por isso, nós temos alguns parceiros que gostam do nosso projeto e nos dão um apoio cultural para continuarmos firmes nessa jornada.
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2: 2:24.

0: Muito bom dia pra você, meu compadre, companheiro, minha comadre, grande amiga. Final de madrugada, começo de manhã. Tamo aqui no Pé do Oito com o nosso Clube do Caipirão na Top FM. Tô feliz, tô na top.
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0: É o Clube do Caipirão, defendendo a viola caipira, as tradições de nossa terra. Bom dia pra você que tá chegando agora, você que já vem com a gente, seja muito bem-vindo. Tem muita moda boa pra gente ouvir.
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0: É o Clube do Caipirão abrindo baú com Belmonte e Amaraí, a clássica Saudade de Minha Terra.
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4: 2:25.

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2: E você que acompanha a nossa programação aqui do Clube do Caipirão, você pode ouvir o programa novamente em nosso canal do YouTube. Todos os dias a gente tá postando os programas lá. Beleza? Clube do Caipirão no YouTube. Todos os programas a gente posta na íntegra lá para você ouvir em outros momentos. Siga também a gente nas redes sociais, Caipirão Locutor, tá joia? Caipirão Locutor, Facebook, Instagram, tem no YouTube também, tem TikTok, Kawai, é as redes sociais, junto com a música sertaneja para manter firme a bandeira do nosso cancioneiro.
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2: Vamos recordar mais um sucesso?

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1: E vamos preservar o nosso meio ambiente, dicas e orientações com nosso amigo Wilson Sartori.
2: Se você perceber qualquer sinal de poluição, do lixo jogado no parque até aquela espuma na superfície de um rio, ligue 0800-61-8080 e denuncie para o IBAMA, o Instituto Brasileiro do Meio Ambiente e também dos Recursos Naturais Renováveis. Proteja a vida, proteja o meio ambiente. Uma campanha Clube do Caipirão.
1: Valeu, Wilson Sartori, pelas dicas. É isso aí, vamos cuidar do meio em que vivemos, vamos cuidar do nosso meio ambiente.
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1: Tá na hora de levantar, compadre, comadre, fica enrolando não.
3: Levanta, empiastro, vai trabalhar.
1: Já, já, tem muito mais sucessos pra você. Eu vou ali, já volto, é um coicinho só.
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1: 2h45.
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1: 2h45.

0: Ótima madrugada pra você, bom dia, com muita moda boa e alegria. É o Mato Grosso do Sul em festa, aqui na Top FM com o nosso Clube do Caipirão.
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0: Já estamos de volta com o Clube do Caipirão, maior programa sertanejo raiz do rádio.
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0: Vamos ouvir música do Muíbo Curi e do Ted Vieira, com Brasão e Brasãozinho, João de Barro.

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2: Agora para o que você está fazendo, chegue mais próximo do rádio, aumenta o volume, vamos ouvir Os Bastião no humor caipira do Clube do Caipirão.
3: Bastião. Aqui, você ficou sabendo no boato TV?
4: Da onde?
3: Diz que o Netinho saiu do Lajotão.
4: Você é boba? Mentira?
3: Não, é verdade. Ele falou que depois que o Cubaidinho falou com ele, não tem jeito de ficar lá mais não.
4: Mas falou o quê? Não tô sabendo isso não.
3: Falou assim, você tá demitido.
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2: Aí, Os Bastião, aqui no Humor Caipira do nosso Clube do Caipirão. Siga no Insta, arroba Os Bastião SG. Amanhã tem mais caos pra você.
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2: E vem aí um grande encontro de violeiros, vai ser em São José do Rio Preto, dia 6 de setembro, já marca na agenda. Depois, ao longo dos próximos programas, eu vou estar trazendo todas as informações aqui certinho, tá bom? Vai ser um almoço tropeiro, muita moda sertaneja a tarde toda, é véspera de feriado, vai ser no dia 6 de setembro, um domingão, para você passar com a família. Marque essa data, 6 de setembro, Clube do Caipirão, Viola e Tradição, um grande evento ali na região de São José do Rio Preto, no interior de São Paulo.
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2: Se liga na programação.
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3: 3 e 5.
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1: 6 e 7.

0: o nosso Clube do Caipirão aqui na Top FM, rede Top FM de rádio para todo o nosso Mato Grosso do Sul, direto de Campo Grande, a capital morena, em 88,9, para a região de Camapuã, em 90,9 e em Caracol, 102,3. É o Clube do Caipirão aqui na Top. 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
0: Mais outra vez aqui defendendo a viola caipira, as tradições de nossa terra aqui no Clube do Caipirão é só modão.
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0: Vamos ouvir Raul Torres e Florencio e a moda da mula preta.

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1: Olha pra vocês tudo.
2: Muito bem, tá na hora de tomar um cafezão, hein? Cafezão, cabeceira, adoçado com rapadura. Aí, a Juju caprichou no café hoje aqui pra gente. Obrigado, Juju.

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2: Puxando na memória, tem muita moda boa, lembra dessa?

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1: Agora, junto com a FAESP, Federação da Agricultura do Estado de São Paulo, Senar, Serviço Nacional de Aprendizagem Rural e Sindicatos Rurais, vamos com o informativo do agro, deixando você logo cedo muito bem informado. Muito antes da chegada aos mercados internacionais, a laranja percorreu continentes, atravessou oceanos e consolidou como uma das frutas mais consumidas do planeta. Originária da Ásia, difundida pelos árabes e europeus e incorporada à agricultura brasileira ao longo dos séculos, ela se tornou um verdadeiro elo entre diferentes culturas. Hoje, o estado de São Paulo responde por cerca de 80% da produção nacional da fruta e aproximadamente 90% do suco de laranja exportado pelo Brasil, consolidando-se como a principal referência mundial em citricultura. A safra 2025-2026 foi estimada em cerca de 314 milhões de caixas de 40,8 quilos, produzidas principalmente no cinturão citrícola formada por São Paulo e pelo Triângulo Sudeste Mineiro. Para mais informações, boletins e outros dados do Agro Paulista, acesse o site faespsenar.com.br. É o informativo do agro junto com a FAESP, Senar e Sindicatos Rurais, deixando você logo cedo muito bem informado aqui no Clube do Caipirão.
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2: 3:25. 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
2: 10:30.
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4: A barranca do dia já vai se aprumando, é final de madrugada aqui no Mato Grosso do Sul, só alegria com o nosso Clube do Caipirão aqui na Top FM. 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
4: Como é bom estar contigo em mais um amanhecer do nosso interior, aqui no Clube do Caipirão, abrindo o baú da música sertaneja.
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4: Agora no jeito, passarinho do peito amarelo com Tibagi e Miltinho.

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1: Vamos que vamos nessa toada sertaneja, agora ouvindo música nova de Roberto e Meirinho. Comigo é Pai Pô.

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0: abraço aos amigos do agro, né? O agro em peso aqui no nosso estadão do Mato Grosso do Sul, pessoal na capital morena, muita gente já no pé do 8, acompanhando a nossa programação, gratidão imensa, tô feliz, tô na top.
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0: É o Clube do Caipirão pelo rádio, pela internet, o negócio é defender as tradições de nossa terra com as músicas que marcaram época. Bom dia!
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0: Vamos ouvir mais um grande sucesso do nosso cancioneiro rural e da música tradicional aqui no Clube do Caipirão, música do Léo Canhoto, clássica moda gravada com o Zilu Izalo, O Milagre do Ladrão.

0: 3:45.
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1: Uma excelente manhã pra você, bom dia.
2: Bom dia pra vocês tudo.
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1: Pedro Pentes é da estrada, vem chegando com Ramon Pérez no trompete e o Celinho no acordeon. Amanheci em teus braços.

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8: 4 e 1.
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3: 4 e 5.

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2: 4:20.
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4: 4:24.
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0: 4h40.
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3: 4h41.

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Mato Grosso do Sul. Bom dia, bairros, vilas da minha querida capital, conjuntos residenciais, torres,

0: pra resolver o que tem que ser resolvido. Viva o dia de hoje, viva, viva, viva, viva Deus! E aí, Bocão, você gostou?
1: Gostei, gostei.
0: Gostou ou não gostou?
1: Gostei.
0: Daqui a pouco você vai me gostar mais ainda agora.

vamos partir pro chuveiro. Não vamos lavar só as partes, não. Vamos lavar tudo. Vambora! Agora, eu vou lavar só as partes. Vamos partir pro chuveiro logo, minha amiga. Eu vou com você. Eu vou pro chuveiro com você. Eu vou no rádio, né? Lógico. Eu vou com a minha voz feia aqui, mas vou com você pro chuveiro.

0: Adolfo, corintiano. Um abraço pra você, bom trabalho.
1: João Bosco.
0: Oi.
1: Renan Souza lá do Tijuca, João Bosco.
0: Alô, Renan Souza, Tijuca e todo meu povo do Tijuca. Quero comer um churrasco. Alô, meu amigo Márcio Augusto Chiru.

dia pro meu amigo Luiz Pedro Gomes Guimarães, meu conterrâneo, ali Bandeirante. Ô, meu amigo Luiz Pedro Gomes Guimarães.

0: Vamos.
1: Oi.
0: Carlos do Monte Castelo tomando um cafezinho e ouvindo Alto Astral, hein?
1: Alô, Carlos Monte Castelo e todo meu povo do Monte Castelo. A nossa colega Bruna mora aí no Monte Castelo. Não sei se ela já levantou. Se ela já levantou, bom dia, Bruna. Bom dia, Carlos, aí no Monte Castelo. Um abraço pro pessoal das academias. Pessoal que levanta cedo pra ir pras academias, ouvindo o programa do João Bosco. Muito obrigado, de nada, não tem importância. 992188550 pra você falar comigo.
0: Bom dia, João Bosco de Medeiros.
1: Bom dia.
0: Tô feliz, tô na top. Aqui é o João Romero Jardim Batistão, motorista de aplicativo, ouvinte de todas as manhãs.
1: Obrigado.
0: Toca, toca pra nós aí. Filho pródigo.
1: Ok, João Romero, motorista de aplicativo no Jardim Batistão e todo o meu povo do Jardim Batistão. Aquele abração. Ele falou assim, toca, toca pra nós. Quem fala toca, toca pra nós. Mas é o Vanderlei Cabeludo. Levanta, Vanderlei. Bom dia, velho. Você tá no show? Vambora.

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5: 5h26.
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5:28. 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

0: chegamos no frio da madrugada calma. Atravessando avenidas e ruas. Agradecendo a Deus por mais um dia de vida. Pelo trabalho, pela família e pela saúde. E aqui estamos com vocês, trabalhando com vocês.
1: Quem quiser saber quem sou.
0: Bom dia para você, meu amigo trabalhador, que assim como nós, levanta bem de madrugada. Para enfrentar a lida de cada dia. Meus amigos trabalhadores, homens valentes. E já estão se aprontando, muitos já se aprontaram. Para dirigirem-se aos seus trabalhos, seus locais de trabalho. Com dignidade, ganhando pão de cada dia para o sustento da sua família, ouvindo o nosso programa. Muito obrigado, meus amigos. Meus amigos do campo, das fazendas, dos sítios, dos assentamentos. Povo que não espera o sol nascer. Levanta cedo. Alô, minhas amigas, meus amores do rádio. Mulheres também valentes. Que levantam de madrugada. Deus abençoe a todas vocês. Muito obrigado pela audiência. João Bosco está ao seu lado. Oh, meu povo querido. 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Defendo as cores da Top FM 88,5.

0: comigo, 992188550. Tá valendo Pix Top de R$88,90 e dois frangos assados da Esquina do Frango.
1: Vamos com
0: oi,
1: Marlene do Jardim Pênfico.
0: Bom dia, Marlene. Vem, Marlene. Vem comigo.

0: João Bosco.
1: Ah.
0: O Genivaldo também na sintonia, viu?
1: O Genivaldo?
0: É.
1: Ele é da onde, o Genivaldo?
0: Rapaz, tem um áudio dele aqui, viu?
1: Manda aí, manda aí, manda aí.
2: Bom dia, João Bosco.
1: Bom dia.
2: Bocão. Aqui é o Genivaldo, fazendo monetizar no Camapuã.
1: Alô, meu amigo. Legal.
2: Mas é o frio, hein? Frio.
1: Aqui
2: mas
1: também.
2: Bom dia,
1: né?
2: Pra nós todos. Todos nos abençoa, meu amigo.
1: Obrigado, Genivaldo. Camapuã.
0: Ô, João Bosco.
1: Oi.
0: Cidade das Flores, João Bosco.
1: Cidrolândia. Quem tá lá? Quem tá lá?
0: Ah, é ele, o Rodrigão.
1: Rodrigo Andrade. Cidrolândia. Bom dia também pra todas as mulheres apaixonadas de Cidrolândia que ouvem o programa Alto Astral da Top FM. Bem cedinho. As mulheres apaixonadas de Cidrolândia. E o meu amigo Rodrigão.
0: Ô, João Bosco, entrou aqui, João Bosco.
1: Entrou aí, bocão.
0: O Rodrigo Ribeiro da Silva, João Bosco. Da Vila Planalto, indo trabalhar e ouvindo.
1: É outro Rodrigo aí, então.
0: Rodrigo Ribeiro da Silva.
1: Alô, Rodrigo Ribeiro da Silva, da Vila Planalto.
0: Frentista.
1: Ele é o quê?
0: Frentista de posto de combustível.
1: É frentista. O meu abraço a todos os frentistas dos postos de combustível.
3: Apesar de colher as batatas da terra,
1: coisa tá boa.

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3: 5:42.
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consegue manter sua mente em nada mais. Quando um homem ama uma mulher, ele trocaria o mundo por uma coisa boa que encontrou. Se ela for má, ele não consegue perceber isso. Ela não pode fazer nada errado. Ele vira as costas até para o seu melhor amigo. Quando um homem ama uma mulher, só o amigo criticá-la, ele já vai embora. Não aceita que ninguém fale nada dela. Quando um homem ama uma mulher, gasta seu último centavo tentando agarrar-se ao que ele precisa. Ele abriria mão de todo o seu conforto e dormiria lá fora na chuva se ela dissesse que esse é o jeito. Quando um homem ama uma mulher, ele dá tudo de si, ele fica louco, ele esquece de tudo, ele faz qualquer coisa, ele procura agradá-la de todo jeito, ele procura até adivinhar o que ela gosta, seus desejos, suas vontades. Quando um homem ama uma mulher, essa vai para todos os meus amigos apaixonados que ouvem o Alto Astral. Bom dia, meu amigo. Você faz parte do meu.

musical. Meus amigos, motoristas dos nossos ônibus coletivos, grande responsabilidade para conduzir o nosso povo. Bom dia para vocês, muito obrigado pela audiência. Você, minha amiga.

0: 92188550. Empurra o dedo nesse celular aí. E fala com o comunicador mais brega do Brasil, que por um acaso sou eu mesmo aqui. Filho velho aqui. Vamos!
1: Vamos!
0: Oi!
1: Cláudio Vila Carlota da Sidoria.
0: Alô, Cláudio Vila Carlota e todo o meu povo da Vila Carlota. Bom dia, vem Carlota. Vem comigo, Carlota. Meu amigo Cláudio e todas as minhas amigas da Vila Carlota. Oi, Jardim Paulista, oi, Vila Progresso, oi, vamos levantar.

0: Sejam, tem a nossa amiga Aline, ouvindo Alto Astral no centro da cidade.
1: A segunda Aline hoje no nosso programa.
0: Tem a Rosivete também, tá indo trabalhar.
1: A Rosivete.
0: Tá indo trabalhar.
1: Alô, Rosivete.
0: Brits.
1: Rosivete, leva nós na sua caminhonete. Rosivete Brits indo trabalhar. E a outra, como é que é o nome dela?
0: Aline.
1: Aline do centro. Alô, Aline do centro. Todo o meu povo aí do centro da cidade. Bom dia, bom dia. 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
0: A Larissa também na sintonia, já é instrutora de trânsito.
1: Alô, Larissa, instrutora de trânsito.
0: Ciro Libanês.
1: Bom dia, Larissa. Tudo bem, Larissa? Para você, minha querida amiga, e todas as instrutoras de trânsito e instrutores de trânsito ligados no show.

Querida Uana, quem ligou aqui foi o meu amigo Miele, lá de Aquidauana. Ele é daqui, mas tá pra lá. Grande abraço, meu amigo Antônio Miele. Dom Bosco, todo ligado no alto astral. Ou Aquidauana, terra de moça bonita e homem trabalhador.

não é porque você aprendeu apanhando que você precisa ensinar batendo. Tá entendendo? Bom dia pra você aí, com Rádio do Carro ligado. Liga pra mim, 992188550. Tem gente aí, eu acho que é mulher. Eu acho. Vamos ver se o meu achador tá certo.

0: Rojão, um bom dia pra você, pro Bocão, uma ótima terça-feira.
1: Obrigado, querida, tá valendo o Pix Top de R$88,90 e tá valendo também dois frangos assados da Esquina do Frango. Um abraço pro Rio de Janeiro, meu amigo Silva Neto e sua família, ouvindo o nosso programa lá. Obrigado, Silva Neto. Agora é homem, agora eu tenho certeza.
2: Não é não, João, é a Tereza dos Santos do Aero.

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4: 6 e 3.

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0: registrado aqui no nosso programa. Escuridão em cima e buraco embaixo.
1: Ô Jambô, ontem eu tava fazendo aula, ontem eu não tava nem fazendo aula de direção, eu tava era desviando de buraco.
0: Ah, é verdade. Eu vou falar, tem gente que tá fazendo seguro contra buraco em Campo Grande. Mas tudo isso vai passar. Tudo isso vai passar. Tem um amigo, grande jornalista, Oscar Ramos Gaspar. Nós trabalhamos juntos no governo do Dr. Pedro Pedrocian, quando era governador. A gente era da assessoria de imprensa lá. E o Oscar Ramos Gaspar, ele fez um poema. Nesse poema ele diz o seguinte: e a humanidade vai. Vem doenças, a humanidade vai. Vem enchentes, mata daqui, mata dali, a humanidade vai. Vem guerras, e a humanidade vai. Vem tudo que é tipo de trem que não presta, e a humanidade vai. E assim nós estamos aqui em Campo Grande. Vem falta de remédio, e o Campo Grandense vai. Vem falta de médico nos UPAs, e o Campo Grandense vai. Falta de iluminação pública, e o Campo Grandense vai. Falta de tapa-buracos, e o Campo Grandense vai. Porque nós somos fortes, nós somos firmes. Então pode ter certeza, meu povo, que tudo vai passar. Porque nós, Campo Grandense, vamos pra cima, vamos!
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que o nosso programa prestigia a nossa boa música da terra. Délio e Delinha, eu quero também fazer um registro com muito prazer e satisfação de um cantor da nossa terra sul-mato-grossense. Esse moço é de Ponta Porã, grande profissional, grande músico, grande compositor e grande intérprete, Magron Escobar, que está fazendo mais um ano de carreira profissional. Magron, que faz 51 anos também de vida, com muita música, com vários convidados, alegria, aquele clima especial que só ele sabe fazer. Quero agradecer, Magron Escobar, pelo convite que você me mandou para estar presente na sua festa de aniversário. Farei o possível para estar lá. Não prometo, mas farei o possível. Porém, também é um prazer no meu programa, no momento em que registramos a nossa boa música regional, trazer a sua presença, meu querido Magron Escobar, Ponta Poranense. Vai para todo o meu povo na fronteira e todo o meu povo que gosta da nossa boa música. Magron Escobar com seu novo lançamento.

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0: 6:22.
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12: Cidade. É, no que tange a escrever a história das nossas personalidades, é o Castilho, uma pessoa digna.
13: Ele foi por muitos anos assessor do Hamstead.
12: Ele escreveu inclusive um livro sobre a história do Hamstead.
13: É, amigo do nosso amigo Dutra, né?
12: Do Dutra.
13: Grande abraço ao nosso amigo Castilho aqui do João Bosco. Ô, João Bosco, manda um abraço pra
12: ele. Alô, meu amigo Adão Castilho, nós estamos no ar aqui ao vivo. Tô feliz, tô na top 88,9. Um abraço pra você aí em Brasília, muito obrigado pela audiência, você faz parte do meu show. E tem o Adão Castilho também, que é primo dele.
13: É o primo.
12: Que é um grande amigo nosso, grande fã, do nosso

0: quase duas vezes foi deputado.
1: Quase. Na primeira, ele quase bateu na porta. Ele bateu na porta assim. Tô chegando. Ai, mas não deixaram ele entrar, não.
0: Eu
1: deu.
0: Eu também,
1: né?
0: Bati na porta duas vezes.
1: Não, você quase, você abriu a porta, né? Você chegou a abrir a porta.
0: Abriu a porta.
1: É tanta gente, olha, aqui não vai nenhuma crítica a ninguém, não, porque a vontade do povo é que tem que prevalecer através da democracia. Agora, uma coisa a gente tem que falar, tanta gente boa que se candidata a vereador, deputado e não consegue se eleger.
0: Então,
1: isso aí é uma verdade.
0: Aí
1: gente
0: um dado,
1: boa, que fica para trás.
0: Tem um dado importante aí, uma matéria que eu fiz um estudo.
1: Sim.
0: E acabei publicando ontem, estou divulgando hoje.
1: 30% aí no seu
0: 30% dos eleitores podem não votar em 2026. Em Campo Grande, chegou a 28% no segundo turno. No primeiro turno, 24%.
1: O que está levando essa.
0: As pessoas entendem que é melhor pagar uma multa de 3 reais, 5 reais, do que gastar. Por exemplo, combustível. Precisa morar na Copa Vila 2, tem que votar lá no Nova Lima. Ou pessoa mora em Dourado, tem que vir votar em Campo Grande. Fala, não vou não.
1: Uhum.
0: E as pessoas estão desanimadas, né? Muitas promessas que não foram cumpridas ao longo de muitos anos, né? E também a corrupção tem escancarado, entendeu? Você não vê mais punição hoje para corrupção, né? Então, e hoje, assim, o desvio de dinheiro não é pouco, é milhões, bilhões, né?
1: A gente nunca viu. Eu, por exemplo, nunca vi uma situação como que nós estamos passando agora.
0: Aí a população, e hoje, aí o que que acontece? Hoje o candidato está pedindo voto, mas muitas vezes ele está pedindo um voto para alguém que não quer ir votar, não vai votar.
1: Eu quero até fazer uma pergunta aqui. Você que é candidato a deputado estadual, você quer se eleger para ajudar Mato Grosso do Sul, para estar ao lado da nossa população, ouvindo a nossa população, ou você pensa em entrar lá para ganhar dinheiro?
0: Pois é, e tem toda essa situação. E agora está tendo. não precisa nem de mandato mais para poder fazer emenda no Congresso Nacional, então tá complicado. Né?
1: Você viu aqui?
0: Pois é, é o que temos. Mas nós vamos estar falando este e outros assuntos a partir das 7 horas da manhã aqui no Jornal da Top, primeira edição. João Bosco, até lá, tô feliz.
1: Não, eu sei que você tá feliz, tá
0: na
1: tua. Todos nós, todo povo tá feliz, tá na tua. Mas só antes de você ir embora.
0: O que você tem pra nós?
1: Espanha ou França hoje?
0: Eu vou torcer pra Espanha, né?
1: Pra Espanha?
0: Ah, é. Eu gosto de um Flamengo, né?
1: Ah, o Flamengo.
0: Flamengo é uma dança espanhola.
1: Flamengo. Sim. Então eu já postei um frango da esquina do Franco com o Bocão.
0: É.
1: Que eu sou França.
0: É.
1: Eu sou França.
0: Ah, é?
1: Eu sou França. E você também.
0: Eu sou Espanha.
1: Eu também.
0: 2-1 pra Espanha.
1: Eu acho que vai ser 1-0 pra França.
0: É?
1: Eu acho que vai ser. Sabe quantas vezes que a Espanha vai passar pela França? Nenhuma.
0: Sabe?
1: Nenhuma.
0: Sabe como vai ser essa semifinal e a final? Olhos lindos em cara feia. Não, pra mim não vai resolver nada. O Brasil apenas, não foi, né? Era pra estar o Brasil aí na semifinal.
1: Apenas uma, assim, uma.
0: Mas o futebol, a França tem um futebol bonito.
1: Apenas uma brincadeira do animador, do Tony Bueno, nosso diretor aqui também participando. Na verdade, vamos ver, né? O que vai dar.
0: A França tá jogando muito.
1: Qualquer um ali pode ganhar.
0: Eu acho que vai dar Argentina e França na
1: final. Aí sim. Você vai torcer pro Argentina?
0: Não. Claro que não. Como bom brasileiro, vou torcer contra.
1: Interessante. Ontem eu tava lá em casa, conversa daqui, a minha mulher falou assim: o Tony não vai torcer pra Argentina?
0: Não, vou torcer pra eu vou torcer pra Inglaterra.
1: Ah, você sabia que o Corinthians não pode mais contratar jogador por enquanto?
0: Não.
1: Enquanto ele não pagar uma dívida que ele tem aí, a justiça, ó, tá pimba nele.
0: Isso não é crise, como diz o Quevedo.
1: Eu lembrei disso porque minha mulher é corintiana, né?
0: É.
1: Então, eu quero avisar pro pessoal do Corinthians aí que vocês vão ficar sem contratar.
0: Essa semana já vai ter alguns jogos do Campeonato Brasileiro, mas dia 22 volta todo mundo e o pau
1: de novo. Um abraço,

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2: Você sabia que o Caminho do Piaberu é uma rota histórica que conecta o Oceano Atlântico ao Pacífico, atravessando Brasil, Peru e outros países da América Latina? Utilizado há mais de 3 mil anos por povos indígenas e, mais tarde, por exploradores europeus, como portugueses e espanhóis, o caminho serviu para a busca de ouro e prata. Urandir, um pesquisador brasileiro, começou a explorar esta rota na adolescência, investigando diversos trechos, como o que liga Cusco, no Peru, ao litoral brasileiro. O Piaberu facilitou migrações indígenas e teve um papel importante na colonização do sul do país. E as pesquisas continuam. Ficou curioso? 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

0: todo o centro-oeste brasileiro. Obrigado, Casa de Carne, time.
1: Ô João Bosco, a Priscila André falou assim que quer a Espanha. Que ganha.
0: Que vai ganhar a Espanha?
1: É.
0: Será que vai? Ô Andréia. Bom dia, Andréia. Muito obrigado, viu, querida? Você chegou bem no fim, mas chegou. E eu quero pedir desculpas pra quem não foi atingido, não deu tempo, mas amanhã nós vamos continuar com a festa. Eu não sei se consegui, não sei, mas eu tentei fazer você feliz. Saio do mundo encantado do rádio e volto pra minha vida normal, minha família, minhas coisas, do outro lado da minha vida.
2: Me hable, se não me hable.
0: Tá chegando Agronasso com Marcos Rondon. Logo após Jornal da Top, primeira edição. Comando Ricardo Ortiz. Amanhã, bem de manhãzinho, a partir das 4 da manhã, aqui estarei para animar e para comandar este nosso show. Bom trabalho e aconteça o que acontecer em sua vida. Não desista de Deus. Tchau, meu amigo. Muito obrigado. Tchau, minha amiga. Muito obrigado. Até amanhã. Fui.
3: João Bosco.
4: É por isso que eu sou seu fã.
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6: Bom dia, produtor rural, bom dia, produtora rural. Está começando o Boletim Agronosso, informação direta para quem movimenta o campo em Mato Grosso do Sul. Aqui a gente acompanha o mercado, agricultura, pecuária, tecnologia e os principais fatos que impactam a decisão de quem produz. 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Está no ar o Boletim Agronosso, bom dia.
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2: O milho tem um papel decisivo dentro da agricultura aqui de Mato Grosso do Sul. Depois da soja, é ele que ocupa espaço, gira máquinas, movimenta o transporte, armazéns, cooperativas e dá sustentação a uma parte importante da renda do campo. Mas produzir milho em segunda safra exige coragem, planejamento e muita leitura técnica. O produtor sul-mato-grossense sabe que cada decisão pesa. Época de plantio, escolha do híbrido, janela climática, adubação, manejo de pragas e controle de custos. Não é uma cultura simples, é uma lavoura que responde bem quando tudo encaixa, mas cobra caro quando o clima aperta. Por isso, falar de milho em Mato Grosso do Sul é falar de estratégia, é falar de um produtor que trabalha com risco calculado, tecnologia, gestão e experiência. A safra de milho mostra mais uma vez a força de quem produz com os olhos nos céus, os pés na terra e a conta na ponta do lápis.
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2: Quando a gente fala de soja em Mato Grosso do Sul, não está falando apenas de lavoura bonita, máquina no campo ou caminhão na estrada. Estamos falando de uma safra que carrega investimento, risco, noites mal dormidas e a coragem de milhares de produtores que fazem o estado andar. Na safra 25-26, por exemplo, segundo a AproSoja MS e o projeto Siga MS, Mato Grosso do Sul plantou quase 4 milhões e 800 mil hectares de soja. E a colheita já passou aí dos 98% da área acompanhada até agora e a produção esperada foi revisada para cerca de 17 milhões de toneladas. O dado impressiona, mas o que mais chama a atenção é a história por trás dele. Essa safra enfrentou estresse hídrico, calor forte em momentos importantes e ainda assim mostrou recuperação acima do que se esperava. Isso revela uma coisa: o produtor sumatogrossense aprendeu a produzir com tecnologia, com gestão e com sangue frio. Cada saca colhida movimenta frete, armazém, revenda, cooperativa, indústria, emprego e renda nas cidades do interior. E aí a soja não é só uma commodity. Em Mato Grosso do Sul, ela é decisão de família, é economia rodando, é Brasil exportando e é o campo mostrando mais uma vez que produtividade se constrói com trabalho, fé e competência.
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2: Mato Grosso do Sul não vive apenas uma boa fase, vive uma mudança de escala. O agro daqui deixou de ser só produção no campo, virou indústria, logística, emprego, exportação e estratégia para o Brasil. A soja segue sendo uma das grandes bases dessa força, mas hoje representa mais do que grão colhido. Ela movimenta o transporte, o armazém, as cooperativas, esmagamento, farelo, óleo, biodiesel e abre caminho para mais valor agregado dentro do próprio estado. No milho, a segunda safra mostra a inteligência do produtor sumatogrossense, que aprendeu a trabalhar sucessão de culturas, tecnologia, risco climático e mercado com profissionalismo. Na pecuária de corte, Mato Grosso do Sul também mudou de patamar. O boi daqui tem tradição, mas hoje tem genética, nutrição, manejo, gestão e uma cadeia cada vez mais preparada para os mercados exigentes. A silvicultura, por exemplo, transformou o leste do estado no Vale da Celulose, com florestas plantadas, fábricas, logística e milhares de empregos gerados. E a rota bioceânica também se aproxima como uma nova porta de prosperidade, colocando Mato Grosso do Sul no caminho entre o Atlântico, o Pacífico e os mercados da Ásia. E ainda tem frango, suíno, citricultura avançando e o amendoim chegando como alternativa de rotação e renda. Pois é, meu amigo, você, meu ouvinte aqui do Agronosso, esse é o agro de Mato Grosso do Sul, produtivo, diverso, moderno e cada vez mais conectado ao futuro. 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
1: E o Boletim Agronosso vai ficando por aqui. 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Um abraço e até amanhã no Boletim Agronosso.
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3: Bom dia, Campo Grande, bom dia, Mato Grosso do Sul, a partir de agora, Jornal da Top, primeira edição no ar, integrando o interior de Mato Grosso do Sul pela rede Top FM, por intermédio Campo Grande 88,9, apoio do site Chapadão 360. Estamos em Camapuã 90,9, Caracol 102,3, Glória de Dourados 98,9. E você também pode nos ver através do YouTube pela rede Top FM oficial, ou então a nossa página oficial Top FM.top.
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5: Reino Unido vai iniciar testes da vacina contra ebola em humanos.
3: Inscrições para o FIES do segundo semestre começam na terça-feira.
5: Lei impõe alertas contra pedofilia e abuso infantil em locais públicos de Mato Grosso do Sul.
3: Capital recebe ação com mais de 300 vagas de emprego para o PCD e jovem aprendiz.
5: Transporte coletivo tem horário especial nas férias.
3: Museus e planetário da UFMS estão abertos durante as férias.
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3: Previsão do tempo para esta terça-feira, 14 de julho. Mirtes.
5: Muito bem, segundo o Centro de Monitoramento do Tempo, Centec, a terça-feira será marcada por tempo estável, com predomínio de sol, céu claro e sem previsões de chuva. Às 6 horas da manhã de hoje, Ricardo, a sensação térmica era de 6 graus. Mas elas estarão em elevação durante o dia, registrando aí a mínima nesta manhã de 13 graus, e as máximas podem chegar aos 26 em Campo Grande.
3: Apesar das manhãs frias, o ar ficará seco no período da tarde, com os níveis de umidade relativa caindo para índices entre 20% e 30%, exigindo atenção redobrada com a hidratação.
5: Em Campo Grande, céu azul, sem nuvens, mínima de 13, máxima de 26.
3: Camapuã, mínima de 12 e a máxima de 26.
5: Em Caracol, mínima de 13 e máxima de 26 graus.
3: Glória de Dourados, a mínima de 10 e a máxima de 23 graus. São 7h04. Hoje, conosco aqui já na bancada, né? Dilson Trindade, Tony Ueno para comentar. Estamos o Osney na técnica de som e no vídeo a Nath fazendo parte aí também da nossa equipe. Mirtes Ramos, hoje data comemorativa, né? 14 de julho, é dia de uma avenida, de uma rua nossa.
5: Isso, uma rua famosa. Que tem sido palco, assim, infelizmente, de muitos comércios fechados, mas também tem a questão da revitalização, a gente pede um pouco mais de atenção também do poder público a esta rua, que é tão importante e significativa para nós. Mas hoje também é dia da liberdade de pensamento, é dia do engenheiro de aquicultura, dia do administrador hospitalar e também é o dia mundial, né, internacional das pessoas não binárias, celebrado no dia 14 de julho. E esse é um termo utilizado para as pessoas cuja identidade de gênero não se encaixa confortavelmente nem com homem, nem com mulher.
3: Olha só, e eu quero voltar com 14 de julho, porque, olha, gente, já tinha mudança, para quem não sabe. Sabe que é campograndense, 14 de julho é a queda da Bastilha, né? Que é a festa da francesa, para você ter uma ideia. Aí, Tony, festa francesa, Tony.
6: Muito pleno. Muito bem. 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
3: Muito bem, são 7:07. Mirtz, Reino Unido vai iniciar teste para vacina contra ebola em seres humanos.
5: Isso, são informações da BBC, a Universidade de Oxford lançou o primeiro ensaio clínico em seres humanos de uma vacina contra o ebola vírus de Bundibugyo, um dos vários vírus que podem provocar o ebola. O objetivo é acelerar os esforços para combater o surto vigente na República Democrática do Congo e em Uganda.
3: Olha só, essa é a primeira de 4 vacinas em desenvolvimento a entrar em fase de ensaios clínicos, né? Os pesquisadores estão recrutando voluntários, prevendo-se que as primeiras doses sejam administradas a adultos saudáveis no Reino Unido dentro de algumas semanas, fecha aspas.
5: 50 voluntários vão ser monitorados durante 1 ano, mas os cientistas acreditam que saberão rapidamente se a vacina está produzindo o tipo certo de resposta imunitária ou algum efeito secundário inesperado.
3: Olha só, os cientistas de Oxford conseguiram desenvolver a vacina em poucas semanas porque estão usando a mesma tecnologia que ganhou fama durante a pandemia do Covid-19 e que acabou por ser usada na vacina de Oxford e a AstraZeneca, né?
5: Isso
3: são
5: mesmo.
3: São 7:08, Tony Ueno.
6: Olha, as vacinas são de suma importância, as pesquisas devem continuar. Nós temos exemplos maravilhosos no Brasil, né? O Butantan, né? E outros institutos aqui em nosso país são pioneiros no mundo, né? Quem não se lembra aí do Vital Brasil, né? E outros. Então é de suma importância essas pesquisas para nós encontrarmos aí soluções para diversos problemas na área da saúde.
3: São 7:09 para você, jovem. Agora, inscrições para o FIEMS, né? Segundo semestre, começam na terça-feira.
5: São informações da Agência Brasil, então os interessados em participar do certame têm até o dia 17 para via internet fazer a inscrição no portal único de acesso ao ensino superior.
3: Ao todo, o MEC oferece mais de 112 mil vagas para o FIES em 2026, considerando as oportunidades do primeiro e segundo semestre.
5: A nova resolução manteve os prazos máximos de financiamento para os beneficiários adimplentes do FIES, até 60 meses para pessoas físicas e até 96 para as pessoas jurídicas.
3: Olha só, o MEC destaca que no caso das vagas destinadas às pessoas com deficiência ou PCD, né? Os candidatos deverão comprovar a sua situação por meio de laudo médico com expressa referência ao código correspondente da Classificação Internacional de Doenças, ou seja, o CID.
5: Isso. O processo seletivo do FIES inclui reserva de 50% das vagas para estudantes com renda familiar por pessoa de até meio salário mínimo e com inscrição ativa no Cadastro Único para os Programas Sociais do Governo Federal.
3: Os pré-selecionados para as vagas do FIES Social poderão solicitar a contratação de financiamento integral cobrindo todos os encargos educacionais.
5: E fique atento ao prazo. As inscrições começam hoje e seguem até o dia 17 de julho. O resultado sai no dia 30 de julho.
3: Bom, hoje, Tony, a facilidade, né, de se estudar é só para quem não quer mesmo estudar, né?
6: Verdade. O governo federal, né, os governos estaduais, as prefeituras têm investido muito em educação. O Brasil melhorou muito. Os índices aí de pesquisas comprovam isso, que a qualidade de ensino no Brasil tem melhorado a cada ano. Agora, por falar em pesquisas, tem um dado interessante aqui, Mirti Ramos e também Ortiz. que essa notícia, inclusive, ela está no Correio do Estado, mas também está nos principais jornais do país. E ela chama muita atenção porque somente 5% das ações contra políticos no Brasil chega de fato a uma condenação. É um índice muito baixo, né? Ou seja, o crime compensa e é comprovado através das pesquisas, né? Então, é quando você vê um político desviando dinheiro ou fazendo coisa errada, de 100, somente 5 serão condenados aí no Brasil em uma ação final que está ocorrendo e no qual ele está respondendo. Aqui temos exemplos claros no Mato Grosso Sul, né, as pessoas que foram presas aí na Operação Tapa Buraco, na COSIP, na área da saúde. Todos estão soltos, né? E estão aí muitos respondendo em liberdade, que é um direito, né? Contratam bons advogados, mas fica aquela sensação que não há punição para políticos no Brasil. E as pesquisas comprovam que realmente, de fato, só 5% dos políticos no Brasil chegam a uma condenação final.
3: Muito bem, são 7h12. Falar de transporte, né? A ANAC impede cobrança extra para que menores de 16 anos viajem em assentos ao lado dos pais ou responsáveis. Quem tem essa informação é a Milena Abreu.
1: As companhias aéreas que operam no Brasil estão proibidas de cobrar taxas adicionais para garantir que menores de 16 anos viajem em assentos ao lado de seus pais ou de seus responsáveis. A nova determinação foi publicada pela Agência Nacional de Aviação Civil, a ANAC, e põe fim a um problema recorrente enfrentado pelas famílias na hora do embarque. Pelas novas regras, a marcação de lugares adjacentes deve ser assegurada de forma gratuita pelas empresas no momento da compra da passagem ou durante qualquer alteração na reserva. A medida é válida para voos domésticos e internacionais operados por empresas brasileiras ou bilhetes comercializados no país, impedindo que crianças e adolescentes viajem separados dos adultos. A única exceção prevista na norma ocorre quando os passageiros optam por assentos com espaço extra para as pernas ou poltronas em classes superiores, situações em que a cobrança adicional permanece autorizada. Da Rádio 2, Milena Abreu.
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3: São 7h14. As eleições se aproximam, né? E aí com ela tem a questão de nós eleitores. Tony Ueno, tem um dado aí até, né, interessante, ao mesmo tempo que pode mudar até uma sociedade, né?
6: Sim, o eleitor brasileiro está muito frustrado, né? Pode chegar a 30% no Brasil de eleitores que podem não comparecer nas urnas ou anular o voto. Pra você ter uma ideia, em 2022, 22% da população brasileira deixaram de votar e mais cerca de 2% acabou anulando o voto ou votando em branco. E aqui em Campo Grande, em 2024, isso chegou a 28,6%. É um número muito elevado e muitas vezes aí o político está pedindo um voto hoje aí para um cidadão, para uma família, esse eleitor nem vai votar, né? Porque ele está muito frustrado, principalmente em relação à corrupção, ele não vê punição e com isso podem mudar os rumos aí de uma eleição. Isso é muito preocupante, porque os institutos de pesquisa vai ter que fazer um levantamento para saber agora quem é que pretende ir votar ou não, porque muitas vezes ele dá opinião, mas ele não vai votar no dia da eleição.
3: Quer dizer, algo assim, fica incerto, né? Eu posso até dar minha opinião, mas no dia eu pago os R$3 de multa, Adilson Trindade.
7: Eu chamo isso de fadiga. A fadiga da política. O povo, né, Tony, tá cansado já. Você falou, você citou alguns exemplos de corrupção, muita coisa, né?
6: Sim.
7: O povo tá cansado da política. A polarização provocou um desgaste muito grande. Até então, no início, havia aquela um clima de guerra. E hoje o povo cansou. Cansou, viu, né, Tony? Cansou.
6: Sim.
7: Então o povo não quer mais saber. Ele tá. E quando você deixa de votar, você permite a eleição de pessoas incapacitadas, inclusive.
6: É interessante.
7: Esse é um risco muito grande.
6: Uhum. Interessante que quem está deixando de votar é a classe média. É aquela pessoa que tem um entendimento, é que tem opinião, já, né? E que não depende do poder público, não depende aí de ações de governo, já tem uma vida estabilizada, a classe alta, então não, simplesmente não vou votar.
7: E a classe média é formadora de opinião.
6: Exatamente. Porque, aí eu escolhi uma frase aqui, perder a fé na política não é falta de cidadania, é o resultado óbvio de assistir nos mesmos erros sendo cometido por rostos diferentes. Mas vamos aí, precisa de uma campanha muito forte do TSE em nível nacional, do TRE do Mato Grosso do Sul, para que as pessoas compareçam nas urnas para votar. A que ponto chegamos?
3: A que ponto chegamos? 7:17, Mirtz, a lei impõe agora alertas contra pedofilia e abuso infantil em locais públicos de Mato Grosso do Sul.
5: Isso, Ricardo, esse é um assunto extremamente delicado, mas extremamente importante. Essa lei, ela foi sancionada na última segunda-feira e institui diretrizes de ampla divulgação de mensagens educativas de advertência contra a pedofilia, o abuso e a exploração sexual de crianças e adolescentes em todo Mato Grosso do Sul.
3: O principal objetivo da medida é promover a conscientização e oferecer ferramentas para o enfrentamento direto aos crimes sexuais contra crianças e adolescentes, e a lei prevê que as mensagens sejam veiculadas em locais de grande circulação e acesso público.
5: Um dos pontos centrais da lei é a obrigatoriedade de que as mensagens contem informações claras sobre como denunciar os crimes. Os cartazes deverão destacar o Disque 100 e o Disque 190, além do contato do Conselho Tutelar.
3: Por outro lado, a legislação também exige que a linguagem utilizada seja clara, acessível e adequada, respeitando sempre a dignidade da criança e do adolescente e alertando sobre a tipificação criminal dessas condutas.
5: E para garantir a eficácia da lei, foi autorizada a realização de campanhas educativas e parcerias institucionais com outros órgãos públicos.
3: Agora é lei, hein, Tony?
6: É importante, né? O Brasil tem coisas que só acontece através de uma lei para que as pessoas possam pelo menos ter um parâmetro ali para obedecer. É difícil, né? Coisas simples que deveriam ser praticadas no dia a dia sem precisar dessas imposições através de uma lei. Mudando um pouquinho um assunto aqui, ó, tem uma reviravolta no jornal Investiga MS, que a Soraya pode ser candidata a primeira suplente do deputado federal Vander. Aí fica uma chapa forte. Isso. Vamos estar acompanhando isso e passando mais informações aos ouvintes.
3: Inclusive o próprio Edilson Trindade, ele tem alguns detalhamentos e até curiosidades nesse nível que nós vamos no segundo bloco fazer essas ponderações. 7:19, vamos pro break e voltamos com a nossa entrevista do dia.
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5: de julho para você. Vamos à nossa entrevista do dia.
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5: O nosso entrevistado hoje, ele é professor graduado em Geografia pela Universidade Católica Dom Bosco, a UCDB, e pós-graduado em Gestão Escolar, natural de São Luís Gonzaga, no Rio Grande do Sul. Construiu uma trajetória em Mato Grosso do Sul, atuando em defesa da educação pública. Foi presidente da União Campograndense dos Estudantes da UCE, além de exercer também cargos de direção na ACP e na FETEMES. Atualmente preside a Associação Campograndense dos Profissionais de Educação Pública, ACP, destacando-se pela atuação sindical e pela defesa dos direitos dos profissionais da educação. Em 2023, recebeu o título de cidadão campograndense pelos relevantes serviços prestados à capital. Bem-vindo aos estúdios da Top, professor Gilvano Kunzler Brunzoni.
7: Bom dia a todos os ouvintes da Top FM. É sempre um prazer estar aqui com os profissionais que fazem comunicação e que tem o compromisso de levar a comunicação mais próxima da realidade possível aos nossos ouvintes, aos nossa população de Campo Grande.
5: Eu já quero assim iniciar, professor, a primeira pergunta era como o senhor avalia atual cenário da educação pública em Mato Grosso do Sul?
7: Mato Grosso do Sul tem caminhado nos últimos anos, assim como o cenário nacional, nos desafios da gente avançar para entregar uma educação pública de qualidade. Então, o que o sindicato, a ACP aqui em Campo Grande, a FETEMES do Mato Grosso do Sul, a CNTE a nível de federação de Brasil, defende é a valorização da educação para que a gente possa ter na educação pública um instrumento de real mudança para aquelas pessoas que realmente precisam, que conto com a educação e que pagam seus impostos dia a dia, cotidianamente. A gente insiste nisso, que o trabalhador não deve impostos, porque o nosso imposto é retido na fonte, e que tem no serviço da educação pública o sonho de realizar para sua família, para os seus e para toda a sociedade um futuro melhor. Os nossos desafios têm sido recorrentes em defender as pautas não só da questão salarial, mas também da questão de estrutura, da questão de formação, da questão de acompanhar a evolução tecnológica, entregar uma educação pública que atenda ao profissional, mas que também dê resultado à nossa comunidade.
8: Bom, Gilvano, eu gostaria também de saber, em relação às negociações e o diálogo também com a nossa atual administração, né? A gente sabe que os professores também vêm lutando por um aumento. Como estão essas negociações? Como é esse diálogo? O que fazer para atender essas demandas dos profissionais da educação?
7: Nós temos em Campo Grande uma dificuldade de gestão que se arrasta por alguns anos já. A população de Campo Grande vem sofrendo, não apenas na educação, mas na saúde, na infraestrutura. Nós temos agora, né, saindo desse período de chuvas, um problema que é concreto, a questão dos buracos. Enfim, nós temos uma série de problemas na questão de Campo Grande, e a educação não é diferente. A categoria paralisou no dia 12 de junho, uma paralisação que, de certa forma, traz um transtorno à população de Campo Grande. São 112 mil crianças e adolescentes todos os dias na rede pública de Campo Grande. São mais de 9 mil professores, 4 mil servidores administrativos. E nós temos uma reposição salarial que é do piso, não é aumento. É como se fosse o salário mínimo do professor. Então, por exemplo, o salário mínimo sai de 1.500 para 1.600. O trabalhador, ele não pode aceitar 1.590. Ele tem que ter aquele reajuste do salário mínimo. O piso nacional dos professores, ele teve uma reposição de 5.4 no ano de 2026, que a nossa data base é maio. Nós oficiamos a prefeitura municipal e ela nos responde no final de maio não ter condições de arcar com essa reposição daquilo que é o salário mínimo dos professores. A categoria reúne, não aceita essa resposta, paralisa no dia 12 de julho, nós fizemos uma grande paralisação. A prefeita recebe a categoria com a sua equipe e saímos dessa mesa com o compromisso de trabalhar situações dentro, é importante colocar, dentro das verbas da educação. Isso também é uma conquista da população. Se hoje nós temos uma escola, diferente da nossa geração, com alimentação, com a merenda, verba carimbada, com os nossos professores, todos com nível superior, o Campo Grande é uma capital que conta com uma grande maioria de professores efetivos através de concurso público e precisa avançar para 100%, não é? Se a gente conta hoje com uma estrutura, é porque nós construímos as verbas públicas X para a educação. Dentro dessas verbas, Fundeb e os 25% da Fonte 01 que devem ser alocados na educação, a prefeita nomeia uma comissão de secretários, representantes executivo, a Câmara Municipal, através da Comissão de Educação. Isso é muito importante dizer aqui, que nós temos que recorrer à Câmara, cobrar da Câmara posição para que ela ajude a população, para que ela ajude os segmentos e para que ela represente realmente, como de fato tem que fazer, nos problemas. E a ACP. E aí a gente entra numa negociação que se encerrou ontem, depois de 6 reuniões, de 6 propostas, onde a prefeitura encaminha uma proposta que não era aquela que os professores gostariam, porque nos é devido à vista, desde maio, a reposição do piso, mas que ontem sai em 3 vezes, setembro, dezembro e janeiro de 2027, concluindo essa reposição de 5.4. A gente encara como mais um desafio. Nós sabemos que nós teremos mais desafio com a educação em 2027, 2028, 2040, nós estaremos lutando, porque a educação, e aí não é Campo Grande apenas, sim, mas a educação, ela costuma ser priorizada, valorizada e fazer parte das pautas políticas.

0: apenas nos momentos eleitorais. Fazer isso no dia a dia, aí quero cumprimentar aqui a todos os nossos professores que estão ouvindo, dizer que não é fácil, a gente sabe o que enfrentamos na sala de aula, mas que é uma categoria aguerrida, que é uma categoria que tem compromisso com as crianças, com as famílias, e que nós vamos continuar sempre firmes e avançando.
1: São 7h31, hoje nosso entrevistado professor Giovano Bronsoni, Adilson Trindade.
2: Professor, o senhor está falando sobre salários, né, da categoria, e você fala em reposição, não reajuste salarial, né?
1: Tem uma diferença
2: muito grande aí. Reajuste, se não tem reposição, não tem reajuste, não é isso?
1: Verdade.
2: Então, de que forma a valorização salarial impacta diretamente na qualidade da educação aqui em Campo Grande?
0: Veja só, são vários.
2: Sim. Cortando, você vê se um time de futebol, quando atrasa o salário do jogador, o jogador fica meio desmotivado, né? E como é a motivação também dos professores?
0: Então, nós temos, é importante entender que nós temos vários pontos da valorização da educação pública, né? A saúde do profissional, da escola, do ambiente de trabalho, isso é uma questão importantíssima. Quando você não tem um ambiente, né, aconchegante, um ambiente que você acredita, um ambiente, tudo isso impacta, não só no professor, quanto no administrativo, quanto no próprio aluno. O resultado, ele é evidente. A questão, então, da questão da formação continuada, o órgão central, ele tem que se responsabilizar. A nossa geração, por exemplo, quando eu troco de celular, não gosto nem de trocar de celular, eu insisto em ficar anos com o celular, porque quando você troca, eu não quero nem aprender a mexer no celular, você dá para o filho. Isso é a era tecnológica agora chegando, e que a gente tem essa dificuldade na sala de aula. O professor precisa estar em formação contínua para enfrentar esses desafios. Mas a questão da valorização do bolso, ela também é uma parte fundamental. Não substitui as outras, mas sem ela, nós também não falamos de qualquer outra valorização. Quando você tem uma categoria tão importante como os professores, todos nós aqui, estamos aqui, nós passamos por mãos de professores, de professoras que nos ensinaram, que nos deram exemplos, não só na questão da matemática, do português, da geografia, da história, mas exemplos de vida, conversaram, nos ajudaram a formar os cidadãos que somos, não é? E quando você não tem essa valorização também na questão salarial, na questão, sabe, de você ter uma carreira, de você poder dar o mínimo para sua família, como que é ir dar aula, trabalhar com 30, 35, 40 alunos que nós chegamos a ter aqui em Campo Grande, a grande maioria das nossas escolas, sem ventilador, sem ar-condicionado direito, sabe, sem climatização, como é que dá aula com uma luz cortada? Com um filho doente que você não consegue comprar um remédio, sabe? Então, a gente sabe que a situação ampla da sociedade também é essa, mas nós estamos falando de uma categoria que tem que entregar o máximo todos os dias. Então, a valorização salarial, ela é um ponto fundamental, não está isolada para o sindicato. Eu coloco aqui até a questão da alimentação escolar, que não é uma questão para o professor diretamente. O professor não hoje ele não é atendido pela alimentação escolar, do programa federal, do programa de alimentação do governo federal, da educação pública, mas ela é uma pauta da educação, de valorização, porque o nosso aluno precisa estar bem alimentado, porque o nosso aluno também precisa estar bem. Então, é um conjunto. A questão salarial anda junto e nós não abrimos mão e estamos avançando a passos mais lentos do que a educação merece, mas estamos continuando avançando porque a categoria é muito unida, tem as suas diferenças, mas é muito unida, respeitosa, respeitosa do ponto de vista de dialogar, de conversar, mas também sabedora daquilo que defende e não abrir mão da sua valorização.
1: São 7h35, professor Giovano. Quero usar aqui, Edilson Mirtz, um preâmbulo, né, que o Japão está entre os países mais avançados na área educacional. E a profissão de educador, de professor, é chamada de sensei, mestre em português, né? É considerado aí sábia, centrada, orientadora de crianças. Professor é visto lá como prioridade e valorização estabelecida pelo governo. O que eu quero dizer? Neste momento de novas tecnologias, professor Giovano, qual que é a sua visão, né? Como a tecnologia, a inteligência artificial pode contribuir para o processo de ensino-aprendizagem hoje no nosso país?
0: Então, esse é um, é um debate que não só nós educadores enfrentamos todo dia, como a sociedade de forma geral. Nós temos insistido, aí vou dizer, insistido algumas formações, a gente tem que quebrar algumas barreiras quanto à tecnologia também. Nós somos humanos, as pessoas têm opiniões diferentes, mas quando você fala de política pública, você sai do senso comum. Você vai, aí é que nos diferencia, e a educação está nesse rol dessa camada que não pode ir para o senso comum. O que eu acredito lá em casa, falei aqui, né? Eu não gosto de tecnologia, de trocar de celular, o meu filho que mexe e tal, mas enquanto profissional da educação, eu tenho que estar preparado para entregar a realidade hoje para o meu aluno lá na sala de aula. Então, a formação continuada, saber usar a tecnologia de forma que o aluno aprenda, que o aluno construa, que seja positivo, isso é um desafio para nós. Nós temos em Campo Grande, tanto na rede estadual quanto na rede municipal, nas redes públicas de Campo Grande, um desafio na questão da estrutura, na questão da internet nas escolas. Nossa internet é fraca, né, nas escolas. O professor já não tem muito acesso. E o nosso aluno? Qual é o acesso que o nosso aluno tem? A questão dos aparelhos, né? E isso é uma questão da burocracia, que você veja, era para a gente ter computadores de alta tecnologia, com recurso público que tem hoje, à disposição dos nossos alunos. Não temos. Aí isso você falando da escola, isso precisa ser tratado. E aí, é um dos pontos que sai importantes da negociação com a Prefeitura Municipal agora, a gente quer levar isso para o governo do estado também. Ontem ficou na proposta que a prefeitura, que a prefeita Adriana Lopes e sua equipe manda para o sindicato, é uma comissão permanente composta por Câmara de Vereadores. Eu quero deixar aqui um abraço ao presidente da Câmara, vereador Pape, e que nomeou a Comissão de Educação, professor Juari, o presidente, professor Riverton, enfim, todos os vereadores da Comissão de Educação. Essa comissão permanente, ACP, Câmara e Executivo, para acompanhar as verbas da educação, a aplicação. Isso é transparência, eu acredito, sabe, que nós vamos insistir nisso, insistir na aplicação correta, e para poder estar entregando. Essa é a questão estrutural. Qual é o outro problema que a gente enfrenta? Nós olhamos muito a nossa casa. Então, muitas vezes eu olho lá em casa e falo, meu filho tem internet, meu filho tem um aparelho bom, meu filho tem acesso ao computador. E qual é a realidade dos nossos 112 mil alunos da rede? Qual é a realidade daquele aluno que ele não tem 3 refeições diárias? Que ele não tem um pai e uma mãe com condições de fazer o acompanhamento na educação? Qual é a realidade? Para que ele acessa a tecnologia? Então, assim, é um desafio, mas a categoria, os professores têm clamado por mais formação e acompanhamento.
1: Professor Gilvano, quero agradecer, né? O nosso tempo já está esgotado.
0: Professor,
1: agradecer ao senhor uma mensagem final.
0: Olha, eu primeiro agradecer aqui a rádio, Top FM, toda a equipe, dizer que para nós é muito importante ter esses espaços e que a gente está sempre à disposição para estar ao lado da população e torcendo para valorização da nossa cidade e da educação pública.
1: Ok, muito obrigado. Essa foi a nossa entrevista do dia. Vamos para o nosso break e voltamos com outras informações do Jornal da Top.
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4: 7:46.

0: 85,50. Tem aí novas normas de publicidade das bets que passam a valer a partir de sexta-feira. Quem tem essa informação é a Fabiola Altran.
1: Novas regras sobre publicidade de plataformas esportivas de apostas começam a valer nesta sexta-feira. As normas tornam obrigatória a exibição de advertências do Ministério da Fazenda em todas as campanhas. Além disso, aumentam as restrições ao conteúdo da propaganda. Por exemplo, proíbem anúncios que incentivem apostas, como

0: em forma de ganhar dinheiro ou que utilizem comentaristas para influenciar a população a apostar. Publicidades de empresas autorizadas deverão conter uma das seguintes mensagens: apostar pode causar dependência, apostar faz você perder dinheiro ou aposta não é investimento. Esses avisos estarão na horizontal do vídeo de forma clara, legível e deverão ocupar pelo menos 10% do comprimento ou do tamanho do anúncio. As regras ainda estabelecem que as campanhas não poderão sugerir ganho fácil ou enriquecimento rápido por meio das bets, criar senso de urgência para estimular apostas imediatas, induzir o consumidor ao erro com informações falsas ou enganosas e nem utilizar mensagens de cunho sexual, discriminatório ou ofensivo, por exemplo. E mais, comentaristas, especialistas e analistas ficam proibidos de usar de autoridade técnica para sugerir ou recomendar apostas específicas em eventos esportivos. Entre as punições estão multa de até 20% do faturamento da operadora da plataforma e até cassação da licença. Da Rádio 2, Fabíola Altran.
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2: São 7:48. Nós temos a respeito do transporte coletivo, tem horário especial nas férias, né, Mertz?
3: Tem sim, Ricardo. O horário especial ocorre entre os dias 17 e 31 de julho, que é o período de férias escolares das redes municipal, estadual, federal e particular de ensino.
2: A medida adotada anualmente pela Agência Municipal de Transporte e Trânsito, a Agitran, adequa a oferta de viagens à redução de demandas registradas durante o recesso.
3: Segunda, sexta-feira, todas as linhas passarão a operar conforme o plano funcional Operação Especial, previsto nas ordens de serviço de cada itinerário. Aos sábados, domingos e feriados, permanece a programação habitual.
2: Olha só, os horários de maior demanda, das 5:30 às 8:30, das 11:30 às 13:30 e das 16 às 18:30, permanecerão preservados com o retorno das aulas. Em 1º de agosto, todas as linhas voltarão a operar conforme a programação regular dos dias úteis.
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2: São 7:50, né? Adilson Trindade tem uma informação, né? Sobre a questão de presidenciáveis que foram na última eleição, sul-mato-grossenses que tiveram destaque e agora novamente de uma outra forma.
4: Pois é, Ortiz, nas eleições passadas, Mato Grosso do Sul, que tem um colégio eleitoral pequeno, né? Uhum. Foi protagonista. Tivemos duas senadoras daqui disputando a presidência da República, a Simone Tebet, uhum,
2: e a Tronic.
4: E a Soraya Tronic. Uhum. E a revista Veja soltou agora, nessa semana, que o presidente nacional do PL, Valdemar Costa Neto, está insistindo para a senadora Tereza Cristina, que é do PP, né? Uhum. Se pegar o senador PP, vai ter que se aliar ao PL, né?
2: Sim.
4: Para ser a vice do Flávio Bolsonaro.
2: Uhum. A Tereza Cristina.
4: A Tereza Cristina, para ser a vice. Uma mulher, se quer uma mulher para ser vice.
2: Tá.
4: E o empresário Jaime Valer,
2: uhum,
4: entendeu?
2: Conversei com ele ontem.
4: Conversou com ele, ele é o proprietário do Jornal do Estado. Entendeu? Ele foi convidado pela Direção Nacional do Democracia Cristã para ser vice do ex-ministro do Supremo Tribunal Federal, Joaquim Barbosa, na disputa presidencial. Tivemos dois presidenciáveis na eleição passada, podemos ter dois vices. Esse candidato é vice-presidente.
2: Pode ter. São 7:51, trazendo essas informações para você. E no campo político, a nível estadual, Adilson, qual é o cenário hoje?
4: Olha, o cenário hoje é que o Polo foi rifado, né? Foi rifado, isso era uma coisa. E uma outra coisa interessante, com o Polo rifado, coisa rara eu vi, uhum, é o Capitão Contar participando de agenda com o Reinaldo Azambuja. E a Azambuja citando o nome dele no seu discurso como pré-candidato a Senado.
2: Uhum.
4: Olha que os dois tiveram treta no passado.
2: Sim.
4: E feio, hein? Era uma oposição ferreia do Capitão Contar, mesmo sendo da base, o partido dele, ao Reinaldo Zambuja. E o Nelson Andrade acompanhando a agenda do governador Eduardo Rídio.
2: Olha só, 752, Mirtz, museus e planetário da UFMS estão abertos, né, durante as férias.
3: Esse é o tipo de notícia que eu gosto de trazer aqui para o nosso jornal. Os museus da ciência e tecnologia e de arqueologia da UFMS, assim como o planetário, estão sim abertos para visitações.
2: Aliás, o Museu de Ciência e Tecnologia da UFMS funciona de terça a sábado, das 8 às 11 horas e das 13h30 às 16h30 e aos domingos das 8 às 12, ou seja, todos os dias, né?
3: Isso, e já o Museu das Culturas Dom Bosco, né? O Museu do Índio, localizado lá no Parque das Nações, é conhecido também pela extensa coleção de artefatos indígenas, além de fósseis e animais empalhados, e funciona de terça a domingo, das 8 da manhã até às 4h30 da tarde.
2: E os ingressos costumam custar apenas R$10. Já o Marcelo Caraca aqui com a gente, Adilson, vocês já foram nos museus aí, não?
5: Já foram.
2: É. Muito bom. Esse é um incentivo à cultura. Ah, já
3: Nath,
2: foi, Nath?
3: Foi no planetário.
2: No planetário.
3: Osnei. É uma experiência maravilhosa.
2: Nem no museu, no Parque das Nações.
3: É, dentro do parque tem um museu.
4: É. Um museu lá dentro do parque.
3: Uhum. É.
2: Não só em Coxim tem o pé de cedro, mas aqui também.
4: Não só o museu que tem o aquário também.
3: É. Mas é importante, porque agora a garotada tá de férias, né? E eu acredito que é tão importante a gente fazer uma visita a um museu. Né? Eu falo isso porque os meus pais levavam a gente, né? E a minha irmã também, então é uma experiência riquíssima. A gente tem pessoas que explicam para nós coisas fenomenais, e é o que a gente sempre fala, o conhecimento, gente, ele é fantástico, porque ninguém tira de você.
2: Sim.
3: Liberta.
2: E aí, o que acontece? Agora, uma notícia não grata, né, para os motoristas, a questão econômica, que o petróleo sobe e atinge o maior nível em um mês após a tensão no Estreito de Hormuz, né? Além da escalada de tensões no Oriente Médio, a proposta dos Estados Unidos é de cobrar uma taxa de 20% sobre navios que cruzam a principal rota de petróleo do mundo, aumenta temores aí sobre a oferta global e também a inflação. Então, nos próximos dias aí, posso até falar que os preços do petróleo pode subir, né? Aí terça-feira atingindo o maior nível em 4 semanas depois dessa tensão dos Estados Unidos, que voltou a aumentar novamente. E o mercado teme que o conflito prejudique o transporte de petróleo pelo Estreito de Hormuz, uma das principais rotas de energia do mundo, Adilson.
4: Eu tenho acompanhado isso, inclusive eu vi ontem à noite, que esse conflito lá, essa taxa, vamos dizer assim, né, essa tarifa que o Trump quer cobrar, é para pagar a guerra, o que ele está gastando. Entendeu? Que o
2: material Estados Unidos, bélico.
4: É, que o Estados Unidos já gastou de bilhões e bilhões, mais de 80 bilhões, ele quer. Ele quer recuperar esse dinheiro que ele gastou. Entendeu? Esse aqui é.
2: Olha só.
4: E não depende do petróleo lá de lá, não, tá? Os Estados Unidos. Não depende. Mas ele falou assim: estou salvando a Europa, o mundo.
2: Para isso ele tem uma Venezuela para explorar.
4: É, exatamente.
2: Falou tudo. 7h55. E vamos ao nosso esporte.
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2: 7h56, Marcelo Cará, bom dia.
6: Bom dia a todos. Nossa, como que é bom a gente ter uma riqueza de informação num programa como esse, né? Aqui não é só política, não é só. São todos os gêneros, né, Mirtz? Aqui a gente aprende mesmo, né?
3: Que a gente corre atrás.
6: Eu me sinto envaidecido em trabalhar com vocês.
2: Você.
6: Obrigado pelo conhecimento.
2: Obrigado a você.
6: Vamos falar sobre o jogo de hoje, né? Sem rasgação de seda. França e Espanha, daqui a pouco, 3 horas da tarde, olha.
2: E aí?
6: Adilson, vai ser um jogo de arrancar o pica-pau do louco.
4: Quem leva na sua avaliação?
6: Cara, eu vou, sinceramente, pelo futebol, a França. Mas pela. Não digo hegemonia, né? A França. Mas acho que pela rivalidade vai ser complicado pra França, hein?
2: A Espanha sofreu apenas um gol nessa Copa.
6: Por aí. A França, ela tem um domínio da bola fora do sério.
4: Tem muita bola.
6: Nossa.
4: Toca muita bola.
6: O que a Noruega tentou fazer, a Espanha faz. Que é tocar a bola, esperar o momento e meter o gol na hora certa. O que vocês me dizem?
4: Vamos ter duas rivalidades, né? Outra é Inglaterra e Argentina.
6: Sim, amanhã.
4: Que vai ser por causa da guerra, até hoje, por causa da guerra das Malvinas, de 82.
6: Exatamente. Foi a Guerra das Malvinas.
4: Exatamente.
6: Né?
4: Não dá pra Margaret Thatcher.
2: Marcelinho, já aproveitar essa parte do esporte, manda um abraço aí pra quem tá sintonizado ouvindo você, eu mesmo, todo mundo. Ó, Antônio Modesto, doutor Feliz Donato, Modestinho, obrigado pela tua audiência. Um Andréa Maria de Arruda, do bairro de Barros, né? Tô feliz, tô na top. Manda um esse pix aí pra mim. Olha só. Tá vindo aí. Eu não pago ninguém. Só falo distrito de Hormuz. Pronto. Essas são as taxas que eu falo. E a Eliane também de Camapã ouvindo a Top FM trazendo.
6: Se der tempo, que eu gostaria
2: todo tempo.
6: Eu fui abordado nos corredores da Top FM. Pelo senhor João Bosco
2: de Medeiros.
6: Não sei se ele está me ouvindo aqui, se o rádio está aberto lá, mas eu vou falar a verdade, hein? Ele me disse sobre um camarada aqui chamado Afonsinho. Eu gostaria até de ter a liberdade, Ricardo, de se a gente pudesse cada dia, ou uma vez por semana, a gente fazer uma homenagem a algum atleta, não só jogador, mas qualquer tipo de atleta. Seja no futebol, no vôlei. E hoje, posso começar?
2: Pode.
6: Posso? Então vamos fazer hoje. Ô, João Bosco, obrigado pela ideia, tá? Vamos falar sobre o Afonsinho, que foi um jogador
4: do Fluminense.
6: Que se aposentou no Fluminense. Exatamente. Que é médico, né? E também tá vivo ainda, graças a Deus. Né? Mas ele foi um dos jogadores que conseguiu se rebelar, entre aspas, no bom sentido, contra os empresários que faziam com que os jogadores fossem escravos, verdadeiros escravos dele, né? E ele ganhou a tal da carta de alforria dos atletas para decidir o que eles querem da sua vida. Achei muito interessante isso. E quem gostaria de saber mais sobre a vida de Afonsinho, procure lá no Instagram ou até mesmo no Facebook, que vocês vão saber mais sobre a maravilhosa vida de Afonsinho, cara, e que ele resolveu deixar o clube e pediu a liberação de seu passe para os famosos cartolas. Olha que legal. Então hoje vai homenagem ao jogador Afonsinho.
2: Muito bem, Marcelo, cara, obrigado. Obrigado você, né, pela tua audiência. Obrigado aí a Dils Trindade, Mirtes, Osney, Nath, o Marcelo, enfim, Tony, toda a nossa equipe. Logo mais ao meio-dia, Jornal da Top, segunda edição, trazendo para você também o Tony Bueno, o Rogério, o Marcelo, o Osney, toda a nossa equipe reunida para estas informações. São 7:59. Quero encerrar com a seguinte frase: nas dificuldades da vida descobrimos a nossa verdadeira força interior. Muitas vezes você acha que é dificuldade, mas não. É o motivador para que você possa vencer todas as dificuldades e chegar às suas vitórias. Que todos os dias você possa dizer: tô feliz,
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16: 8 e 5.

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1: 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Bom dia, bom dia, bom dia. Começando mais um dia cheio de energia positiva, cheio de positividade, claro, cheio de você, né? Cheio de tudo que representa coisa boa. Ouvintes maravilhosos, pessoas incríveis participando sempre aqui da Top FM também. Muitos lugares aí chegando ao som da Top 90.9. Hoje, dia 14 de julho, comemorado aí o dia do propagandista de laboratório, dia da liberdade de pensamento. Ó, cuidado com isso, viu? Tem que ter, deixar a pessoa ter liberdade aí de pensamento, né? Dia de São Camilo, dia do engenheiro de aquicultura, ó, e dia do administrador hospitalar. Parabéns para você aí que tem essa função tão importante para a sociedade, né? Eu sou Fabi, fico contigo até às 11 da manhã, com muita música, muita informação, sua participação, tudo que há de melhor aqui na 90.9, especialmente para você. Um alô especial para a turminha dos caminhoneiros passando pela nossa cidade, a turminha dos bairros, a turminha dos sítios também, das fazendas, né? Desde cedinho aí, com o seu radinho ligado, preparado pra curtir muita música boa, pra receber informação em primeira hora. E rádio é isso, né? Onde quer que você esteja, estaremos juntinho com você, aqui através das ondas da 90.9, tá? Vamos que vamos mexer o doce pra não grudar no fundo do tacho, como dizia minha avó, e começar essa programação com os Barões da Pisadinha. Galera do interior é o nome dela. 8h10 na Top. Bem-vindo, fique à vontade. 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Bom dia.
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0: dia, Eliana. Eliana do Marrocos pediu Mari Fernandes. A música pra escolher aqui. Tá bom, minha amiga. Beijo no seu coração. Bom dia. Obrigada pela audiência. A Cleonice pediu Elton John. A preferida dela, né? Elton John, que tá? Vai rolar sim, tá, meu, tá bom, meu bem? Quero mandar um alô pro meu amigo Tubarão. Tubarão me mandou mensagem, olha, de cedinho. Ele mandou: Fabi, aqui onde eu tô não tá pegando não, viu? Mas eu tô conectado. É, não tá pegando celular, internet, né? Vou subir por uma parte que não pega internet. Então, quando chegar na rádio, não esquece de mim. Ô, oh, que fofo, viu? Tô conectado. É que o telefone aqui não pega mesmo na hora da programação. Meu celular está sem a internet, né? Mas tá na escuta, né? Tá certo, Tubarão. Bom dia, obrigado. Ele pediu Nando Reis. Uau! Nando Reis. É claro que eu vou ver se eu encontro essa aqui pra mandar pra você, tá bom? Obrigada pelo carinho, viu, Tubarão? Um abraço. Tá sempre na escuta. Obrigada pela audiência. Mari Fernandes tem várias, viu, Eliana? Você não escolheu, minha amada, mas eu acho aqui, viu? A Mari Fernandes tem umas maravilhosas, né? Mari Fernandes, Manu Batidão. Elas estão arrasando, digamos assim. É... Olha... Eu vou mandar uma bem legal pra ela. Página de Ex é o nome da canção. Essa música é top, viu, Eliana? Bom dia!
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3: 8:50.

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9: 9 e 3.

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5: 9:29.

na Top 937 aqui, olha, muita coisa boa rolando, sua participação que é a parte mais gostosa dessa programação. Deixa eu mandar um alô especial pra Joyce, sempre na escuta, Zuleide também, excelente manhã pra dona Nilza na Vila Industrial, só moda apaixonada, só música legal pra você curtir através das ondas da 90.9, viu? Pra não esquecer do Renan e do Raí, que hoje até eu tô sentindo falta do Renan e do Raí, gente. Vou mandar Algemado de Amor, que é a música nova, Algemado por Amor, que é a música nova aí da dupla Renan e Raí, ok? 9h38 na Top, tia Kiki, olha o Raí aí, ó. Tô feliz, tô na Top, bom dia!

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5: 9:45.

0: Pop, olha aí, essa é doída, né? Bruno Marrone, programa de fim de semana. Quem que não gosta de um programa de final de semana, né? Eu adoro, gente. Deixa eu mandar beijo pra Estelina, minha estrelinha, já atendo você, minha linda. Dona Helena, Fazenda Corguinho, bom dia, obrigada pelo carinho também, tá sempre na escuta. Gente, chegou a turminha mais badalada de Cabapuã, a turminha da filial 184, Gazinha, melhor do Brasil, e o gerente Pequente Paulinho já está por aqui. Olha, tô falando, viu? É a melhor do Brasil.
1: Brasil!
0: E não se fala mais disso. Bom dia, Paulinho, tudo bem? Seja bem-vindo.
2: Muito bom dia, Fabiana. Muito bom dia, ouvintes da rádio Top FM. Muito bom dia, Camapuã e região.
0: E aí, tudo certo? Tudo em cima? Tudo tranquilo?
2: Tranquilo, Gazin, tranquilo.
0: Gazin pintando sete.
2: Nossa.
0: Tá ruim aí o sinal?
3: Não, tá bom.
4: Tá alto.
0: Tá aí, alto, foi, vou abaixar?
4: Foi.
0: Vou abaixar aqui na não, mesa tá ou vocês abaixam aí?
3: Não, tá, abaixei. Eu tava buff, o ovo tá tudo.
0: Oh, meu Deus. Quase deixei a Carla com cá surda, é, gente.
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0: 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Nossa. 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
0: O Mirosmar?
2: Oh. Um abraço, Fabi. Um
0: aí,
2: abraço aos ouvintes da rádio.
0: O Mirosmar aqui, pera.
2: Isso.
3: Por favor.
0: Não escolheu, escolho eu?
3: Escolhe você.
0: Aí vocês vão ver o que é bom, viu? É, vou pegar uma sofrida.
2: Vou pegar. A
0: eita,
2: pressão aí.
0: Tá.
3: Olha!
0: Vou mandar pra não pensar em você, hein?
3: Ó. Oh.
0: Essa é dolorosa.
3: Vou escutar um pedacinho.
0: Já espera aí, já pega aí o lencinho, viu? Ó. Ó. Canta! 50 mil, Osmar.

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11: 10:16.

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15: 10:25.

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1: Você sabia que o Caminho do Piabiru é uma rota histórica que conecta o Oceano Atlântico ao Pacífico, atravessando o Brasil, Peru e outros países da América Latina? Utilizado há mais de 3 mil anos por povos indígenas e, mais tarde, por exploradores europeus, como portugueses e espanhóis, o caminho serviu para a busca de ouro e prata. Urandir, um pesquisador brasileiro, começou a explorar esta rota na adolescência, investigando diversos trechos, como o que liga Cusco, no Peru, ao litoral brasileiro. O Piabiru facilitou migrações indígenas e teve um papel importante na colonização do sul do país. E as pesquisas continuam. Ficou curioso? Quer saber mais? Busque conhecimento em www.dáquila.com.br.
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0: 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Honra e glória ao nosso Deus que está aqui. 10:44.
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0: horário, às 11h14. Opa, cadê? Chegando sucesso, falando em sucesso, esse menino quando chega, só traz notícias boas. Johnny Love, diretamente do Jantom aqui no Fala Johnny Love.
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1: 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Tô feliz, meu filho? Tô na Top!

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1: Deixa um recado pra você conferir por aqui. Falando em conferir, é o seguinte, daqui a pouquinho, 11:19 agora, daqui a pouquinho a gente confere a escolhida por você no 679-9218-8550 pra ser campeão. Você que manda. Quem será que vai vencer este duelo, essa disputa de sucessos? Será que vai ser eles? Paixão ou Loucura? Maurício e Mauri. Ou vai ser, esses meninos que eu gosto demais da conta, Bruno e Marrone, Dormir na Praça. Valendo aquele franguinho pra você no capricho, 679-9218-8550. Tudo bem, Alessandro? Flavinha, hoje eu vou de música número 1, viu? Lembro dessa. Me põe no sorteio, eu tô feliz, tô na Top. Tô aqui ligadinho no Aero Rancho, Flavinha. Tudo bem com você? Obrigada, Márcio, pela mensagem, pelo abraço. Opção número 1. Sinto muito, Flavinha, mas hoje vai dar Bruno e Marrone. Manda um abraço pra todos os mecânicos. Na sintonia, Flavinha, já está mandado, Fabrício. Obrigada pela sintonia. Becker, Becker, opção número 2. Bruno e Marrone, sem dúvida. Tô feliz, tô na Top. Quem tá chegando por aqui? Tem mais gente. Hermes, música número 2. Já tá registradíssimo. Opção número 1, Flavinha, tô feliz, tô na Top. Obrigada, Paulinha, pra você um beijo no coração. Várias flores pra você, Becker. Ai, meu amor, obrigada. Beijo pra você e várias flores também. Intervalo, eu volto com a sua participação.

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0: Top Intervalo, eu já volto com o campeão, que você que manda.
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0: campeã de hoje, Bruno Marrone, Dormir na Praça. Atenção ao nome de ganhador. De ganhador ou ganhadora pra essa terça-feira em produção. Deixa eu ver. Vai. Chegamos aqui. Geisa Vilas Correia. Oi, Geisa. Geisa. Tá bem específico aqui, ó. Geisa Vila Correia. Tá pelo franguinho de hoje. Aos demais, muito obrigada pelo carinho, pela sintonia. Tô indo nessa. Amanhã, ao meio-dia, a gente se encontra. Não. Às 8 a gente se encontra. É porque eu já ia falar. Daqui a pouquinho tem pra você o Jornal da Top, segunda edição. As otiminhas de hoje do Manhã da Top, um beijo carinhoso. Fiquem com Deus. Juízo, pelo amor de Deus. E até amanhã.
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8: Meio-dia e três.
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13: Meio dia e quatro.
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15: Bom dia Campo Grande, bom dia Mato Grosso do Sul, bom dia para você ligado na Rede Top FM, Campo Grande 88,9, Camapuã 90,9, 98,9 Glória de Dourados e 102,3 em Caracol. É a Rede Top FM cobrindo mais de 40 municípios do estado do Mato Grosso do Sul. 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Hoje é terça-feira, dia 14 de julho de 2026. Datas comemorativas.
7: Muito bem, Tony. Hoje nós temos aí o dia do engenheiro de aquicultura, dia do administrador hospitalar, também é o dia internacional das pessoas não binárias e dia da liberdade de pensamento. A data remete à queda da Bastilha, ocorrida em 1789, marco da Revolução Francesa que impulsionou a declaração dos direitos do homem e do cidadão.
15: Bom dia, Rogério Zanetti. Explica para nós um pouquinho mais a respeito. O que foi a queda da Bastilha?
16: Queda da Bastilha, bom dia, Tony.
15: Bom dia.
16: Bom dia, Mirce,
7: bom dia,
16: ouvinte. Queda da Bastilha é um importante acontecimento no dia 14 de julho de 1789.
15: Sim.
16: Esse acontecimento da Bastilha era uma prisão.
15: Ah, é? Né?
16: Uma fortaleza muito poderosa que era símbolo da monarquia francesa. E os revoltosos franceses, quando a derrubaram, né, deram início a um movimento chamado Revolução Francesa.
15: Sim.
16: A Revolução Francesa, ela é um ícone na história, que ela determinou os rumos da história do mundo, né? Baseado nas três cores que estão na bandeira francesa. Legal. Vermelho, azul e branco, que significa liberdade, igualdade e fraternidade. Pode ver que boa parte das bandeiras do mundo tem essa cor, né? Nos Estados Unidos, por exemplo, a primeira Constituição americana foi inspirada nos ideais da Revolução Francesa. E até o nosso vizinho Paraguai tem essas cores inspirados nas cores francesas. E, aliás, a França joga hoje...
15: Em sequência, o voto proporcional.
16: Exato.
15: Para que todas as classes sociais tivessem seus representantes nas assembleias legislativas, nas câmaras, né? No Senado. Então, o voto proporcional, quer saber um pouquinho de história? Vai ler lá sobre a guerra da... E você vai ficar muito bem informado, porque o dia 14 de julho é um dia que tem que ser comemorado não somente pelos franceses, mas por todos os países do mundo que acreditam na democracia. Vamos aos destaques do dia.
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15: Estados Unidos podem ficar sem munições com novos ataques ao Irã, alerta especialistas.
7: Educação política passa a integrar o currículo escolar brasileiro.
15: Operação Liberdade Duradoura combate facção em Nova Andradina.
7: E a Getran ativa semáforo na rua 25 de dezembro com a Maracaju.
15: E agora, você que costumava comprar gasolina, você vai chegar no posto e vai dizer: me dê aí um pouco de gasolina e 32% de álcool. Vamos agora ao tempo e temperatura, já falamos sobre os combustíveis.
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7: Muito bem, vamos à previsão do tempo, então, para essa terça-feira, 14 de julho. Segundo o Centro de Monitoramento do Tempo, a terça-feira é marcada por tempo estável, predomínio de sol, céu claro, sem previsão de chuva. Hoje, às 6 horas da manhã, a sensação térmica era de 6 graus. Porém, as temperaturas sobem gradativamente, a máxima deve chegar aos 26 aqui em Campo Grande. Apesar das manhãs frias, o ar fica seco no período da tarde, com níveis de umidade relativa do ar caindo entre 20% e 30%, exigindo aí atenção redobrada com a hidratação. Em Camapuã, mínima de 12, máxima de 26 graus. Em Caracol, mínima de 13 e máxima de 26. E em Glória de Dourados, mínima de 10 e máxima de 23 graus.
15: 12 horas 10 minutos e o governo

0: Eleva a mistura obrigatória de etanol na gasolina de 30 para 32%, Rogério Zanetti. A gasolina agora puro álcool.
1: Gasolina puro álcool, mas isso é tecnologia brasileira, né?
0: Sim.
1: O Brasil é pioneiro no biocombustível vegetal, né?
0: Uhum.
1: A partir do álcool, principalmente, com o puro álcool criado lá nos anos 80, ainda no governo de João Batista Figueiredo.
0: Sim.
1: E a tendência é aumentando mesmo. Eu, particularmente, só uso álcool,
0: por exemplo. O álcool, ele é um combustível renovável, né? Uhum. Porque é da planta, né? O limpo vem da cana e também do milho. E é um combustível que é 100% aqui, principalmente o da cana-de-açúcar, né, desenvolvido pelos brasileiros. E isso faz com que se gere muitos empregos, né, e renda.
1: Aqui inclusive aqui no estado.
0: Aqui, né? No estado do Mato Grosso do Sul, que é um dos pioneiros aí na produção de álcool. Agora, eu não sei por que se produz tanto álcool, né? As empresas que produzem têm muito lucro e fica devendo um punhado de impostos para o governo. Não dá. Ah, parece que a conta chega uma hora fecha, né?
1: Agora, quando surgiu o álcool, surgiram muitas dúvidas, né, Tony?
0: Sim.
1: Vamos fazer álcool para pôr em carro? O Raul Seixas tem uma música chamada Movida Álcool, que ele falava assim: derramar cachaça em automóvel é a coisa mais sem graça que eu já ouvi falar. Era uma ironia, né? Ele era um gênio.
0: Tem uma música que falava gasolina de mandioca, mandioca de gasolina. Então, antigamente, eles estavam fazendo também combustível da mandioca.
1: E
0: né?
1: Faz.
0: Faz, né?
1: Faz até da água.
0: Bom, falando em combustível, Estados Unidos podem ficar sem munições com novos ataques ao Irã, alerta especialistas.
2: Isso, são informações da CNN. E os Estados Unidos podem correr o risco, então, de ficar sem as munições essenciais depois de terem usado entre um terço e metade do seu estoque na guerra com o Irã, estimulou o coronel militar aposentado, a CNN. Segundo analistas, as Forças Armadas dos Estados Unidos utilizaram milhares de mísseis para ataques de precisão de longo alcance e para se defenderem de ataques inimigos durante a fase inicial do conflito. O sistema custa mais de US$1 bilhão e apenas 600 unidades são produzidas anualmente, segundo o Departamento de Defesa dos Estados Unidos. O Irã registrou novas explosões horas antes dos militares dos Estados Unidos retomarem o bloqueio naval aos portos iranianos. O comando central do país informou que vai retomar oficialmente o bloqueio a navios que entram e saem de portos iranianos às 5 horas da tarde, horário de Brasília, na data de hoje. O presidente americano Donald Trump também prometeu implementar um pedágio de 20% do valor de toda a carga transportada pela via para cobrir os custos de segurança, mas não deu detalhes de como a taxação será implementada. No mês passado, o secretário de Estado, Marco Rubio, disse que a ideia era inviável.
0: 12 horas 13 minutos, a guerra continua, Rogério Zanetti. Trump agora tem essa aqui, a notícia no Globo.com, que ele desistiu do pedágio de 20%.
1: É um absurdo, cara. Tipo assim, nós somos os guardiões da liberdade, mas há um preço módico de 20% do que você está carregando seu navio. Não ia dar certo, até porque a gente fica imaginando como que ia se dar essa cobrança, né?
0: É
1: tipo o pedágio aqui da UBR-63, vai levantar uma cancelinha, não tem a menor lógica. Agora, a notícia aí que a Mirce nos traz, mostra uma outra faceta da guerra que a gente não costuma pensar, que é o custo. A guerra é muito cara. Cada mísselzinho daquele custa milhões e milhões, né? E parece que tá ficando cara. Inclusive, Tony, o mercado mundial tá aguardando aí a super quarta próxima, no qual o Banco Central Norte-Americano vai dizer se vai aumentar os juros no país, e vai aumentar. Vai aumentar porque os Estados Unidos estão experimentando uma inflação alta para os padrões dele, próximo a 3%, que é muito próximo da nossa no Brasil. E eles não são acostumados com isso. Então, cada vez mais, o custo da guerra para os americanos está ficando muito alto e não vem boas notícias para os norte-americanos. Com certeza não.
0: Vamos estar acompanhando e torcendo para que essa guerra termine, uma guerra sem fim. 12 horas 15 minutos. Norberto Notori, o rádio persiste as mudanças e mantém espaço na rotina do brasileiro.
3: Em meio ao avanço das plataformas digitais e das novas formas de consumir conteúdo, o rádio segue firme na rotina dos brasileiros. Um estudo realizado pela Associação Brasileira de Emissoras de Rádio e Televisão, a ABERT, mostra que o meio continua relevante e mantém características que outras mídias ainda não conseguiram substituir. De acordo com o levantamento, o veículo abrange quase 80% das 13 regiões metropolitanas observadas. A credibilidade da informação, a agilidade na cobertura dos fatos e a capacidade de acompanhar o ouvinte em diferentes momentos do dia ajudam a explicar essa permanência, seja no carro, no trabalho ou minutos.
0: Muito bem, Mirti Ramos. Essa notícia do rádio, ela é muito interessante, né? Que o rádio, ele continua forte, ele continua vivo, ele continua sendo um... E um detalhe interessante, né? Ele é de graça, né? Você não paga para ouvir o rádio, você não precisa fazer uma assinatura, né? Hoje muitos sites de notícias já estão cobrando, né? Você entra, por exemplo, num site da CNN, se você não ler lá uma propaganda de 1 minuto e meio, 2 minutos, você não consegue continuar fazendo a leitura. E o rádio não, né? O rádio é essa facilidade, a dona de casa pode continuar trabalhando no escritório, na padaria, no posto de combustível, ouvindo rádio sem ter que pagar nada. E a notícia a seguir agora: educação política passa a integrar currículo escolar brasileiro.
2: A presidência da República sancionou duas leis voltadas ao fortalecimento da formação cidadã no país. Publicada nesta terça-feira, as normas incluem educação política e os direitos da cidadania como componente curricular obrigatório da educação básica e criam também a Semana Nacional da Ética e da Cidadania. A Lei 15.468 altera a Lei de Diretrizes de Bases Educacionais para tornar obrigatória a abordagem da política e dos direitos da cidadania nas escolas. Com a mudança, a legislação passa a prever expressamente que os estudantes tenham acesso a conteúdos voltados à compreensão da organização da sociedade, do exercício da cidadania e da participação democrática. Também foi sancionada a Lei 15.467, que institui a Semana Nacional da Ética e da Cidadania. As ações relacionadas ao tema vão acontecer anualmente na primeira semana de maio em todo o território nacional. Segundo a norma, órgãos públicos, instituições de ensino, entidades representativas e organizações da sociedade civil poderão promover atos que estimulem os valores éticos e morais, fortaleçam o exercício da cidadania e incentivem iniciativas de combate à corrupção.
0: 12:18 é a volta da educação cívica, Rogério Zanetti.
1: Quando a ditadura militar tomou o poder no Brasil, a primeira coisa que eles fizeram na educação foi tirar do currículo escolar matérias como sociologia, né? Filosofia. São as matérias que a gente diz que convida a pensar. E foi substituído por OSPB, Organização Social e Política Brasileira, e pela famosa Educação Moral e Cívica, né? Aí a gente aprendeu a cantar o hino nacional, que já sabíamos antes, né? Agora, trazendo para os dias de hoje, duas matérias que são fundamentais no currículo escolar, na minha opinião, é essa, a política, para as pessoas entenderem como é que funcionam os mecanismos da política, que é onde se resolve todos os problemas da sociedade, e a educação financeira. Acho que se trouxer essas duas matérias, nossos jovens, nossas crianças e jovens vão sair muito melhor preparados dos bancos escolares para a vida.
0: Muito bem. Operação Liberdade Duradoura combate facções, né? E em Nova Andradina. Tá, o negócio tá pegando lá, ô Michano.
2: Isso, são informações do Jornal da Nova. As polícias civil e militar deflagraram nesta manhã uma mega operação integrada e batizada de Operação Liberdade Duradoura. A ação tem como foco o combate à criminalidade organizada e o avanço das investigações sobre homicídios que assustaram a população de Nova Andradina nas últimas semanas. De acordo com as investigações, uma facção criminosa tenta expandir a sua atuação para a região do Vale do Ivinhema. O grupo também é apontado como principal suspeito de envolvimento envolvimento nos assassinatos recentes ocorridos na cidade. Durante o cumprimento das ordens judiciais no residencial Portal do Parque, um homem não resistiu à abordagem e entrou em confronto com os policiais. As diligências continuam em andamento e a polícia deve divulgar um balanço oficial com o resultado final da operação, assim que todas as medidas judiciais forem concluídas.
0: 12:20, vamos para um rápido intervalo e voltamos já com a entrevista do dia.
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1: Meio-dia e 24.

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2: Estamos de volta, Jornal da Top, segunda edição. Rogério Zanetti, o Gaeco tá enviando perguntas para as prefeituras.
3: Sim.
2: Que compraram os livros, né? Naquele esquema das vagas, na regulação de vagas na saúde aqui no Mato Grosso. E já passam de 35 prefeituras.
3: É, parece que já foi interpelado e já tem as respostas da prefeitura de Viena,
2: sim,
3: de Bonito,
2: uhum,
3: e de Miranda. Foram as primeiras a ser mencionadas. Mas como você diz, ainda tem uma fila grande de prefeitura para receber.
2: Não é somente aquelas
3: pontinhas do Gaeco, né?
2: Não,
3: é muita gente.
2: Agora, é uma coincidência muito grande, né? Não, é só coincidência, né?
3: Só fecha aspas.
2: O mesmo esquema, os mesmos livros, o mesmo modo operando, né? De que estava fazendo essa operação. E com isso, o Gaeco quer as informações dessas prefeituras. Seria importante, né, os secretários de saúde desses municípios, secretários de educação, explicar para a população como comprar livros sem licitação e depois trocar por vagas na central de vagas aqui do estado do Mato Grosso. Vamos estar acompanhando e repassando essas informações para os ouvintes e os microfones da Top FM sempre abertos aqui para ouvir também os envolvidos. Vamos à entrevista do dia.
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4: Muito bem, a nossa entrevistada de hoje é assistente social, especialista em diversas áreas da violência, mestre em ciências da educação, psicodramista, escritora, pesquisadora social, também é ativista de direitos e empreendedora social, faz parte do coletivo de servidores. Nós vamos conversar com Daniela de Cássia Duarte, presidente e fundadora da Associação Movimento Mãe Águia. Seja muito bem-vinda, Daniela.
5: Obrigada, Mirtes. Bom dia a todos vocês. Tony, Rogério, Marrom,
3: Nath.
5: E a todos os ouvintes do Jornal da Top FM.
2: Que legal. Olha, nós tivemos aqui esses dias fazendo um bate-papo, né, com uma das pessoas que fazem parte desse coletivo. Explica para nós como é essa candidatura coletiva visando aí a Assembleia Legislativa no Mato Grosso.
5: Sim. É um projeto, um movimento muito antigo já a nível mundial, mas no Brasil ainda não tivemos assim muito sucesso, as pessoas ainda não conhecem. Então, já existiu o coletivo de servidores, né? Para vereança em 2024.
2: Sim.
5: E após esse tempo, os três que estão agora no coletivo, Tiago, Poliana e Paulina,
2: uhum,
5: me convidaram para compor a chapa,
2: uhum,
5: para pré-candidatos a uma vaga na Assembleia Legislativa. Então, funciona da seguinte forma: desde a

0: Primeira conversa, já teve que ter muito consenso, porque são quatro lideranças, quatro forças, quatro áreas distintas, embora eu também sou da área da saúde, o Thiago é da área da saúde, já trabalhei com ele também em algumas ocasiões. A Paulina é da gestão e a Poliana também é da área da saúde. Mas, vou dar um exemplo, eu já trabalhei na política pública da assistência social, em todos os níveis de complexidade, ou seja, passando pelo CRAS até acolhimento institucional de crianças e adolescentes, né? Em CREAS, que é o Centro de Referência Especializado da Assistência Social. Que atende-se os indivíduos. Então, prestei também atendimento a todos os indivíduos, ou seja, segmentos diversos, LGBTQIA+, idosos, violência contra a mulher, crianças e adolescentes, povos originários. Fora assistência social, também tem a área da educação. Então, todos nós quatro temos algo diferencial. No entanto, nos complementamos. Então, o que um pode não concordar e que já teve esses momentos, com certeza, porque nós somos seres humanos, cada um pensa de uma forma dentro do seu conhecimento, inclusive científico, né? Nós conversamos, debatemos, colocamos os prós, os contras e acabamos chegando num consenso. Desta forma, Tony, nós pretendemos e estamos lutando por isso já, atuarmos de forma democrática, porque nós somos quatro, então aumenta-se a forma democrática de atuar na política e também a forma de combater com mais precisão e responsabilidade a questão das desigualdades sociais.
1: Sim.
0: Então, o ponto principal é esse, a democracia e, as diferentes desigualdades sendo combatidas através de quatro grandes lideranças.
2: Muito bem, Rogério Zanetti.
3: Daniela, você é fundadora de uma entidade muito, muito poderosa na sua assistência e no seu serviço. Queria que você explicasse para os nossos ouvintes o que é o movimento Mãe Águia, por favor.
0: Sim. Nasceu a Associação Movimento Mãe Águia, é uma organização da sociedade civil. Significa que nós representamos a sociedade civil e não o governo. Então, nasceu de uma necessidade de prestar atendimento psicossocial e um atendimento personalizado às crianças e adolescentes vítimas de abusos sexuais, em primeira instância, violência sexual. Na minha atuação profissional, eu já trabalhava na assistência social. Percebendo essa deficiência, como eu já havia trabalhado com todos os outros públicos no Centro de Referência Especializado, o que mais me tocou, o que mais me indignou, o que mais fez meu coração chorar, foi a questão das crianças e adolescentes. De encontrar crianças e adolescentes nos bairros, andando, em situação de muita vulnerabilidade socioeconômica, emocional, e abusada sexualmente. E sem atendimento. Sem atendimento pelos órgãos competentes. Não quero, não posso julgar, porque nós temos uma rede muito bem constituída. Em Campo Grande, por exemplo, nós temos a Delegacia Especializada de Proteção à Criança e ao Adolescente. Órgão que nem todos os municípios de Mato Grosso do Sul, quiçá do Brasil, possuem. Temos 8 conselhos tutelares, só que o Movimento Mãe Águia já vive, digamos, já estamos trabalhando há quase 13 anos. E nós tínhamos somente 3 conselhos tutelares. Então, é uma série de deficiências, digamos assim, de fragilidades da da rede, do sistema de garantia de direitos e da rede de proteção à criança e ao adolescente, que faz com que lá na ponta, lá onde nós, por exemplo, eu, assistente social de ponta, assistente social de bairro, sempre trabalhei com as famílias, com comunidades, nunca tive nenhum cargo. Então, sempre trabalhando com as famílias, algo difícil de se combater, mesmo nós sendo profissionais sérios, dedicados, mesmo sendo uma profissional super dedicada no que eu fazia lá na ponta, eu não conseguia combater muitas diversas coisas. Eu conseguia orientar algumas famílias, encaminhar para o serviço que nós tínhamos naquele momento, 13 anos atrás, mas sentia muita vontade de colocar a criança, de colocar o adolescente à frente de um profissional especializado para falar sobre o abuso sexual.
3: Sim.
0: Sabe? Hoje em dia, o que nós vemos, o que nós temos, e é principalmente naquele tempo, encaminhava-se a criança era colocada num grupo de crianças, mais ou menos de 50 crianças, 50 adolescentes, e claro, gente, nem adulto, adulta, não fala sobre abuso sexual. Se for, por exemplo, hoje eu já estou bem mais capacitada, por exemplo, eu sou psicodramatista, sou terapeuta. Não fala conosco, depende da situação. Imagine uma criança. Imagine uma criança na faixa da primeira infância. Nem sabe falar. E temos, viu, pessoal? Nós temos crianças de 0 a adolescentes.
2: Muito bem, 12 horas e 36 minutos em Campo Grande. E, inclusive, tivemos um caso agora muito triste, né, no hospital regional, né? De uma pessoa que foi violentada, né? Muito triste isso.
3: Na UTI.
2: Na UTI.
1: Sim. Mas são casos que acontecem, assim, com mais frequência do que a gente pode imaginar.
2: Pois é.
1: Há muito tempo.
0: Falta agora, de fiscalização.
1: Falta de fiscalização. Mas agora, Dani, eu acredito que tenham muitos casos também que não chegam até vocês, né? Ou ao conhecimento das autoridades. A gente tem uma lei agora estabelecida aqui no Mato Grosso do Sul para conscientizar também a população a fazer as denúncias de pedofilia e também de abuso sexual. A gente vai ter os cartazes, enfim, vai ser feita essa propaganda aí para ajudar nessa divulgação, porque às vezes as pessoas não sabem, né? Como denunciar, como ajudar. Então, gostaria que você falasse para nós, né? Como é que nós podemos ajudar nessas situações, uhum, que são delicadas, mas que precisam chegar ao conhecimento para que não aconteça mais.
0: Sim. Isso, Mirtz, é uma dificuldade muito grande que nós temos, sabe? É a prevenção. Uhum. Porque nem todos estão disponíveis a nos ouvir. Infelizmente, muitas pessoas me veem e eu hoje já sei do que se trata. Uhum. Tem medo e fogem de mim. Ou também fogem porque sabem que eu vou pedir o lanche das crianças.
1: Uhum.
0: Mas assim, é muito difícil realizar, executar ações preventivas. Vou dar um exemplo. Nas escolas, muitas vezes, várias vezes, nós temos provas de que nós queríamos chegar lá para fazer essas ações preventivas, que é conversar com as crianças, conversar com os adolescentes numa linguagem que elas possam entender, inclusive com livros de linguagem bem acessível. Inclusive, nós fizemos um com parceria com o TJMS, Projeto Nova e Movimento Mãe Águia. Fizemos em algumas escolas, mas por quê? Porque tínhamos alguém, uma coordenadora, uma diretora, que abriu as portas, que abriram as portas. Já, infelizmente, não acontece em outros espaços socioocupacionais. Então, em relação à sua pergunta, toda a sociedade civil deve, é o que nós orientamos, deve denunciar em qualquer meio. Por exemplo, o conselho tutelar pode ser feita a denúncia e muitas famílias não sabem disso, porque vêm nos perguntar, como que eu faço essa denúncia? Você pode fazer para mim? Não! Qualquer cidadão que suspeita de um abuso sexual, mesmo que não seja verídico, porque pode acontecer, ele deve, não é nem que pode ou é orientado, ele deve, porque é obrigação de todos nós realizar uma denúncia anônima, sabe? Então, na Delegacia Especializada de Proteção à Criança e Adolescente, também. Mas, não tenho como ir lá, não tenho telefone. Isso acontece, Mirtes, porque claro, vocês sabem que não é somente na classe
1: mais vulnerável
0: que acontece isso. Não, mas eu vou dar esse exemplo, por exemplo. Né? Vou dar esse exemplo. Lá numa comunidade X, muitas vezes, a família não tem nem alimento, quanto mais ter um celular. Tudo bem que todo mundo fala que hoje todos têm celular. Não é verdade. Ela precisa ir até um CRAS, que é o Centro de Referência de Assistência Social, que na política da assistência social, desculpa falar um pouco técnico, mas eu tô tentando falar assim.
2: Eu vou só pedir pra gente fazer um pequeno intervalo agora, que nós estamos em rede, 12 horas e 40 minutos, e a gente volta após os comerciais para você terminar esse raciocínio. Por gentileza. Voltamos.
4: 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Honra e glória ao nosso Deus que está aqui. 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
3: Meio-dia e 46.
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6: Todos os órgãos possuem o conhecimento e dão segmento dentro de cada função.
7: Legal. Rogério Zanetti.
8: Eu queria que assim, muita gente deve ter ficado interessado pela Associação Mãe Águia, né? As pessoas que têm interesse em conhecer, ajudar, ou mesmo ter necessidade do atendimento, como que faz para buscar os serviços de vocês?
6: Bem, nós estamos localizados na rua Ponta Grossa, 1181, Jardim Panorama, ali no Grande Maria Aparecida Pedrocian. O telefone institucional é 99183-1932.
8: Repita, por favor.
6: E temos 99183-1932. E temos o Instagram mãe.águia.
8: Legal.
7: Mirte Ramos.
9: Eu gostaria que você também falasse, Dani, você falou que muitas vezes as pessoas fogem quando você já vai pedir o lanche das crianças, né? Quais são os projetos, mas principalmente as principais demandas da associação, do movimento?
6: Eu gostaria de corrigir, porque nós temos 5 empresas, graças a Deus, nós temos 5 associadas pessoas jurídicas que depositam mensalmente um valor.
8: Você pode falar o nome das empresas, não tem problema nenhum. Ai, é bom que incentiva outras.
6: Que bom. Nós conseguimos pagar aluguel, energia, água. E a empresa Bise Imóveis, Geoelétric, Rodo Maior Transportes e Anne Viagens. A outra pediu para não ser identificada.
8: Legal.
6: E aí nós temos cerca de 10, mais ou menos, associados pessoa física, que somos nós, fundadores, os fundadores, e alguns que nós conseguimos trazer como já associado, ao invés de ficarmos toda hora lá passando pires.
9: Entendi.
7: Legal, muito importante.
6: Os projetos, desculpa.
7: Fica à vontade.
9: Pode falar.
7: Pode falar.
8: Você que manda, né?
6: Assim, só bem rapidamente, o carro-chefe, digamos, da associação, como é da política da assistência, é o serviço de convivência e fortalecimento de vínculos, que são as atividades culturais, dança, teatro, escrita, desenhos. É onde a criança fica para o fortalecimento dos vínculos, tanto afetivos, familiares e comunitários, com certeza. Esse é o trabalho da política pública que nos deu registro para atuar com crianças e adolescentes, além do Conselho Municipal dos Direitos da Criança e do Adolescente, que nós temos assento, e também no SEDCA, que é o Conselho Estadual dos Direitos da Criança e do Adolescente, também temos assento. Fora isso, nós temos outros projetos, mas infelizmente fica para uma outra oportunidade, né, Tony?
9: Tá aqui, vai falar mais para nós.
6: Temos vários atendimentos.
7: Olha, nós queremos desejar aqui a você e o grupo, né, essa comunidade da Mãe Águias, e também ao grupo político, né, ao qual você pertence, nessa candidatura coletiva. Desejamos boa sorte, né, e que venha aí trazer muitos resultados positivos nessas eleições de 2026. Tem algum telefone?

0: No caso, para as pessoas que queiram saber a respeito dessa candidatura coletiva?
1: Do coletivo, nós também entramos no consenso e deixamos os quatro.
0: Muito bom.
1: Dani Duarte, 991-16-2395. Paulina Barbosa, 992-21-6849. Poliana Ferro, 998-29-0891. E Tiago Baratelli, 99231-3336.
0: Para reforçar, repita o seu.
1: 991-16-2395.
0: Perfeito. Muito bem, muito obrigado pela sua participação e disponha sempre aqui da Rede Top FM. Muito obrigado, hein?
1: Obrigada a todos vocês, a todos os ouvintes, e estamos à disposição.
0: Compras nos supermercados aumentam. Quem tem essa informação é Milena Abreu.
2: As famílias brasileiras fizeram mais compras nos supermercados em maio deste ano do que em maio do ano passado. É o que revelam os números mais recentes da Abras, a Associação Brasileira de Supermercados. O aumento foi de 3,9%. A entidade também monitora os preços de uma cesta de 35 produtos mais consumidos em supermercados, entre alimentos, bebidas, carnes, produtos de limpeza, itens de higiene e beleza. Em maio, o preço da cesta monitorada subiu pouco mais de 2% na comparação com abril. O valor médio da cesta passou de R$ 823,37 para R$ 854,91 no mês de maio. O comportamento de alguns itens merece destaque. Entre os que ficaram mais caros e puxaram a alta do preço médio estão a batata, com alta de quase 45%. O tomate, que encareceu nas gôndolas em média 20,6%. E a cebola, que terminou maio custando nos supermercados quase 17% mais que abril. Feijão e sal também tiveram altas expressivas. Em contrapartida, o café torrado e moído, os ovos, o açúcar refinado, o óleo de soja e a farinha de mandioca estão entre os itens que ficaram mais baratos entre um mês e outro e ajudaram a segurar uma alta ainda maior do preço médio da cesta do supermercado. Da Rádio 2, Milena Abreu.
0: 12:53, Mirte Ramos. A Mirte tem mais informações aqui para nós, principalmente aqui de Campo Grande, os semáforos. Como é que é essa mudança?
3: A gente está com várias mudanças na realidade, né? Eu não tinha visto as mudanças lá na Avenida Afonso Pena.
0: Sim.
3: E vi nesse final de semana, tem vários locais que você antes podia fazer a conversão à direita, agora não pode mais. E agora a gente tem mudanças também na Rua 25 de dezembro com a Maracaju. Ali o tráfego de veículos e pedestres está passando por essa nova adequação, e para ampliar essa segurança, esse semáforo foi ativado exatamente com o objetivo de ordenar esse fluxo intenso na área e proteger, né? Motoristas, ciclistas, motociclistas e os pedestres. O local, ele concentra um grande volume de estabelecimentos comerciais, empresas, clínicas médicas, e essa característica atrai aí diariamente um alto número de pessoas, muitas delas idosas ou com mobilidade reduzida. Então, com esse equipamento, a travessia nesse ponto crítico passa a ocorrer de maneira mais controlada e segura para os usuários da via. Ele entra em funcionamento definitivo ainda nesta semana, e para evitar os acidentes durante a adaptação, a orientação é que os condutores redobrem a atenção, diminuam a velocidade ao se aproximar do trecho e, claro, respeitem aí a nova dinâmica da rua.
4: Para localizar, Tony, 25 a Maracaju é ali perto do lado do Antiguestra. Perto do BDM.
3: Isso, perto do BDM Bank. Isso mesmo.
0: 12:54. Agora eu gostaria de saber, eu queria convidar aqui o presidente da Getran, vamos trazer ele aqui. Aliás, vamos convidá-lo, né?
4: Sim. Vamos convidar.
0: E também da CIEPETRAN, da Guarda Municipal, para saber se mudou a legislação. Eu não devo estar sabendo, porque o número de carretas tremendo região, é, no centro de Campo Grande, aí no horário de pico, é, é assustador. Absurdo. E você anda, você cruza Campo Grande de ponta a ponta, não tem guarda municipal, não tem guarda de trânsito, não tem guarda da polícia militar, na fiscalização do trânsito da nossa capital. Devem ter mudado a legislação e eu não estou sabendo, porque o número de carretas no centro de Campo Grande, em vários horários, é assustador. 12 horas e 55 minutos, vamos ao esporte.
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0: Marcelo Cana, eu sou espanhol e gosto do Flamengo.
6: Isso é novidade,
0: é,
6: né?
0: É o Flamengo, é uma dança espanhola, né?
6: Flamengo, se eu não me engano, é um pássaro, né?
0: Flamengo. Agora acertei, porque vocês me ajudaram.
3: Mas o Flamengo é uma ave tão linda que parece que está dançando.
0: É, salvou.
3: Eu te salvei, Tony.
4: Paga o almoço, Tony.
0: Mas você prefere, prefere o pão francês? Como é que vai ser hoje o restaurante?
6: Ou a baguete, né? Eu prefiro a baguete.
0: Como diz lá no sul, pão mesmo, né?
6: Pão mesmo. Mas é o seguinte, cara, hoje vai ser um jogo muito bom, porque pra mim são as duas melhores seleções, né? É, Argentina é um outro estilo de jogo, né? E eu acredito que esse estilo de jogo europeu, ele é muito envolvente, né, Rogério?
4: É, na verdade, assim, o que a gente tem que admitir é que são as quatro melhores seleções do torneio, né?
6: Os quatro do mundo, né?
4: Os quatro, cada um do seu estilo.
0: Tá bem representado.
4: Enquanto a gente torce pela seleção brasileira, adora tudo, tem outras preferências, mas não tem como reconhecer que são os quatro melhores equipes.
0: Não tem nenhum azarão
4: E um detalhe importante, fazia um tempo que não sobravam quatro campeões mundiais. Todos têm título mundial.
0: Eu vou de Espanha. Como é que vai ser aí?
6: Hoje de manhã eu chutei 3-1 pra Espanha.
0: Ah, é? Você não trouxe a escalação da França, não?
6: Não, nem quero falar. Pelo amor de Deus. O Rogério já tá rindo aqui, ó. Lemitz, vai que eu falo o nome errado aí, eu só sei que dois caras vão. Três que eu conheço que vão estar lá. Deschamps, que é o técnico, Dembélé, né? E o Mbappé. Esse aí não tem como errar.
0: Não tem um bombolê, não?
6: Um bombolê. Aí amanhã teremos Inglaterra e Argentina também, às 3 horas da tarde.
0: Eu sou Inglaterra.
6: Olha só, o Brasileirão, ele volta a partir do dia 16, tá? E nós teremos...
0: Quinta-feira ou amanhã? Quinta-feira. Depois da manhã.
6: Isso. Uhum. E o seguinte,
4: um dia que
6: jogos...
4: tem jogo da Copa, né, inclusive?
6: Exatamente.
0: Quem que joga quinta-feira?
6: Sport Clube Vitória contra o Vasco da Gama, Botafogo e Santos. Aí na sexta-feira teremos Bahia e Chapecoense, Fluminense e Bragantino.
0: O Neymar tá escalado pelo Santos?
6: E Grêmio. Ah,
0: acho que não, né? Tá de férias de novo, né?
4: Tava jogando pôquer em Las Vegas, acho que ontem.
6: E a Copa do Brasil.
4: Inclusive, ele foi desclassificado do torneio de pôquer.
0: Até lá.
6: Eu sei porque ele foi desclassificado. Porque o cara esbarrou em caldo da mesa.
0: Pode ser. Sem graça. Isso não tem graça.
6: Não, né? Ó, e dia 1º de agosto voltam as oitavas de final já da Copa do Brasil.
0: Ah, é?
6: Rapaz, isso só vai ser jogão, quer ver? Tem gente que vai gostar aqui agora, olha aqui, ó. Vasco da Gama e Fluminense.
0: Jogaço.
6: Atlético Mineiro e Juventude, Santos e Remo, Palmeiras e Fortaleza, Rogério.
4: Pois é.
6: Aí, cara.
4: Sei por que o Flamengo pega quem na Copa do Brasil?
6: Oi?
4: Flamengo pega quem na Copa do Brasil?
6: Quem? Flamengo. Não, tô perguntando quem, mas você não entendeu ainda.
0: Não sei por que eu torço pro Fortaleza.
6: Continuando, olha o Mirassol de novo, né, cara? Uhum. Mirassol e Grêmio, Chapecoense e Cruzeiro, Internacional e Corinthians, jogão também.
4: Jogão.
6: E Atlético Paranaense e Sport Vitória. Aqui, ó. Já não tá o Flamengo, mas tem dois rubro negro aqui, ó. É. Vitória e Atlético Paranaense. Dois pra eles.
0: Até o Grêmio tá aí e o Flamengo não. É um absurdo.
6: Essas são as notícias do esporte pra.
4: Eu sou o Flamengo, mas eu respeito. É um grande clube e uma torcida. Não,
0: tirando o Tony, uma torcida muito legal. Vamos torcer pra Espanha, torcer para a França.
6: A gente briga com você, mas a gente sabe o Flamengo é um grande time, cara.
0: Então tá bom. Tá chegando aí Wesley Paiva, o Paivinha do rádio, muito sucesso, campeão de audiência, muitos prêmios, muitas participações, e você não pode perder também aí as promoções do Dia dos Pais da Top FM. Entre nas nossas redes sociais e participe. Voltamos amanhã, tô feliz.
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0: A Espanha.
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7: 1:04.

0: motorista da Top 1 em 5. Boa tarde pra você. Como é que você tá? É terça-feira. Ainda estamos no começo da semana e já chegamos no meio do mês de julho, né? Tudo pronto? Bora começar.
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0: Pois é, começa agora o desfile da música sertaneja, aquelas que fizeram parte da sua vida, aquelas atuais, aquelas que relembram aqueles momentos agradáveis e aqueles não tão agradáveis também, né? Porque faz parte da vida. E a partir de agora tem Wesley Paiva com você aqui no palco da Top. Até as 4 da tarde a gente vai comandar a máquina sonora chamada Música Sertaneja, para você acompanhando a nossa programação. E a partir de agora já liberado o WhatsApp para você chegar junto e mandar o seu recado pro Paivinha, pedindo a sua música, né? Mandando o seu alô, claro, indica o seu sucesso, capricha no seu alô, no seu recado, e fala para mim onde você está ouvindo a programação nessa tarde gostosa de terça-feira, pra gente começar muito bem esse início de tarde, tá bom? Bora!
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0: feliz, tô na Top Vida Boa, começando muito bem o palco da Top Vitor e Léo, aqui na parada mais gostosa do Rádio Sul Mato Grossense. 1:09, horário do estado de Mato Grosso do Sul. Boa tarde pra você. Bora!
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0: Sou eu.

0: feliz, toda top, suas melhores tocam aqui no palco. É tarde gostosa de terça-feira, começo semana. A semana está apenas começando, né? Você já ligado na programação, curtindo, chegando junto no pé do eito. Boa tarde pra você. Já tem participação, a galera já chegando junto e interagindo nessa tarde especial aqui no palco da Top. Oi, boa tarde.
1: E aí, paizinha, boa tarde.
0: Tá bom,
1: Gilson. Preciso desse Pix hoje, hein, bicho? Tô quebrado. Gilson, motorista de aplicativo.
0: Já, Gilson?
1: Vamos que vamos.
0: Tô esperando nem passar o dia 20?
1: É, Folha Seca. Amado Batista.
0: Maravilha, meu irmão.
1: Obrigado.
0: Valeu, Gilson. Um grande abraço pra você. Tamo junto e misturado. Bora que bora. Boa tarde, paizinha. Aqui é o Diegão na escuta. Toca a música do João Lucas e Walter Filho. Valeu, meu jovem. Tamo junto e misturado. Bora que bora. Tem participação. Quem fala? Oi.
2: Boa tarde, paizinha. Aqui é o Luiz Derohard.
0: Fala, Luiz.
2: Paizinha, bota no sorteio hoje aí. Tô trabalhando aqui no prédio, perto de vocês aqui.
0: Perto de nós.
2: A briga tá grande aqui, paizinha.
0: Sai na janela aí, dá uma cena pra nós aí.
2: Do prédio.
0: Hã?
2: Antes já fiquei, mas hoje não fiquei, não.
0: Hã?
2: Tô brigando pra não ficar sem escutar a rádio.
0: Ixi.
2: Bota no sorteio pra compensar aí.
0: Fala pra esses caras aqui.
2: Tô feliz, tô na toca.
0: Ficar sem escutar a rádio, aí você vai ter que pedir um vale, como é que chama? Um atestado, né, meu irmão? Ah, mandar um alô especial aqui também pro meu brother, rapaz. O cara tava sumido, o que que aconteceu com você? Hã? O Josué da Vende Mas, curtindo a programação aí, toda a galera, obrigado pela audiência, obrigado pela companhia, tamo junto, misturado. A Paquinha Vivo sempre aparece. Vamos que vamos! Mandar um alô especial também pro Márcio, pra toda a rapaziada curtindo a nossa programação, o Josué, dupla dinâmica e o Márcio. Rapaziada, tá dizendo que tinha estragado o rádio, agora arrumaram aí. Ai, do céu, você vai ficar sem ouvir a gente por causa de rádio? Coloca na internet, no celular, mas escuta nós aí, meu jovem. Grande Josué, seja sempre muito bem-vindo, tamo junto, misturado. Boa tarde.
3: Boa tarde, paivinha. Estou feliz, estou na top, estou feliz. Paivinha, me coloca nos sorteios e toca uma música bem boa pra mim. Eu nem vou te pedir o nome do cantor, porque você só toca modão. E me coloca nos sorteios.
0: Combinado.
3: Sou Eliane de Camapuã.
0: Valeu,
3: Eliane. Beijo no seu coração.
0: Tamo
3: e que
0: junto.
3: Deus te abençoe.
0: Valeu, menina. Obrigado sempre pela companhia e pela audiência, tá bom? Bora aqui, bora. Quem mais tá falando com Wesley Paiva nessa tarde especial de terça-feira?
4: Boa tarde, paizinho. Aqui é Maria Aparecida da Coronel Antonino.
0: Fala, Maria.
4: Eu gostaria muito de ouvir uma música com Trio Parada Dura, qualquer uma. E participar do Pix. Muito obrigado.
0: Valeu, galera do Coronel Antonino, especial a Maria Aparecida de Oliveira, sempre interagindo, sempre acompanhando a programação, né?
5: Boa tarde, meu amigo.
0: Tarde.
5: Tudo bem com você?
0: Melhor agora.
5: Como passou a semana? Eu tô bem, graças a Deus. Melhor agora, já te ouvindo, né? A só ouvinte das terça-feira. Paizinho, eu nesse pique aí, nesse pique da top, já tô na top com você, sua amiguinha Deolete, fica com Deus.
0: Valeu, Deolete, obrigado pela audiência, obrigado pela companhia. Quem tá no pique não pode ser pego, né? Um grande abraço pra rapaziada. Claudinei, como é que você tá?
6: Fala, paivinha, aqui é o Claudinei do Nova Lima, tudo certo aí, meu irmão?
0: Bom.
6: Eu queria pedir pra você tocar aquelas Águas do São Francisco do Ginigeno. Um abraço, põe no sorteio.
0: Beleza, meu jovem, obrigado pela companhia, obrigado pela audiência, tá bom? Tamo junto, misturado, bora! Eita, moda de lascar essa aqui. Pedacinho, Chico Rei Paraná na parada mais gostosa do Rádio Sul Mato Grossense. O Paivinha do Rádio tá aqui junto com você até às 4, sortando moda nas

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10: 1:25.

0: Flores de Maracujá, o nome dessa moda.
1: Eita,
0: de acho. Meu Deus do céu, que moda é essa, hein? Maria Cecília Rodolfo, ou Mato Grosso e Matias, aqui na parada mais gostosa do Rádio São Mato Grossense. Bora que bora, tem participação. Quem tá falando aqui com o pai vindo ao rádio? Deixa eu ver.
2: É que eu tô desempregado, tô com minha água, minha luz atrasada.
0: Sim!
2: E se eu ganhar esse Pix, vai ser muito abençoado.
0: Ô, Maria, eu.
2: Obrigado.
0: Não... Ô, Maria, eu vou torcer pra você, mas vou falar um trem pra você. Eu tô empregado, não tô conseguindo pagar minha água, minha luz. Meu Deus do céu, tô até imaginando o ser, viu?
3: Fala, paizinha.
0: E aí?
3: Aqui é José Carlos Oliveira.
0: Como é que você tá, meu jovem?
3: Motorista aplicativo da Vida Popular.
0: Tá bom?
3: Como é que tá as coisas aí, paizinha?
0: Aqui, graças a Deus, top.
3: Voltando a esquentar esse Campo Grande novamente, hein?
0: Verdade.
3: Vou pedir modão chonado, hein?
0: Manda ver.
3: Renê e Ronaldo.
0: Ah.
3: Separados. Falou.
0: Beleza.
3: Um abraço aí.
0: Beleza, meu irmão. Obrigado pela audiência, obrigado pela companhia aí, tá bom? Bora que bora. Rapaziada, chegando junto no pé do eito. Eu tô doidinho pra voltar esse calorão, aquele calorão de 38 graus, 39 graus, batendo 40 aí na sombra, né? É, aí, rapaz, eu tô doido pra voltar esse tempo, mas não tá dando certo, pai. Pra gente dar uma pescada de verdade, né? Pra gente ver lá. O Tatu ontem falou pra nós que tá pegando dourado sem isca. Tem um lugar que tá pegando dourado sem isca no frio. Não é mesmo, Ariane? Esse Tatu, vou falar um negócio pra você. É meu vizinho lá de Palmeiras. O cara, vou falar um trem pra você. Isso é porque ele nem pesca, hein? Imagina se pescasse.
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0: Eita, pega! Dali Belinha canta Por Onde Andei.

0: Dela e Delinha da parada mais gostosa do Rádio Sul Mato Grossense. Por onde andei?
1: FM.
0: Já que é pra lascar tudo, marcou mais uma moda derramada aqui na parada. Eita vontade de meter o chifre no chão.

0: Mato Grosso e Matias, fechando mais uma super sequência musical. Tentei te esquecer, essa é uma das mais lindas, na minha opinião, de Mato Grosso e Matias, né? E aí, como é que você tá? Como é que tá a sua terça-feira? Já mandou seu recado aqui pro pai? Vinha mandar uma losaça aqui pro casal da pintura, rapaz, que hoje tá no porcelanato, é isso mesmo? A Dalila Viegas e o Marcelo Motorzão estão chegando junto aí no revestimento, agradecendo a audiência, a companhia de sempre. Rapaziada, independente se tá esticando a tinta ou se tá esticando o porcelanato, tá sempre curtindo a programação aqui da Top FM, né? Grande abraço pra vocês, tá bom, casal? Tamo junto e misturado, sempre! Bora, quem tá falando com o Pai Vinha? Oi!
1: Boa tarde, Pai Vinha, aqui é Elizabeth.
0: Oi, Elizabeth.
1: Castigo.
0: Como é que você tá?
1: Uma tarde abençoada pra todos nós.
0: Amém.
1: Tô feliz, tô na top.
0: Bora, bora pra cima, né? Obrigado pela companhia mais uma vez, pelo seu recado também. Quem mais?
2: Boa tarde, boiadeiro.
0: Boa tarde.
2: Vamos por cá na saída de Rochedo, região oeste de Campo Grande, no final da Euler, Manuel Taveira e região sintonizado na 88.9.
0: É nóis.
2: Coloca a música pra nós aí, Paredes Azuis.
0: Paredes Azuis, cê é bruto,
2: hein? Tô feliz.
3: Tô na top.
0: Ó! Oh! Pai Vinha, manda um abraço especial pro meu guri, tem 6 aninhos, e é fã do Pai Vinha, ele que falou, tô na top aí no final, valeu! Como é que é o nome do cara? Como é que é o nome do meninão aí? Grande abraço pra você, tamo junto, viu? Tô feliz, tô na top, gostei, tem personalidade.
4: Boa tarde, Pai Vinha.
0: Boa tarde.
4: Aqui é o Neils Porteiro.
0: Como é que tá a portaria aí?
4: O Pai Vinha, coloca a música pra mim aí, é um restinho de você aí, Pai Vinha. Coloca no sorteio aí, viu? Boa tarde a todos aí.
0: Neils, grande abraço pra você, tamo junto e misturado sempre, tá bom, meu jovem? Bora, dá tempo de mais uma participação aqui?
2: Boa tarde, tô na top, tô feliz.
0: E aí, vamos aqui.
2: Manda uma música aqui pra mim aqui, no Portal da Lagoa aqui, ó.
0: Fala, Luiz, qual música?
2: Eduardo Costa.
0: Eduardo Costa. Tem uma preferida?
2: A Xalana.
0: A Xalana.
2: Com Eduardo Costa.
0: Beleza.
2: Feliz pra vocês aí.
0: Tamo junto. Valeu.
2: Feliz pro povo lá em Corumbá, lá, tá?
0: Esse povo de Corumbá pesca.
2: Deus abençoe seu programa aí.
0: Obrigado, meu irmão. Tamo junto.
2: Total, hein?
0: Ah, graças a Deus.
2: Nota 10 vocês estão, hein?
0: Vamos que vamos. Tamo junto, viu?
2: Meu nome é Luiz Antônio.
0: Do Portal da Lagoa, né, Luiz? Grande abraço pra você. Tamo junto e misturado. Ô, Arthur! O Arthur, que é o meninão aí que falou, tô na top no final do áudio do Mateuzinho, né? Valeu, Arthur. Valeu, Mateus. Tamo junto e misturado sempre. Bora com o break já. Eu volto com mais aqui na programação mais gostosa do Rádio Santa Grossa. Segura aí, já volto.

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4: 1:48.
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0: Costa Chalana aqui na parada. E aí, ótima tarde pra você, onde quer que esteja. Tamo junto. Bora, cadê a vinheta, DJ?
1: Chalana!
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0: Muito bem, meninos e meninas, senhoras e senhores, agradecendo a audiência, a companhia, tem participação, galera chegando junto, participando, interagindo, mandando ver, né? Galera de todo o estado de Mato Grosso do Sul, estamos em rede para todas as emissoras que integram a rede Top FM de comunicação. Alô, quem fala?
3: Boa tarde, Caizinha.
0: Como é que você tá?
3: Bom trabalho pra você aí, com a graça de Deus, protegendo você tudo mal.
0: Tamo junto.
3: E toda sua família, protegendo eu tudo mal e toda minha família.
0: Amém.
3: Tô feliz, tô na top. Vai vir, se tiver sorteio aí, coloca nós no sorteio aí. Se for sortear alguma coisa aí.
0: Deixa comigo.
3: Carlos Alberto da Mata de Assis.
0: Carlos Alberto da Mata.
3: E toca pra nós uma música aí.
0: Ah.
3: Do saudoso Castelo. Qualquer uma desses.
0: Beleza, meu jovem. Tamo junto, misturado. Obrigado sempre pela sua campanha, tá bom? Boa tarde, sou a Eliamar. Tô curtindo a programação da Sapataria Sugoi, rapaziada da Sugoi. Grande abraço pra todo mundo aí. Ó, quem chegou? Ó, quem chegou?
3: Ó, o somzão que eu tô ligado você aqui,
0: rapaz.
3: Ó. Beleza?
4: Tem uma preferida?
3: Tamo junto, hein?
0: Caramba, que som é esse, hein, meu jovem? Grande Joel. Abraço pra você, Joel Falcão. Chegando junto no pé do Eito, tá na frente do som aí que é maior que ele, cara. Meu Deus do céu. É um diz que é o som do tamanho do Paivinha. Fala, cowboy do rádio, boa tarde. Toca pra nós aí a Pousada de Boiadeiro do Tião Carreiro Pardi. Aí você entrou muito no fundo do baú, meu jovem. Grande abraço, obrigado pela audiência, pela companhia. Tá bom, cowboy? Tamo junto aí, o Breno Ferreira. Vamos que vamos. Deixa eu ver quem mais tá participando e interagindo. Fala comigo.
5: Boa tarde, Pavinha.
0: Tarde.
5: Tu vai escutar da top. Me coloca no sorteio. Sou Davi Arthur aqui de Glória de Dourados.
0: Davi
5: Paraíso, quarta linha.
0: Quarta linha.
5: Meu pai tá fazendo aniversário hoje.
0: Seu pai, cara, parabéns. Valeu, Arthur. Parabéns aí pro papai, tá na quarta linha em Fátima do Sul, acompanhando a programação.
5: Tô feliz, tô na top.
0: Aí, fechou com chave de ouro, guri. Mandou muito bem, mandou muito bem. Boa tarde, Paivinha. A Renata Aparecida acompanhando a programação. Renata, como é que você tá? Tudo bem? Obrigado pela audiência, obrigado pela sua companhia, né? Tá na Nova Campo Grande, chegando junto no pé do Eito também. Eita, pega, como tem gente participando, meu Deus do céu. Quem fala?
6: Boa tarde, Paivinha, Valério, São Conrado, tô na top.
0: Fala, Valério.
6: 88.9. Toca pra mim a música aí do Tio Paulo e Paulinho. Quem que eu sou sem você? Foi no sorteio aí, eu sou o Valério do São Conrado. Foi no sorteio, pai.
0: Você é bruto, hein?
6: E vamos lá, desde a Argentina, desde a Argentina na final.
0: Daqui a pouco, já tá rolando já o jogo? Como é que tá o jogo aí? Vai me mantendo informado que eu tô sem tela hoje aqui, viu? Minhas telas tá tudo aqui, mas tá tudo ligado em outra coisa. Bora que bora, deixa eu mandar um alô especial aqui pra toda a galera da construção civil, rapaziada que tá nas obras aí, né? Tá construindo, tá levantando parede, tá rebocando, tá assentando o piso, todo mundo acompanhando a nossa programação. Muito obrigado pela audiência, pela companhia. Tamo junto, misturado. Bora que bora. Ave Maria. Ó, a Dalila e o Marcelo Motorzão estão assentando piso aí também. E tem muita gente assentando piso também nessa tarde especial de terça-feira, né? Ótima tarde pra todos os azulejistas, é isso que fala? É assim que fala? Ou os cara que assentam porcelanato, que hoje mudou de nome, né? Já é tudo mais chique. Tá pensando que... Quem mais tá falando com o Paivinha? Oi!
7: Boa tarde, Paivinha. Paulo Roberto Jardim Arohans.
0: Fala comigo.
7: Hoje é França, um de Dembélé, Olivier e Marcolá.
0: 3-0. Ixi, Maria, tudo isso?
7: Alô, meu jovem, coloca aí no Pix.
0: Tem a Desirê. Que mais?
7: E é o Paulo Roberto de novo. Toca Menina da Loja, Jean Giovanni.
0: Menina
7: toca pra
0: da
7: nós
0: loja.
7: Aí.
0: Caramba, alô? Você foi achar essa
7: é
0: música,
7: quando
0: cara.
7: Que é falso. Tô feliz na top.
0: Valeu.
2: Aqui, aqui é bruto mesmo.
0: Daqui a pouco eu atendo seu pedido aí, tá bom? Vamos. Fé Maria, você é modão que você quer, meu jovem. Você tá no lugar certo, você tá no rádio certo. 88.9 Campo Grande, 90.9 Camapuã, 102.3 em Caracol, 98.9 Glória de Dourados.

0: aproveitar pra tomar um café ali da dona Arilene, que acabou de sair, né, dona Arilene? Acabou de sair um cafezinho quentinho daquele.
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4: 2 e 3.
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9: Então, Felício, na top 2 e 5. 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
10: Tamo de volta! E aí? Tá preparado pra acompanhar mais moda daquelas brutas aqui no palco da Top com o paizinho do rádio? Ah, meu Deus do céu! Vou falar um negócio pra você, né? A gente ganha pouco, mas se diverte demais aqui na programação mais gostosa e mais quente do Rádio Santo Grossense. É, até que não ganhamos tão pouco assim também, né? Mais ou menos. Ah, meu Deus, o salário de 18 mil aqui no rádio não tá dando não, viu, patrão? Vamos dar uma melhorada nesse negócio aí, que o negócio tá difícil, tá complicado. Bora, deixa eu mandar um alô especial aqui pra Adriana Alves, tá curtindo a nossa programação. Oi, Adriana, como é que você tá? Tudo bem? Ótima semana pra nós. Estamos aqui, curtindo a Top FM, como sempre. Bora pra cima, tô ligado, tô feliz, tô na top. Ô pai, você tá mandando alô especial pra todo mundo e não esqueceu de mandar um alô especial pra diarista. Estamos aqui ouvindo você. Sou diarista com muito orgulho. Ah, tô dizendo, tá dizendo aqui, Ariane, ó. Faxino a casa das clientes há mais de 10 anos durante a semana e também no fim de semana. Entendi. Ela trabalha de faxina na semana, pro final de semana ela poder ter o luxo de ir pescar. E aí, você tá falando nisso, o casal Ariane e meu amigo Luciano. O Luciano deve tá ouvindo lá a programação também na oficina, né? Ele que escuta lá o som no volume no máximo na oficina. E aí, cara, você tá me devendo uma pescaria, você tá me devendo um churrasco. Ariane, você também, né, Ariane? Vamos caprichar nessa diária aí pra final de semana se esquentar, a gente partir pra beira do rio aí. Bora que bora, quem fala? Oi.
4: Boa tarde, paizinho do rádio.
10: Tarde.
4: José Caetano,
10: José.
4: De aplicativo.
10: Como é que você tá?
4: Toca aí pra gente, menina da aldeia.
10: Olha. Bruto, hein, cara? Já pediram aqui menina da loja, menina da aldeia. Que mais? Hã? Boa tarde, pai Vinha. Quero participar do sorteio e quero ouvir a música do Deli Delinha. Délio e Delinha, o Sol e a Lua. Um grande abraço. Sua amiga Norma Esquivel, curtindo a programação no Novos Estados. Fala, Norma! Como é que tá o Novos Estados aí? Tudo bem? Obrigado pela companhia sempre, tá bom?
11: Fala, pai Vinha. Boa tarde. Sou Ederton Doceiro, meu amigo.
10: E aí, meu jovem?
11: Chegando na Nova Campo Grande pra adoçar a vida das pessoas. Toca pra nós. Tô na top, tô na melhor. Toca aí pra mim, dona Jadson Jadson, pra minha esposa Yara, pra minha cheirosa. Um abraço aí pra todos da top. Me coloca no sorteio aí, paizinha, vamos que vamos.
10: Ô, meu irmão, a hora que você estiver passando aqui pela região aqui do Tiradentes, pra cá, né, saída pra Três Lagoas, passa aqui pra gente fazer uma degustação dos seus doces aí, pra gente poder fazer uma propaganda depois, bem legal pra você também, tá bom? Mas deixa uns docinhos pra nós aqui de vez em quando, não some não.
12: Tô feliz, tô na top.
10: Fala, meu jovem.
12: Boa tarde, paizinha.
10: Tarde.
12: Luiz Machado, motorista de aplicativo.
10: Como é que você tá?
12: Paizinha, tô na sua escuta, hein?
10: Tamo junto,
12: tô
10: sempre.
12: Tô aqui na região aqui do Minas Gerais, tô na sua escuta, hein? Aí vinha, se puder tocar aí pra nós, Mato Grosso e Batias, um dia é um século sem ti, ficarei muito agradecido.
10: Bruta, Luiz.
12: Bom trabalho, tô feliz, tô na top.
10: Novo Minas Gerais, se não me engano, fica ali pro lado dos Novos Estados, Mato do Jacinto, aquela região ali, se não me falha a memória, né? Grande abraço, Luiz Machado, obrigado pela audiência. A Nádia dos Santos tá curtindo a nossa programação. Oi, Nádia, tá no residencial Otávio Pécora. Fala, pai Vinha. Deixa eu ver aqui, toca pra nós o Adailton Ciborgue, curtindo a programação, manda um abraço especial pro Lucão, o Lúcio, o Flávio e toda a equipe da Motor Diesel 4x4. Lucão pediu pra tocar uma música falando pras paredes. Aí você chegou longe, hein, meu jovem? Falando com as paredes, uma hora dessa. Já?
13: Você pediu.
10: Deixa eu começar.
13: Toca.
10: Atender os meus pedidos musicais aqui com essa, ó. Vou atender todo mundo hoje. Hoje eu tô bonzinho. Vai vindo do rádio hoje, tá? Distrito.

0: Giovanni aqui na parada mais gostosa do rádio. Eu sou Mato Grossense. Boa tarde pra você. Tamo junto e misturado, senhoras e senhores.
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0: Atendendo o pedido musical da galera mais top desse Mato Grosso do Sul. Depois da menina da loja, agora vem a menina da aldeia. Essas são... É com os brutos. Jadson.

0: Esse Jadson. A gravação aí da Menina da Aldeia, de Lourenço e Lorival. Eita, pega! Quem gravou essa música também foi o Gustavo Lima, né?
1: Os ouvintes da
0: Show, não é?

parede não, na parada. Falando as paredes. Ave Maria, meu Deus do céu, que moda, hein? Regravação ao vivo aí. Lado B, Chitãozinho e Chororó atendendo pedido musical da galera que participa em Gerais. E você, já mandou seu recado aqui pro Pai Vinha do Rádio? Ainda não? Tá esperando o quê, meu? Tô aqui até as 4 horas só, daí depois só amanhã. Então chega junto no pé do ente, faz o seu pedido musical. Ó, semana que vem nós vamos fazer um dia aqui, que a gente vai atender os pedidos musicais, mas você vai ter que pedir cantando a música. Aí eu quero ver, você vai cantar um pedacinho da música e a gente solta a continuação da música, o que você acha? A partir da semana que vem a gente vai inventar essa moda aqui, tá bom?

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5: 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Boa tarde pra você.
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0: 2:28.
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0: Mato Grosso e Matias. Século sem ti. Tô feliz, tô na top. Feliz, tá na top, meninos e meninas, senhoras e senhores. E aí, como é que vocês estão? Fala com o pai Vinha. Tem gente chegando junto no pé do eito. O Odair Terrara tá curtindo a programação na Maninha 3, é isso mesmo? Me coloca no sorteio. Toca um modão chonado aí de viola. Valeu, meu jovem. Tamo junto, misturado. Obrigado pela companhia de sempre, tá bom? Deixa eu ver quem mais. A Cláudia Carrilho. Oi, Cláudia. Como é que você tá, menina? Boa tarde pra você. Obrigado pela companhia de sempre. Boa tarde, amigos da Top FM. Aqui é o Pedro Alexandre, do bairro Pacaembu. Tô curtindo e tô feliz. Tô na top. A Lola. Oi, Lola. A Lola, outro dia, ela mandou uma mensagem aqui pro pai vindo do rádio. Falou assim: você não lembra de mim, né? Você acha que eu não lembrei de você, né, Lula? Olha, o Wesley Paiva, quando começou no rádio lá em 2001, 2002, ou pouco mais ou pouco menos, ela foi uma das minhas primeiras ouvintes aí e eu tenho ela no coração até hoje. E aí a correria não deixou de eu falar com ela, depois eu perdi ela aí no, nas conversas, né? E agora eu quero agradecer, viu, Lula, por acompanhar o nosso trabalho aí há tanto tempo e sempre quando pode ela tá acompanhando a gente ou no interior, ou aqui no estado, ou na Rádio A ou na Rádio B, né? E agora eu tô top, viu, menina? Agora eu tô feliz, eu tô na top. Obrigado pela sua companhia, tá bom, menina? Tá curtindo a programação lá no Estrela do Sul. Lula, você faz parte aqui da história do Wesley Paiva no rádio, tá bom? Deixa eu ver quem mais tá participando com o Paivinha. Oi, boa tarde, fala
3: boa
0: comigo.
3: Boa tarde, Paivinha. Eu tô feliz, eu tô na top. Me coloca no sorteio desse Pix, que Deus te abençoe.
0: Valeu, menina. Patrícia Alessandra, tá curtindo a programação do Gabura. Estamos juntos, misturado. Quem mais tá falando?
4: Opa, boa tarde, Paiva.
0: E aí?
4: Boa tarde a todos os ouvintes aí.
0: Você tá bom?
4: É, gostaria de pedir uma moda aí, cara. É um antigo, hein?
0: Não vem com moda de baú, não, que não tem.
4: Massachusetts.
0: Rapaz.
4: Se tiver Pix aí, coloca eu aí no sorteio aí, rapaz. Tô precisando, hoje é meu aniversário.
0: É nada.
4: É o Silvano. Ô,
0: Silvano.
4: Do bairro Caiobá City.
0: 3.1, né, Silvano?
4: Deus abençoe a todos.
0: 3.1, Silvanão. Parabéns pra você, obrigado pela audiência, obrigado pela companhia. Parabéns aí pra você, tá bom, meu jovem? Obrigado sempre por fazer parte das nossas tardes aqui, de ajudar a gente a fazer a programação. Tá bom? Parabéns, felicidades, vou assar aquela carne, não esquece aí, já vou passar o telefone pessoal do Pai Vinha, você pode entrar em contato qualquer hora. Do dia ou da noite. Deixa eu ver quem mais tá chegando junto aqui. Quem mais? O Júnior Cedrão. Fala, Júnior, como é que você tá, cara? Boa tarde, toca a busca da saudade, tamo junto, misturado. Deixa eu ver, a Lola mandou áudio.
5: Fala,
0: Lola.
5: Boa tarde, Paiva. Então, é isso aí, né? Corre atrás. É, toca pra gente aí, tá nervoso, vai pensar. Eu acho que é congênio e gênio. Boa tarde, me coloca no sorteio. Tamo junto e misturado.
0: Valeu, Lula, obrigado sempre pela companhia, tá bom? Serve aí a minha continuar a fala pra você. Muito obrigado por acompanhar a gente ao longo de tantos anos no Rádio Mato Grossense. Tá bom, menina? Bora, tem mais gente aqui participando.
6: Boa tarde, paizinha.
0: Olha ela aí.
6: Fica aí que eu tô aqui.
0: Eu fico aqui, você fica aí.
6: Coloca qualquer música pra mim do Chitãozinho e Chororó. Pode ser até Fio de Cabelo.
0: Em Chororó.
6: Ok?
0: Ok.
6: Câmbio, desligo.
0: Câmbio. Minha amiga florista, Neide, tá na Vila Nhanhá curtindo a nossa programação, né, Neide? Tamo junto, sempre acompanhando aí o Paivinha também. Bora que bora, deixa eu ver quem mais tá participando aqui com Wesley Paiva. Ô, meu jovem, ó quem chegou. Ah, o Agenor Jerônimo de Souza, da comunidade negra São Benedito, tia Eva. Tô curtindo a programação hoje aqui no Centro-Oeste, curtindo o palco da Top. Tô feliz, tô na Top. Toca a música Estrelinha de Paulo e Paulinho, com a participação da Marília Mendonça. Ofereço pra todos os top ouvintes.
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0: Wesley Paiva. Quem tem ouvintes assim não precisa de mais nada, viu? Os caras entendem tudo de música, mais um pouco. Não precisa nem de programador nessa rádio. Ouvintes qualificadíssimos. Você já pediu a sua? Aproveita aí.

0: estrelinha, atendendo o pedido musical da nossa audiência qualificadíssima que interage e participa, chega junto no pé do eito, né? Manda os recados, fazem os pedidos musicais, manda um pix pro... Ah, não, não manda, não. É brincadeira. Deixa eu atender mais um pedido musical aqui, rapaziada, chegando junto no pé do eito. A Flávia tá acompanhando a programação lá em Porto Murti, tá apaixonada, hein, Flávia?
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0: Que música é essa, menina? Meu Deus do céu, essa de arrepiar. Instinto animal, Zé Henrique Gabriel. Dizem que o homem tem instinto animal. Mas é bem assim não, né?

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5: 2:43.
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1: Bora, tamo de volta. Como é que você tá? Fala com o Pai Vendo Rádio através do nosso Top Zap, o 67992188550.

0: Positivo, positivo, Rick Renner, na parada mais gostosa do rádio São Mato Grossense.
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1: Olha essa moda agora. Essa aqui é aqui pra você parar tudo que você tá fazendo.
0: Se você tá rebocando a parede aí, para um pouquinho a massa, canta junto essa música aqui com o Zezé de Camargo e Luciano, aí depois você vai fazendo o que você tá fazendo. Essa é simplesmente fantástica, essa moda.

0: Zé Camargo e Luciano, seus olhos. Femaria, essa pra judiar no peito do cowboy e das cowgirls que estão acompanhando a nossa programação aí, espalhadas nesse estadão de Mato Grosso do Sul afora, né? Meu Deus do céu, que moda é essa? Coração chega a suspirar. Bora que bora, deixa eu mandar alô especial pra turma chegando junto no Pedro, participando aqui com o Pai Vendo Rádio. Tô ligado na top. Olha, mandou aqui uma foto, o Odair Terrara. Mandou uma foto aqui, cara, um vídeo. É um radinho chegando junto no pé do Eita aqui, 98.9, ó. Aí sim, hein? Radinho show de bola, hein, cara? Que rádio bonita isso aí. Bora que bora, tem mais participação. Quem fala? Oi. Boa tarde.
1: Ô, Pai Vinha. Ah. Boa tarde, sou eu de novo, Eliane de Camapuã.
0: Oi, Eliane.
1: Ô, Pai Vinha, não vai me esquecer de me colocar no sorteio, porque eu sou uma das primeiras a mandar mensagem pra você, não, tá? Ah. É, se você pudesse tocar aquela música Menina da Aldeia pra mim, ou aquela música Retrovisor com Gustavo Lima, eu ia ficar muito agradecida. Eliane de Camapuã, tô feliz, tô na top.
0: A gente não tem como esquecer.
1: Bye, bye.
0: Eliane, deixa eu explicar pra você. Todo mundo que participa aqui no final, a gente pega o horário e todo mundo entra no sorteio, né? É, entra no rotativo de sorteio aqui, tá bom? Ninguém fica de fora. Ok, menina?
2: Boa tarde, Pai Vinho. Boa tarde, tá bom, meu amigo? Beleza?
0: Tá bom demais. E você?
2: Esquentou um pouco, né?
0: Esquentou.
2: Foi, rapaz.
0: Tava frio, você tava de gelar o carcanhar.
2: Tô feliz, tô na top. Mário Aparecida, Silva Jardim, Monte Alegre, um abraço. Tamo junto.
0: Valeu, seu Mário. Tamo junto, misturado. Já dá pra tirar a touca, né, seu Mário? Grande abraço pra você.
3: Boa tarde, eu sou a Maria. Gostaria de ouvir uma música. Uma da música é Zé Ruela. Não sei quem canta.
0: Vixe.
3: É só pra curtir. Põe meu nome no sorteio do Pix. Beijo. Boa tarde pra todos.
0: Ela pediu a música Zé Ruela. Ai, ai, ai. Deixa eu mandar uma alô. Boa tarde. Eu sou a mãe do Luciano, sogra da Ariane. Olha! Tô falando. Olha o casal trazendo a família inteira pra ouvir aqui. A Ivete, me coloca no sorteio. Tem uma. Como é que ela falou aqui? Ela tá falando que tem uma loja de impressão na 13 de maio, Xerox e Ferramenta. Menina. Cê, grande abraço pra você. Obrigado pela audiência, pela companhia.
4: Oi, Pai Vinha, meu nome é Ivete.
0: Oi, Ivete.
4: É mãe do Luciano, a senhora Gadariane. Coloca no meu nome aí no sorteio aí.
0: Tá valendo.
4: A minha loja aqui na 13 de maio, 4541. Toda azul.
0: Toda
4: de
0: azul.
4: De tudo um pouco. Impressões, ferramentas.
0: Olha.
4: De tudo aqui na minha loja.
0: Menina, você tá fazendo merchan aqui no programa do Palco da Top, aqui aproveitando a audiência, né? Boa tarde, Claudio. Ney de Camapuã, tô na sintonia, me coloca, me põe no sorteio, ele colocou aqui. Ótimo final de tarde pra vocês, tamo junto, valeu. Deixa eu ver quem mais tá falando. Tem gente que escreve, manda áudio e daí apaga. Escreve, manda áudio e apaga. Fica aparecendo aquela música, apaga, apaga, apaga.
5: Boa tarde, meu amigo Pai Vinha.
0: É nóis.
5: Wagner Coleman na escuta.
0: E aí, Coleman?
5: Me coloca no sorteio aí pra nós ganhar esse Pix aí hoje, hein?
0: Tá falado.
5: Tem mais dois leão pra amarrado pra amarrar hoje, hein?
0: Sim. Quer mais
5: lá,
0: um?
5: Vamos pra cima. Tô feliz, tô na top.
0: Quer mais um? Tô com um aqui do meu lado, na porta, me olhando, cara. Meu Deus do céu. Bora atender pedido musical, galera que curte a nossa programação. Tá chegando junto no pé do Eito. Deixa eu terminar os alunos aqui. Peraí. Tem gente mais participando aqui. Ô, Luciano, cara. Ó, o Luciano aqui. Falei que ele tava acompanhando a nossa
6: boa
0: programação.
6: Tarde, Pai Vinha.
0: Ah, boa tarde.
6: Luciano mecânico, ó. Você mandou parar, eu parei aqui. Só pra escutar essa música aí, hein?
0: Você ouviu? Gostou, não?
6: Abraço, vamos marcar de pescar, vamos pescar logo.
0: Bora.
6: Tá passando a hora.
0: Demorou. Demorou. O barco tá lá na beira do rio, lá é só a gente empurrar ele pra dentro da água lá e amarrar o motor nele e sair remando. Boa tarde, Pai Vinha. Deixa eu ver. Boa tarde, Paulo César Ferreira da Silva de Glória de Dourados. Manda um alô especial pra nós todos os dias na audiência. Tem como tocar o Gustavo Lima, Seu Veneno, e mandar pra todos que estão curtindo a programação da melhor do Mato Grosso do Sul. Valeu, claro que tem. Boa tarde, Erasmo da Sapataria Sugoi, manda uma música do Amado Batista antiga aí pra nós. Oh, Erasmo, você tá muito doido hoje, hein? Grande abraço pra você. Boa tarde, Pai Vinha. Aqui é o Marcos, toca a música De Cara com a Saudade do Milionário Zé Rico. Tô feliz, tô na top. Aí, meu Deus do céu, quanta gente participando, seu Wesley Pai. Bora, deixa eu ver quem mais. Deixa eu ver quem mais. Me coloca no sorteio, tô feliz, tô na top. A Bruna já chegou junto no pé do E. Mais uma participação. participação.
7: Fala, Paivinha, boa tarde, meu amigo.
0: Como é que você tá?
7: Deixa eu falar, Paivinha, bota no sorteio e toca aquela música Paredes, Jorge Matheus.
0: Boa.
7: Tô feliz, tô na top, que é Marcos, motorista de aplicativo.
0: Marcos Lutz, grande abraço pra você, tamo junto e misturado, tá bom, meu jovem? Mais uma participação.
8: Boa tarde, pai da Maria Tereza Aero Rancho, sempre na audiência, excelente programação, coloca meu nome aí no sorteio desse Pix, quero participar. Tô feliz, tô na top.
0: Valeu, beijo, menina. Beijo. Outro, grande abraço pra você.
9: O nome do cantor é Henrique Jundiano,
0: tá tamo
9: Zé
0: Ruela. O Zé Ruela, tá preocupado com você, com a música.
10: Na top, Faivinha, Hilário Santos, fala, coloca Hilário. Uma aí pra nós do Bruno Barreto, qualquer uma.
0: Beleza. A Grace Nogueira tá curtindo a nossa programação, já mandou o seu recado também, boa tarde. Ah, essa, deixa eu ver aqui, toca a música Quatro Fases do Bruno Marrone. Ah, então tá bom. Alô, Bruno Marrone, é Berta. Oi, Berta. Tudo bem com você? Obrigado pela audiência. O Bolinha tá em Jatei acompanhando a nossa programação. Fala, Bolinha. Muita gente nessa tarde gostosa. Também participando aqui a Ceila de Caracol. Oi, Ceila. Como é que tá o nosso Caracol aí? Tudo top? Bom, vamos fazer o seguinte. Agora eu vou sair com o break. Na volta tem mais moda pra você. Segura aí.

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2: Você aprende ou só consome conteúdo? Consumir não é aprender. Aprender é aplicar. Seu cérebro grava quando você pratica, não quando você só ouve. A fé sem prática vira informação, não transformação. Hoje, pegue uma ideia e transforme em ação, uma atitude, uma rotina, uma conversa. Pense que um passo aplicado vale mais do que 10 vídeos assistidos, pois aprender de verdade muda comportamentos.
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4: Tô feliz, tô na Top 3 e 4. Boa tarde pra você. Bora. Bora, meninos e meninas. Tamo junto, emissionado nessa tarde gostosa de terça-feira, dia 14 de julho de 2026. Ó, já estamos entrando aqui na última hora do palco da Top de hoje.

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3: Você sabia que o Caminho do Piabiru é uma rota histórica que conecta o Oceano Atlântico ao Pacífico, atravessando Brasil, Peru e outros países da América Latina? Utilizado há mais de 3 mil anos por povos indígenas e, mais tarde, por exploradores europeus, como portugueses e espanhóis, o caminho serviu para a busca de ouro e prata. Urandir, um pesquisador brasileiro, começou a explorar esta rota na adolescência, investigando diversos trechos, como o que liga Cusco, no Peru, ao litoral brasileiro. O Piabiru facilitou migrações indígenas e teve um papel importante na colonização do sul do país. E as pesquisas continuam. Ficou curioso? 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
14: Da moça do Zóio Verde lá de Maracaju. Tava indo tão bem, cara. Aí você colocou um Zóio Verde na moça. Aí ficou esquisito. Quem fala?
15: Ô, meu amigo Pai Vinha, boa tarde, boa tarde. É o Josimar aqui da Santa Emília.
14: Fala, Josimar. Positiva.
15: Tocando sorteio aí. Mandei um alusão aí pra da galera da Bepran aí. Meu amigo Antônio, cabeça de sacola. Positivo.
14: Positivo.
15: Sobrevoando aí as ruas largas de Campo Grande, só na coleta.
14: Beleza! Tamo junto.
15: Do Renan e Raí pra nós aí.
14: Mais um pedido do Renan e Raí aí, né? É isso, rapaziada. Tamo junto, tá? Vai participando, vai interagindo. Gente, eu quero mandar um alô especial aqui pro Andrezão que ontem inaugurou lá o canto.

0: direto no cantinho do radialista, né? Espetinho delicioso, nós tivemos o privilégio de passar lá ontem. E aí encontrei, sabe quem, rapaz? Um cara que tinha mais ou menos uns 10 anos que eu não via, pouco mais ou pouco menos, mas mora no coração, meu amigo Gilson, da dupla Gilson e Júnior, tava por lá também prestigiando, e nós batemos aquele papo. Falta tempo pra nós, né, Gilson? Pra gente poder bater aquele papo, pra gente falar, rapaz, nós ficamos, eu tava indo, ele tava chegando, aí nós paramos lá, ficamos 45 minutos, isso é porque nós estávamos com pressa. Imagina se a gente tiver tempo de se encontrar, hein, Gilson? O tempo que a gente não se fala. Bom, ele ficou devendo aí uma visita, disse que vai lá no rancho pra gente poder bater um papo aí final de semana, pra gente colocar as fofocas tudo em dia, né, Gilson? Grande abraço pra você, desejo sucesso sempre. Tô falando, sabe de quem, Gilson? Sabe de quem? O Gilson da dupla Gilson e Júnior. É isso mesmo, cara, que recentemente tá fazendo o lançamento aí da música Faculdade Espera, que tem a participação do Edson. Eita, pega!
1: Não basta ser líder.

0: espera Gilson e Júnior com a participação do Edson. A dupla Edson e o Edson, né? Rapaz, vou falar um negócio possível. Agradecendo aí a audiência, a companhia, grande Gilson e Júnior, meus amigos, lá no ano de 2002, por aí, quando o Gilson Júnior começava a carreira na música e lançou o Gilson Júnior no bailão, o Pai Vinha tava começando no rádio também, nós começamos praticamente juntos, né? Eles ajudando o Pai Vinha ajudando eles, eu tenho saudade desses caras aí, fora do comum. E fizemos, inclusive, um dos CDs que colocou o Gilson Júnior aí a nível nacional, que foi o Gilson Júnior no bailão, um CD promo no evento do rodeio que teve. Vocês lembram do famoso rodeio de Aparecida do Tabuado? Pois é, rapaz. Nós fizemos um CD, inclusive, com narração do Giancarlo Potência, meu parceiro de comunicação também, que é da rádio parceira aí, né? Da nossa Campo Grande. Galera, fala que a gente é concorrente, mas a gente é amigo, viu, gente? E nós tivemos a oportunidade. Gilson Júnior no bailão, Giancarlo fazendo a narração de rodeio, um CD feito lá pra Aparecida do Tabuado, dos rodeios de Aparecida do Tabuado, e o Pai Vinha produzindo o CD. Meu Deus do céu, que virou um sucesso aquele trem lá, que eu vou falar um troço pra você, viu? É demais, eu tenho saudade.
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0: Bora!

0: Mineiro e Marciano na parada, se eu não puder te esquecer. A Fê Maria. Música de Moacir Franco na parada aqui, ó. Eita, pega, suas melhores tocam aqui no palco da Top. É o desfile da música sertaneja, né? Até a participação, quem fala com o Pai Vinha, boa tarde.
1: Pai Vinha, tô na Top, tô feliz, coloca meu nome aí no sorteio. E essa música pra todos os ouvintes, aqui é Abigail, do bairro Centro-Oeste.
0: Valeu, Abigail, do bairro Centro-Oeste, curtindo a nossa programação.
2: Aqui é o Antônio da Bezerra.
0: Fala, Antônio.
2: Tá com a coleta aí das coisas, de Campo Grande.
0: Como é que tá? Manda
2: um abraço aí pro amigo meu, Demar, Michael. Renan e
0: Raí
2: pra nós, tá feliz, tá na top.
0: Beleza, deixa eu ver quem mais. Boa tarde, Pai Vinha, se puder tocar a música pra nós, amiga, no Chitãozinho Chororó, tô curtindo a programação, Wagner, valeu, Wagner, tamo junto e misturado, bora que bora, tá chegando o break, já eu volto.

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1: Tô feliz, sou na Top 3 e 23. Boa tarde pra você.
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0: pegando dourado até sem isca.
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0: Brincadeira, top. Meu jovem. Você tá de sacanagem. Quer mentir pra mentiroso, meu jovem?

0: aquela dos olhos negros. Me deixa louco. Meu Deus do céu, que moda é essa, hein? Aí misturou Marciano com Rio Negro e seu Limões. Tinha que dar nisso, né, senhoras e senhores, meninos e meninas? 3:34. Se você ainda não pediu a sua, ainda tá tempo de você pedir a sua música. Mandar o seu alô aqui pro Pai Vinha do Rádio, tá bom? Pra gente poder colocar a sua participação no ar. Se mandar principalmente áudio, aí fica mais legal ainda, ok? Quem fala com o Pai Vinha?
1: O Pai Vinha, seu amigo Peba aí tá confundindo. É. Pelo que a gente saiba, onde pega peixe sem isca, anzol, é lá no 21, né? Pegava os piranha lá. Mas dourado nunca vi, não.
0: Não fala isso, que eu ia pescar no 21 final de semana. Você fica falando isso aí, você é no meu filme, menino. Bora, quem fala?
2: Boa tarde, Pai Vinha, que é o irmão do José de Oliveira Júnior do bairro Novo Paraná. E coloquei no sorteio do Pix.
0: Valeu, meu jovem. Tamo junto, misturado. Obrigado pela participação e pela companhia.
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0: Simba! Arraia da sofrência cheia. Rosa embriagada na parada. Bora. Chega junto no pé do ex, pode aumentar o som do seu rádio aí.

0: Palco da Top. Só as melhores tocam aqui, né? A galera que interagiu, participou, agradeço demais a audiência, a companhia. Aproveitar pra pedir pra galera seguir aí também o Wesley Paiva no Insta, Paivinha do Rádio. Muito em breve vai ter várias ações e campanhas promocionais, sorteios, entre outros, tá bom? Insta, Paivinha do Rádio, já segue aí pra você ficar sempre muito bem informado das novidades e dos sorteios, promoções que a gente vai lançar por lá também. Mandar um alô especial aqui pro Johnny Love. Fala, Johnny! Como é que você tá, meu Johnny? Abraço pra você, tá bom? Ontem encontramos aí, né? A gente que é no pesqueiro final de semana não deu, a gente tá marcando pra outro dia aí. Diz o Gilson da dupla Gilson Júnior que barata com as modas de viola pra nós, viu, Johnny? Vamos ver aqui que vai virar essa parada aí. Agradecendo aí a audiência, a companhia também da turma chegando junto no pé do Eita Onde, participando aqui com o Pai Vinha.
1: Boa tarde, Pai Vinha.
0: Tarde.
1: Gostaria de participar do sorteio.
0: Só isso? Não vai pedir nenhuma moda, não vai falar seu nome nem nada, só quer participar do sorteio, né? Ó, oh, cadê? Deixa eu ver se tem o nome dela aqui, é Marli. Ô, oh, Marli, manda o nome completinho aí, bairro e tudo mais, tá bom? Pra ficar fácil a gente colocar você no sorteio também, tá bom, menina? Bora! Sai, eu volto! Com a última sequência, palco da Top de hoje.

0: Segundo o jornal espanhol AS, o craque brasileiro Neymar teria três opções após a Copa: renovar seu contrato com o brasileiro Santos, aceitar uma proposta do time dos Estados Unidos para jogar a MLS ou se aposentar. Segundo a matéria, o mais provável é que o brasileiro continue no Santos, pelo menos até o final do seu contrato, válido até o fim deste ano. Eu sou Wesley Paiva e a qualquer momento volto com mais informações aqui no seu rádio.
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4: 3:43, boa tarde. Bora! Você tá? Fala comigo. Já estamos caminhando para a reta final do palco da Top nesta terça-feira, dia 14, dia de vale. Ô, chefe! É hoje! Bora, vem comigo. Tomara que saia o vale. A cantada já tá pronta, né? O não eu já tenho. Bora que bora, agradecendo a audiência, a companhia, as últimas participações de hoje. Quem fala? Boa tarde.
5: Boa tarde, paizinho. Aqui é o Dercy, passando por Nova Alvorada, sentido Campo Grande.
4: Fala, tá, Dercy.
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4: Boa, tamo junto e misturado, obrigado pela audiência, pela companhia, boa viagem pra vocês, tá bom, meu jovem? Quem mais tá falando aqui com o Paivinha? Oi!
6: Boa tarde, Paivinha, Júnior Cedrão de novo.
4: Fala, Júnior.
6: Coloca um sorteio do Pix, Paivinha.
4: Beleza.
6: E toca pra nós, então, mudei o pedido agora. Agora ou nunca, do Duque da Alvan.
4: Agora ou nunca, do Duque da Alvan, essa aqui, ó.
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Vermelha pra fechar a participação do Wesley Paiva nessa tarde gostosa e especial. Deixa eu registrar aqui a participação. Já não dá tempo de tocar mais o áudio de ninguém, tá bom, gente? Mas a Adriana tá curtindo a nossa programação. Quem mais aqui? Deixa eu ver, rapaz. Por que que escreve assim? Doutor Albuquerque, o Diego lá do Doutor Albuquerque, ele vai escrevendo, vai dando espaço, vai ficando grande o texto dele. Mais vazio, né? Ô, Diego, grande abraço pra você. Ofereça a programação pra todos que estão na sintonia. Tamo junto e misturado. Valeu! Fechando então aqui a nossa participação nessa tarde gostosa e especial de terça-feira. Amanhã estaremos de volta, se Deus quiser, a partir das 13 horas. Com muita alegria, com muita moda. Tá chegando em Camapuã, na 90.9, Gilmar Oliveira com um top sertanejo. Alô, Camapuã, vem aí Gilmar Oliveira, através da 90.9. Em Glória de Dourados, através do 98.9, Anísio Louveira. Tá chegando pra te fazer companhia. E Campo Grande, 88.9. E também a Caracol.

102.3 fica agora em diante com o programa Balaio Total, com a equipe completa, Robson Ramos, o Marrom Bombom e equipe fazendo aquele piseiro, tá bom, gente? Forte abraço pra todo mundo, até amanhã, se Deus quiser, com muito moda, com muita moda, com muita alegria e com a, claro, com a sua participação pra gente fazer uma programação bem gostosa. Vou deixar as últimas de hoje, ai, ai, ai, vou deixar elas, ó, as Galvão. Depois tem Roberta Miranda pra gente fechar. Tchau.

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9: 4 e 5.

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1: Cheguei.
2: Chegou, né?
1: Cheguei, Brasil.
2: Atrasado, né, Brasil? Sabe que horas são, Brasil? Agora, 16:05. Terço. Pessoal que tava aí acompanhando o Paivinha do rádio, Wesley Paiva, agora no comando por aqui da nave, até as 19, Gilmar de Oliveira. Sou eu, é. Pra quem sabe, pra quem não sabe também. Começando sempre naquele modelão, viu?
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2: Sempre assim, hoje com a Aline Barros. Primeira essência, aumenta aí. Boa tarde pra você.

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0: fechando a primeira sequência do Top Sertanejo de hoje, às 16h22. Cair mais o Capataz, Promessa, música de 2015 rolando por aqui. Muito que feliz por aqui. Família, terça pra todo mundo por aí. Como é que vocês estão? Tudo beleza? Passado de ontem, naquele modelão. O Feliz tô na top, 16h23. Também por aqui, Adson e Alana. Paz do agro. Olha aí, Praia Véia, lugar mais triste do mundo. Tá aí pra você. As top rolando por aqui. Promessa pendente com Emílio e Eduardo. Country Beat, um maluco cowboy. Já começamos a programação hoje. Hoje com a Aline Barros, Primeira Essência, música de 2012, rolando por aqui. 16h23, falando pra você da Destaque Net, promoção, férias, pai e diversão. 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Tem intervalo? Tem, mas tem a Eliana chegando por aqui. Boa tarde, amor, e tudo bem? Olha, toca pra mim aí, Dama de Vermelho, viu, Eliana do Marrocos? Mil beijos, tá? Pra você também, mil beijos, daqui a pouquinho a sua pedida rola por aqui, viu, Eliana? Beijo pra você, já já, tô de volta aqui, ó.
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4: 4:28.

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0: Paulinho Fernandes, por aqui fechando a primeira, mais uma, né? Próxima sequência foi com ela, música de 2018, Beijo Bom, Paula Fernandes, ô potência.
1: Haja coração.
0: Com certeza, haja coração, meu filho. Por aqui também outros grandes sucessos rolaram na... Por aqui mesmo. Eu também. Tô por aqui até as 19. Você, meu convidado, a minha convidada pra fazer esse programa acontecer. Tá liberado 9611-4048, que é o WhatsApp daqui, ó. Da Top, Michel Teló, Casal Modão. 19, o ano dessa música, hein? É, rapaz. 2019, Churrasco do Teló. Também por aqui a Nayara Azevedo. Olha, a música aí, Covardias Digitais. 2023, o ano dessa moda. E começamos com a indicação da Eliana, do Duque da Van. Dama de Vermelho, ó. Gostou, Eliana? Obrigado, eu. Obrigado pela sua top companhia aí, viu? 16h43, hein? Poxa, passando rapidão. Quero mandar um top alô à turminha aí antenado com a gente nos comércios de Camapão, trabalhando ao som da top, ó. Valeu, valeu, turminha. Bora nessa, hein? Tá só começando por aqui. A Genesi tá chegando firme no pé do eito. Ô, Genesi, tudo bem? Fala comigo.
2: Tarde, Marcinho.
0: Tarde.
2: Genesi, quando eu tô marcando,
0: opa.
2: Eu gostaria de ouvir a música quase. É, Chama Campeira, Pesadelo.
0: Pesadelo.
2: Três pensamentos com o Zerco, pra todo meu filho Bertizal.
0: Certo.
2: Eu parei de falar na gasolina, pra Geninho lá pro carro industrial. Pra todo gostar da música, né, Gilmarzinho? Desejo a todos uma terça-feira com Deus, um final de tarde maravilhosa a todos, né? Deus abençoe você também, uma boa tarde.
0: Boa tarde pra você também, Genesi. Terço, Genesi. A Mari, fala comigo, Mari.
3: Boa tarde.
0: Tarde.
3: Quem é Mari da Fazenda Seresta? Toca pra mim, Rio Negro e Solimões, qualquer uma. Só pra curtir.
0: Qualquer uma, Mari. Rio Negro e Solimões, a gente manda pra você. Mari, daqui a pouquinho, tá bom? Depois do intervalo, rola sim a sua pedida por aqui. E você também, pode mandar pra cá no 9611-4048, pedir a sua preferida que a gente manda pra você, tá bom? Dá só um recadinho por aqui, turminha. 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Top demais, né? Bora ali? Já já, tô de volta aqui.
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0: 2131.
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3: 4:50.

0: Felizona Top, tô de volta. 17 horas pontualmente em Camapuã. Fechamos com Rick Renner. Ela é demais. Musicou, né? Também por aqui o Rio Negro Solimões, atendendo o pedido aí da Mari. Ô, Mari, tá aí, ó. Cuitelinho. Boa demais essa música, né? Olha, eu sou uma campeira, atendendo a Genesi com a música Pesadelo. 17 horas pontualmente por aqui. Tá liberado pra você. 9611-4048. É só pedir a sua preferida que a gente manda pra você. O lema pediu, ouviu. E funciona por aqui. Só basta você testá-lo, tá bom? 9611-4048. Sabe quem tá chegando por aqui? Chegando cedo hoje, menino Valdomiro, o homem das panelas. Como é que você tá, meu grande? Fala comigo.
1: Boa tarde, mano.
0: Tá aí por você, mano.
1: Uma onda aí de longe também se ama.
0: É verdade,
1: mano. Nós é rico.
0: Menino.
1: Fernando Maria Pires, Marcelo Família. Seijão.
0: Certo.
1: Chinelada.
0: Chinelada.
1: Mais um 10, né? É o Danilo lá na fazenda carro de boi.
0: Muito bem.
1: Um abraço.
0: Chinelada o nome do companheiro aí, hein? Valdomiro, um abraço pra você. Obrigado pela top companhia, viu? Sabe quem tá chegando? Flávio Martins, é o homem São Gabriel, é isso, Flávio? Tô bem por aqui, muito que boa tarde, meu amigo, tudo bem? Olha, o Flávio na sintonia da top. Olha, se for possível, pode tocar aí pra gente ouvir Menina Veneno. Ô, Flávio, eu só posso tocar sertanejo nesse horário. Você pode pedir uma sertaneja? Que eu toco qualquer uma sertanejo, tá bom? Ah, eu não sei se eu tenho Menina Veneno aqui. Deixa eu ver aqui com coisa, eu tinha regravado ela. Deixa eu ver, deixa eu me ver por aqui. Flávio, se eu tiver com alguém sertanejo ela aqui, eu toco pra você, tá bom? Já, depois do intervalo.
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0: Por aqui João Carreiro com os Agroboy. Olha só, música top demais da conta, né? Torcendo é top, é o nome da música, linda demais. Você é top, com certeza a gente toca sempre por aqui na 90.9 em Camapuã, Mato Grosso do Sul, Brasil.
1: Brasil!
0: Show demais, hein? Top! Tô por aqui até as 19. Você, meu convidado, minha convidada, vem comigo. Vem ser feliz por aqui na Top FM. Agroboys com João Carreiro. Tô achando é top. Música de 2023. Aê! Gilberto, mas o Gilmar tá ruim, mas tá bom, só. Humilde residência comercial Teló. Zezé, ele mais o Luciano, menina veneno. Alô, Flávio. Tinha por aqui, rapaz. Achei que não tinha ela na playlist, mas tinha aqui e eu toquei, que ela é do hit, né? A original do hit, então ela não entra no sertanejo, mas o Zezé gravou e a gente tem ela na playlist e tocamos pra você. O pedido seu sempre será uma ordem por aqui. Edson e Hudson, as andorinhas, foi a primeirinha por aqui. O trem, bora! Menino Naldo Moura, e aí? Como é que você tá do lado de lá? Fala comigo do lado de cá, boa tarde pra você, uai.
2: Olá, boa tarde, Marco. Como é que tá o lado lá também?
0: Bom, menino.
2: Do lado de cá, mas só tá aí pra vir com o Teodoro e o Sampaio.
0: Ah.
2: Passo Livre é o nome da casa.
0: Vai pra
2: todos, vamos deixar mais com região. E uma boa tarde a todos e um abraço. Nós vamos. Tchau, viu? Tá, cachorro?
0: Muito que bem.
2: Mulher, tudo que eu faço está errado, nada está do seu agrado. Então eu vou te dar passo livre pra você seguir o seu caminho.
0: Mas rapaz.
2: Que o meu eu vou seguir. Porque não falta eu de homem pra você e nem você só de mulher pra mim. Ô, potência, salve.
0: Ai, gente.
3: Chama a polícia, não, chama a polícia.
0: Não, não, deixa quieto, chama a polícia não. Ai.
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0: Nesse modelão, não basta ser líder, tem que ser top. 17:24, recadinho pra você. Seguinte, olha, tá chegando as férias por aí, e a Destaque Net preparando pra você aquela oportunidade pra você usar a internet à vontade e pagar bem pouquinho. 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
10: 5:29.

0: aí, fechando por aqui mais uma top sequência, às 17h41. Chitãozinho Chororó, obras de poeta. Sucesso que toca por aqui só pra matar a saudade. Felizou na top 17h42, mudando o reloginho por aqui, só pra matar a saudade, né? Obras de poeta, por aqui também, o Amado Batista, o mais amado do Brasil, como é bom amar você, hein? Passe livre, atendendo o Naldo Moura, Teodoro mais o Sampaio, e Milionários é Rico, atendendo meu companheiro, rapaz, o Valdomiro, esqueci na sequência passada, mas nessa rolou, de longe, também se ama, né, Valdomiro? Tá certo, menino?
1: Chama a polícia.
0: O que tem, rapaz? Tá doido? 17h42 por aqui. Aquele finalzinho de tarde maravilhoso e abençoado pra todo mundo, né? Comecinho de noite. Já já, a gente já tem que dizer boa noite, hein? Vou pro rápido intervalo. Daqui a pouquinho tem mais.
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7: 5:47.

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0: Por aqui fechando com Balezito, sendo benção, meu filho.
1: O quê? Não acredito.
0: Pois é, dona, você ouviu por aí, né? Uma maneira gostosa pra dar uma chacoalhada nesta terçona, meu filho. Cê é top, com certeza a gente toca por aqui.

0: 18:01 por aqui. Também Bailezito, fechamos assim, mas o Balanceira também, Droga de Vida, Shot do Caminhoneiro, Na Voz dos Filhos do Rio Grande e Correria, Bigode Brasil, a moda aí do nosso companheiro lá, mais o Bigode Brasil, é o Menino Cantinho. Turma, pra vocês aí, um alô todo especial, viu? Família, da rapaz do céu, moço do céu, Cantinho da família, gente, tá dormindo? Olha, uma boa tarde pra vocês por aí, turminha. Olha, Candinho, a Laura, a Rafa, o João, olha, todo mundo por aí, essa turminha, obrigado pela top companhia, viu? 18:02. Olha, quem tá chegando por aqui no pé do eito, hein? Quem é? Menino Márcio? É tu, menino? Fala comigo, Márcio.
1: Boa noite, meu amigo Marro, dá pra nós aí com Ginigeno.
0: Ginigeno?
1: Que bicho que é?
0: Mas, rapaz,
1: é pra você, pro Naldo Moura, pra todos que estiver ouvindo aí, beleza?
0: Beleza.
1: Chama a polícia.
0: Não, menino, larga a mão de chamar a polícia, deixa pra lá.
2: Mas tu sai de problema, aí, rapaz. Eu te falei, moço.
0: Moço, tá bom.
2: Moço, pelo amor de Deus, moço. Sai de problema, rapaz.
0: Ele falou só por
2: a
0: falar.
2: A vida tua é caçando um problema, meu irmão.
0: Moço, nossos ouvintes, rapaz. Nossos melhores. Deixa o cara falar o que quiser, rapaz. Tá brincando? Hein? Terçando, você tá desse jeito, rapaz. Nesse modelo? Tá doido? Ai, Tubarão, como é que você tá, meu grande? Boa tarde, meu amigo. Toca aí, Segundo Sol, com Jazz e Jadson. Aí pra nós. Menino Tubarão, só pede moda boa, hein? Vou ver se eu tenho ela aqui na playlist, viu? Beleza, Tubarão? Aumenta aí que já tô de volta aqui.
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5: Você sabia que o Caminho do Piabiru é uma rota histórica que conecta o Oceano Atlântico ao Pacífico, atravessando Brasil, Peru e outros países da América Latina? Utilizado há mais de 3 mil anos por povos indígenas e, mais tarde, por exploradores europeus, como portugueses e espanhóis, o caminho serviu para a busca de ouro e prata. Urandir, um pesquisador brasileiro, começou a explorar esta rota na adolescência, investigando diversos trechos, como o que liga Cusco, no Peru, ao litoral brasileiro. O Piabiru facilitou migrações indígenas e teve um papel importante na colonização do sul do país. E as pesquisas continuam. Ficou curioso? Quer saber mais? Busque conhecimento em www.dáquila.com.br.
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10: 6 e 7.

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2: Bem, meus amigos, chegou um momento diferente no show do Teodoro e Sampaio. O grande desafio, Teodoro contra o Sampaio.
3: Mas se é desafio, você vai me ofender.
2: E se você me ofender também, o trem vai ficar feio.
3: Então vamos combinar algumas coisas?
2: Vamos.
3: Você não pode ofender minha família.
2: E você não pode ofender a minha também.
3: Senão eu fico nervoso.
2: E eu fico de novo também nervoso.
3: É? Então quem é que vai começar?
2: Pode começar você.
3: Eu? É. Sem problema.
2: Mas cuidado.
3: Cuidado. Som na caixa então pra mim.

0: eu adoro mais o Sampaio, rapaz. O desafio. Esse é o nome da moda, hein?
1: Um amigo e como irmão.
0: E aí?
1: Ao povo, um grande abraço.
0: De quem? De quem? De quem?
1: E um forte aperto de mão.
0: Eu adoro o Sampaio, rapaz. Você tá doido. Sim, sim, ela é demais, né? Não? Só as top enrolam por aqui. Sim. Mato Grosso do Sul, tamo por aqui até as 19. Ainda 18h24 por aqui. Pode correr de Alex Ivan, também de Vini Donizete, claro. Segundo Sol, o Tubarão não tem com o Jadson, viu? Mas foi com o Mike Leão pra você, valeu? Tá aí, pediu, conferiu por aqui. 18h24. Olha, quem chega por aqui pra falar comigo nesse comecinho de noite de terça-feira, Naldo Moura. Voltando por aqui, o Naldo Moura, fala comigo aí, menino.
2: Ô, Gilmar, se vier mais uma moda agora com as irmãs Barbosa?
0: Certo.
2: Morão da Porteira, o nome da canção?
0: Morão da Porteira.
2: Região, um boa noite a todos e abraço, durador. Tchau, obrigado.
0: E você,
2: vai, cachorro?
0: Já tem mais.
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0: 6:28.

0: outra coisa, puxa outra, por aqui com Daniel e o Pardinho, viu? Esse é o nome do sucesso, só pra matar a saudade, voltando no tempo, uma coisa, puxa outra, tem razão, vem comigo ser feliz por aqui até as 19:18:42. Então pega feliz por aqui. Comecei hoje de noite, dia 14/7. É, por aqui também ouvimos o goiano paranaense, a voz do cantador, hein? Eita, moda, moda chique no último. Claro, por aqui também ouvimos o Durval, mas o Davi com Juliano César, Vida pelo Avesso. E claro, a indicação do menino Naldo Moura, hein? Com as irmãs Barbosa, Mourão da Porteira. Ficou chique com elas, hein, Naldo Moura? Show demais. Márcio, eu toquei a música do Márcio? Olha, vou dar uma certificada já já, tá bom? Depois do intervalo, tô de volta aqui.
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4: 6:46.

0: Dança é o nome do sucesso. Diz aí. Te amo, te amo, te amo. Com Dalvão, fechando mais uma top sequência por aqui, nesse comecinho de noite de terça-feira.
1: E sertanejo segue com os sucessos pra fechar, o dia.
0: Por aqui também o Gino, mais o Geno, que bicho que é, Márcio. Pediu, conferiu, demorou, né, Márcio? Tava esquecendo da sua moda, vai perdoando por aí, viu? Trio Parada Dura, chutando lata, foi a primeirinha pra fechar hoje naquele modelão. A gente vai fechando assim nesse modelo por aqui, viu? Com ele, Roberto Viola e o João Carvalho. Essa moda é top, hein? Coisa de louco. Boa noite pra vocês. Até amanhã.

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8: 7 e 2. 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
13: Muito bem, são 7 e

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Olha, depois do Balai Total é o Clube do Bidu. Alderson Ramos, meu amigo Marrom, Edilene, a Sofia que brilha cada dia que passa mais. Vou descansar nesse momento, né?

céu da viola. Redo Canoeiros, são 7:12, noite gostosa de terça-feira, hoje é 14 de julho.

0: bom, gordinho, bom.
1: Que pessoa, né, Bidu?
0: Hã?
1: Rapaz, depois da manhã já é quinta-feira,
0: Bidu. Calma, coração.
1: Estamos aqui, Bidu, chegando na cidade de Coxinha.
0: Coração, gordinho.
1: Tomar aquela geladinha, comer aquele quentinho da melhor qualidade. E o Bidu mandou na toque, né, Bidu? Tô feliz? Tô na toque, Bidu. Toque

0: recadinho. Quero ouvir o seu áudio ou o seu texto aqui na top. Vai mandando aí, vai mandando aí. Não canse de mandar. Vem comigo, vem comigo.
1: Eu amei muito vocês, de novo. Ah.

0: com Biduzinho. Olha, Guarda Dourados agora, tá rochendo, é isso, Bidu?
1: Boa noite, Bidu.
0: Boa noite.
1: Toca minha música ali, Bidu, Fátima Leão.
0: Fátima Leão?
1: Tá no sorteio, Bidu.
0: Tá no sorteio, jovem.
1: Terça-feira, pessoal, Bidu, uma boa noite, Bidu.

Alô, Ricardo! Tamo junto, hein? Obrigado pelo carinho, pessoal de Rochedo, sempre ligado no Bedu. É, daqui a pouco eu volto com muito mais música. Ah, já que eu volto, hein? Segura a onda aí.

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0: 7:23.
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0: 9, noite gostosa de terça-feira.
1: Ai, eu quero esse Pix, eu vou ganhar esse Pix.
0: Ah, eu também quero esse Pix. Participe aí, manda sua mensagem aí, quero falar com você, manda seu áudio. 992-1880.

0: Eu fui embora, o meu amor chorou.
1: Eu fui embora, meu amor chorou.
0: Desse jeito.
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0: Bora ser feliz.
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0: Sobe do Bidu, Red Top de
1: Rádio. Vou voltar.
0: Olha quem mais tá com o Biduzinho lindo.
1: É na super
0: terça-feira gostosa. Boa noite, como é que tá a vida?
2: Oi, Bidu, boa noite, tudo bom?
0: Bom,
2: ótima terça-feira pra nós. Eu estou triste.
0: O que que foi com você?
2: Estou triste por dois motivos.
0: Diga.
2: A França perdeu. E outro, porque você não me sorteia. E esse mês é meu aniversário. Estou na audiência. Quero concorrer ao Pix.
0: Tá no sorteio.
2: Sou a Regiane aqui do Los Angeles.
0: Corre.
2: Um abraço, boa noite.
0: Vou torcer pra você hoje. Agora sobre a França. Ai, eu não posso fazer nada, hein? Eu fiquei feliz que ela perdeu, viu? Opinião minha, cada um tem seu time pra torcer, né? Na verdade, eu queria o Brasil, né? Mas não aguentou a

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2: Fala, turma linda, é terça-feira, ótimo dia pra você, ainda começando semana. Eu sou o Marcão, esse é o Mundo Sertanejo que tá começando por aqui. Destaques do universo sertanejo, pra você saber tudo que tá rolando a partir de agora. Michel Teló é cara que manda muito bem, tá de música nova. O cantor lançou Aí a Roça Vence. A faixa chegou às plataformas digitais e rádios e também passa a fazer parte dos shows pelo Brasil. A canção é uma homenagem a quem vive e trabalha no campo. O universo faz parte da própria história do artista. Michel lembra que cresceu perto dessa realidade e conta que a sua família continua ligada ao agro, com atividades na agricultura e também na pecuária. Segundo o cantor, a música sertaneja nasceu justamente para contar histórias do interior e valorizar quem acorda cedo para produzir. Quando a roça vence, o Brasil vence junto, resumiu o artista. As novidades não param por aí, tá? O Michel também prepara o lançamento do segunda edição do projeto Sertanejinho do Teló, gravado em São Paulo em maio e previsto para chegar ao público no começo de setembro. Vamos aguardar então as novidades do Michel Teló.
3: Muito bem. Você viu? Bacana.

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10: 7h44.
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12: Muito bem, 7h45.

0: São Benedito já é.
1: E aí, meu querido
0: Centro-Oeste, curtindo a top.
1: Bom,
0: curtindo
1: demais.
0: O Clube do Bidu.
1: Isso aí.
0: Se você puder, toca Gleice Helena aí.
1: Gleice Helena.
0: Oi, vida.
1: Vou tocar essa já.
0: Música,
1: vou tocar.
0: Essa música é linda.
1: Bacana, né?
0: Tô aqui, ofereço pra todos os tops ouvintes que estão em sintonia com a melhor do estado, a melhor do Brasil.
1: É, de top.
0: Top FM 88.9.

0: apresentou por aqui também foi minha amiga Nádia dos Santos Almeida em Campo Grande. Ele chegou aqui, Paulo César Tavares, que é o Pix pra ele também, né, PC? Obrigado aí pelo carinho.
1: Fala, Biduzinho.
0: E aí,
1: tá aqui, companheiro.
0: Ah, bom, bom.
1: Toca um modão pra nós aí do... A Mato Grossense.
0: Opa!
1: Um braço lá pro parceiro que tá passando no coxinho.
0: É.
1: Tô passando aqui o Camacuã.
0: Olha, pega.
1: Campo Grande.
0: Boa, bom retorno pra você.
1: Positiva, se tiver um sorteio, põe lá no sorteio.
0: Tá no sorteio, tá no sorteio.
1: Tô feliz. Programar.
0: Obrigado, bom. Obrigado pelo carinho. Obrigado, obrigado. Alô, Fabrício. Vou tocar essa pra você, meu queridão. Sem ficar chorando aí, Fabrício. Pelo amor de Deus, né? Fica quietinho aí, rapaz. Vem lá, Raí.

Segundo o jornal espanhol AS, o craque brasileiro Neymar teria três opções após a Copa: renovar seu contrato com o brasileiro Santos, aceitar uma proposta do time dos Estados Unidos para jogar a MLS ou se aposentar. Segundo a matéria, o mais provável é que o brasileiro continue no Santos, pelo menos até o final do seu contrato válido até o fim deste ano. Eu sou Wesley Paiva e a qualquer momento volto com mais informações aqui no seu rádio.